0: aí, Grupo ABBA cantando pra gente. É uma banda sueca, viu? Uma banda sueca bacana, de maior sucesso. ABBA é um acrônimo formado pelas iniciais dos primeiros nomes de seus quatro integrantes. É Agneta Fastkarg, né, Bjorn, Alvais, Benny Andersson e Anne Frid, ou Frida, né? Então é Agneta, Bjorn, Benny e Anne Frida. Aí forma o grupo ABBA. Ai, ai, ai, grupo sueco, viu? Fez sucessão nos anos 70, correu o mundo inteiro e fez sucesso, mas sucesso estrondoso, viu, gente boa? Naí, boa noite.
1: Boa noite, Marconi. Eu quero ouvir o meu filho. Quero conhecer pra Normélia, minha amiga que tá aqui em casa, minhas filhas. Minhas cinco filhas.
0: Sim.
1: Meus três netos. E pra todos ouvir a rádio aí.
0: Pronto.
1: 104.
0: Prontinho.
1: Boa noite.
0: Valeu, Naí. Boa noite. Obrigado pelo carinho da audiência. A gente volta já já.
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3: 9:04.
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9: Pois bem, são 21h12, gente boa. Romance na cidade aí, no sonzão do seu rádio. Tem gente bacana de Cuca Jovem ouvindo o nosso programa, não tem? Tem. Vamos lá, tem mais alguém aí? Tem o meu amigo, o João Soares. Boa noite, galera, tudo bem? Estou trabalhando e curtindo o 104 FM. Motorista de aplicativo, João Soares. Ouvinte nosso já de muito tempo, né? Vamos lá. A música bacana aí é do Christian Ralph, Nova York. 21h12. Pra você que tá chegando agora, boa noite. Sintam-se abraçados. Um beijo, um abraço. Um cheiro, um amasso.

0: Nova York, Kristen Ralph cantando pra gente. Fala, amiga Danaí.
1: Boa noite, Marcos. Aqui é a amiga Danaí. Eu quero que você passe uma música pra mim ouvir.
0: Sim.
1: E pra me oferecer aqui pra Naí, a cidadela e minhas colegas. A música de Amado Batista. Princesa. Obrigado.
0: Vamos ver o que nós faz, né? Vamos
1: ver. Boa noite.
0: Tá na programação, não, vamos ver.
2: Não falou não, não?
0: Hã?
1: Aqui é Normélia da Vila Nova, hein? Ai, ai.
0: Tá certo, Normélia do Vila Nova, 2816.

Astros na Areia, quem canta é, né, essa música bacana aí que você tá ouvindo, é do Duque e Dalvan, né? Rastros na Areia, que linda canção, gente boa. Olha, você que tá ouvindo nosso programa, chegou agora, levanta o pitoquinho do rádio aí, sabe? Porque nós estamos no ar com Romance na Cidade. Programa que a gente leva pro ar todas as noites, fazendo a sua companhia, principalmente, né, daquelas pessoas que é apaixonada pelo programa de rádio, pela música romântica, o homem e a mulher do campo, né, o pessoal que realmente curte a boa música, ouvindo no celular, no smartphone, né, no computador, ouvindo no seu radinho de pilha mesmo, né, tradicionalmente, ou no seu sonzão, no seu microsystem, né, tem gente ouvindo a gente. De todas as maneiras, a gente agradece através da TV Guanambi e, é claro, através das rádios NET. Tá tudo valendo, 21 e 25. Daqui a pouquinho tem Geraldo Ferreira, viu? E o Sintonia Emocional.

0: Ai, João Mineiro e Marciano, amantes, é? 21:32. Na verdade, o nome da música aí, produção, é? Amor da minha vida. Não, é Amantes e Amigos, né? Vamos recapitular aqui. Tá tudo parecido aqui, né, produção? Eu vou dizer, são 21:33. E nós já estamos indo nessa. Geraldo já chegou aqui, mas chegou, né? Ai, ai, então tá certo. O nosso abraço, o nosso carinho, nosso muito obrigado. Você que esteve na sintonia até agora, viu? Obrigado pelo carinho da audiência, obrigado por tudo. Geraldo tá entrando aí já, né? Eu não vou nem falar com ele, porque o tempo já foi. E eu quero ir embora, né? 21:33, amanhã é sexta-feira. Amanhã ainda tem programa, viu? É, hoje foi uma espécie de uma quinta de TBT, né? Uma espécie de quintaneja, né? Tem a sextaneja, tem a quintaneja, né? Pois é. Amanhã nós estamos de volta com sucesso, com a música bacana, com a música boa, a música nostálgica, a música romântica, viu? Certo? Tenha fé em Deus, tenha fé na vida, tente outra vez.
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Boa noite, Guanambi região. Boa noite, Bahia do meu coração. Boa noite, Brasil. Buenas noites, Latinoamérica. Boa noite, planeta Terra. Você está ouvindo Geraldo Ferreira e o programa Sintonia Emocional nas ondas da Rádio Cidade 104,9 FM de Guanambi, Bahia. Ou poderá me ver através das minhas lives nos meus Facebooks Geraldo Ferreira da Silva ou ainda através das outras lives minhas também no Instagram Geraldo Ferreira da Silva ou nos ouvir mediante o aplicativo da TV Guanambi. 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

Eu quero aqui externar meus agradecimentos a Jesus Cristo, a Maria, sua mãe, nossa mãe, a você, ouvinte do Geraldo Ferreira, e o Sintonia Emocional, razão maior deste programa, deste locutor e desta emissora. Expandi meus agradecimentos a Tony Nogueira, o nosso diretor, o cara legal, a Marcos Coimbra, meu professor de sonoplastia, e aos demais colegas locutores desta emissora, na pessoa de Val Rodrigues. Registrando a audiência de Fabiola Reis, de Oriente Sushi Delivery. Sejam bem-vindos, bem-vindas ao Sintonia Emocional. Registrando também a audiência de Ian, de Edson Dutra Júnior, Edinho Cafoninha, filho do velho Cafona, Jonas Viana e Dona Delma na Fazenda Mulungu, o empresário Tom e Dona Leia da Probike, Gilda Mochila, Alminon Pereira e família, Marlúcia Técnica Enfermagem, Geraldo Escurubirubi, Dona Luizinha no bairro Santo Antônio, Geraldo Fernandes, Cláudio Castro na Barão do Rio Branco, Sidão da Pipoca e sua esposa. Sidão da Pipoca tem um carrinho de pipoca que é um mini shop. Tem pipoca de vários tipos, doce, salgada, colorida, tem bombom, tem pirulito, tem brinquedos. Seu filho vai adorar o carrinho de pipoca de Sidão da Pipoca. Zélia Santos e o filho Biel, boa noite, seja bem-vindo ao Sintonia Emocional. A todos vocês, meu boa noite.

0: Boa noite, Guanambi, região, Bahia, Brasil e planeta Terra. Registrando audiência de Cal Brito, Diana Conceição em Brumado, Bahia, João Silva e o cantor e compositor Del Lima. Sejam bem-vindos, bem-vindas ao Sintonia Emocional. Caros ouvintes, o tema do nosso programa de hoje é: amor não é paixão e nem sexo. Amor é outra coisa que a gente precisa descobrir aqui. Portanto, vamos ouvir José Augusto, Amor Eterno.
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0: Aqui na 104. 22:18, ou seja, 10:18 aqui na Rádio Cidade. Registrando a audiência de Ana Conceição em Brumado, Bahia. Professora Orvalina, seja bem-vindas ao Sintonia Emocional. 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Então vamos de música, né? Vamos ouvir Araqueto Mal Acostumado.
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0: 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Gabriela Nogueira em Palmas de Monte Alto.

0: Eu também fico de graça por aqui.
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0: 22:24, ou seja, 10:24 aqui na Rádio Cidade. Registrando a audiência de Norma Neves, de Gabriela Nogueira, em Palma de Monte Alto. Seja bem-vindo, bem-vindas ao Sintonia Emocional. Caros ouvintes, eu quero fazer um pedido aqui, um comunicado. A minha ouvinte, Elza Oliveira, a famosa Morena Lima, está muito dodói, está na UTI, né? Há uma semana, está precisando da oração de todos nós. Eu peço encarecidamente que cada um coloque Morena Oliveira, Elza Oliveira, nas orações de vocês. Obrigado. 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E vamos ouvir Zé Ramalho com Eternas Ondas. Bora, Zé.
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0: 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Nina Confecções, boa noite, seja bem-vinda ao Sintonia Emocional.

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0: 22:36, ou seja, 10:36 aqui na Rádio Cidade.

0: 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Caros ouvintes, o tema do nosso programa de hoje é: amor não é paixão e nem sexo. Amor é uma outra coisa que a gente precisa descobrir. Segundo o poeta Djavan, em Faltando um Pedaço, o amor é um laço, um passo para uma armadilha.
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2: 22:43, ou seja, 10:43 aqui na Rádio Cidade. Vamos ao momento poético de hoje.

Momento Poético com Geraldo Ferreira. No Sintonia Emocional, você pode interagir com o seu poema, tanto escrito ou com áudio gravado, através do WhatsApp 99996-1208.

Caros ouvintes, o poema de hoje é do poeta Gabito Nunes. Gabito Nunes é escritor de ficção jovem e adulta, originário da geração Blogs de Criação Literária, ganhou o prêmio Top Blog de Literatura. Atualmente escreve o folhetim online Juliette Nunca Mais. Gabito Nunes nasceu em Porto Alegre, Rio Grande do Sul, no ano de 1982. Publicitário de formação, iniciou postando textos sobre o amor e relacionamento em seu blog, Caras Como Eu. Atualmente escreve o folhetim online Juliette Nunca Mais. Gabito Nunes lançou seu primeiro livro, Amanhã Seguinte Sempre Chega, onde resumiu os melhores textos do seu blog com as crônicas e contos que relatam todas as fases de um relacionamento, desde a conquista até uma reconciliação. É autor de outros 4 livros: Não Sou Mulher, de Rosas, O Tudo Que Sobrou, Ao Norte de Mim,

0: batom, que ama a roupa, que ama o cachorrinho, que ama o pão, que ama o bolo. Isso é amor? Ah, não é nem gostar. Está mais pra bobiça, como diz o nordestino. Amar é, como diz o padre Fábio de Melo, é botar o padre no sol, tirar o padre do sol, dar banho no padre, trocar a flauda, que mais? Dar o mingau, né? Isso é amor. Amor é o de Irmã Dulce, que era freira, saltava o muro do convento, ia para as ruas de Salvador cuidar, curar mendigos, doentes mentais, cancerígenos, os miseráveis, e começou com sua luta a fazer um hospital, e não era médica nem enfermeira, um hospital no galinheiro do convento. Isso é amor. Amor é o de Jesus Cristo, que deu a sua vida para nos salvar. Homem e mulher pode amar? Sim. Tá? Muito difícil um casal se amar. Tem relações, tem desejo, tem paixões, mas isso não necessariamente é amor. Amor tá mais o de mãe para os filhos, né? Que não acontece muito vice-versa. Então vamos ao texto de Gabito Nunes. Amor não é paixão. Amor não é paixão. Fazer sexo não é fazer amor. Ódio não é amor. Amor não é fogo. Não é chama. Não é amizade. Não é casamento. Nem compromisso. Amor não é namorar, não é chorar, não é beijar, não é desejar, não é saudade. Amar não é estar-se preso por vontade, não é servir quem vence o vencedor. Amor não vai, amor é o que fica. Amor é resto, amor é o que sobra do que foi supracitado. Amor não é onda, é o mar. É o companheiro que não abandona depois que todas as fervorosas sensações se foram. Paixão, ódio, saudade, sexo, casamento, desejo são como trens. Amor é estação. Então vamos ouvir a poetisa Rita Lee dizendo que amor e sexo é bem diferente, ó.
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0: 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Dona Suzilande Ferreira, boa noite, seja bem-vinda ao Sintonia Emocional. Márcia Marcolino, parabéns, feliz aniversário.
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1: Aqui na Cidade FM. 22:54, ou seja, 10:54 aqui na Rádio Cidade de Guanambi, Bahia, Brasil. Cadê você, meu rei? Cadê você aqui?

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Caros ouvintes, hoje é o aniversário. É o aniversário de Márcia Marculino. Márcia Marculino está fazendo ano hoje. Parabéns, Márcia, que Jesus lhe proteja e lhe abençoe. Receba os

0: Parabéns, Márcia Marculino e todos os aniversariantes de hoje. Obrigado pelo carinho da audiência. 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E no oferecimento da Mundo Music, vamos ao Música Erudita, Música Instrumental de hoje.
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0: Música instrumental de hoje é com o guitarrista Café, Carlos Café Blues, executando a peça de Djavan, Faltando um Pedaço.

Sushi Delivery, de Cal Brito, de Nina Confecções, de Ana Conceição em Brumado, Bahia, de Elza Oliveira, do professor Vandi Leão, mordedor de fronha da Vila Gay, de Ildonete Boa Sorte em São Gabriel, Bahia, de Elionai Guedes, obrigado pelo carinho da audiência. Terezinha Castro, seja bem-vinda ao Sintonia Emocional. Ivan Soares Luz, no bairro São João. Professor Ovalina, o cantor e compositor Del Lima, deu rima. Vavá Santos da Mais Frio. Leandro Guedes em Seraíma, Almido Renascer 2. Léo Suri, professora Noélia Câmara, professora Valdirene Bezerra, Lúcia Natomé de Souza, Rony, Juventina Guimarães, Hélio Flamenguista, Douglas e Edmar, funcionários da Pai

0: Boa sorte em São Gabriel, Bahia, é muito longe. Joelão do Vomitamel, João Mota, João do Táxis na rodoviária de Guanambi e todos os demais taxistas de Guanambi região. Floriano do bairro Marabá, Ivone Oliveira, Solon e Família, Doutor José Lúcio Nogueira, Dalva Maria, Buraquinho, Adalto no bairro Santo André, Cris Oliveira, Professor Vandir Leão e Coquim da Vila Gay, a dupla, Orlando Normanha, Professora Dete Nascimento, Ivone Oliveira, você é do Rio de Janeiro, Ivone? Dona Marlita, a família Marilene Silva, Heitor, Alessandra e Isabelle na escuta do Sintonia Emocional, Avelino Pereira na Vila Nova, Miro também na Vila Nova, Gil Gomes da Guanambi Premiável, Francisco Dilsan, Dona Feliz, Maurício motorista de aplicativo e todos os demais motoristas de aplicativos de Guanambi região, João também do aplicativo, Joel da Pedreira e sua esposa, Jackson Iru Coimbra, Gena da Fazenda Olho d'Água, Helenice e Elisângela Costa, Flaviano do Carro Pipa, Marcelo, lavador de carro Casca de Bala, de Germano, filhote de Lotier, Juscelino Pereira, irmão de Farofinha, Guinalva Alves e sua mãe Dona Lidaíra, no bairro Lagoinha. Gabriela Nogueira em Palmas de Monte Alto. Boa noite. Leidimar Silva, seja bem-vinda ao Sintonia Emocional. Obrigado pela audiência. Vamos aos nossos apoiadores culturais.
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1: 23:08, ou seja, 11:08 aqui na Rádio Cidade. Meu boa noite a vocês.

Boa noite, Guanambi, região, Bahia, Brasil e planeta Terra. Caros ouvintes, participe do Sintonia Emocional, mande mensagem para nossas lives pedindo sua música ou especialmente pro WhatsApp da nossa emissora, que é este aqui, ó. Aqui, ó, vai

0: Cípido Sintonia Emocional, tá na 104, tá feliz, tá com um Sintonia Emocional, melhor ainda, e com Geraldão é coisa de
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0: Aqui vamos ouvir a moda de Adna Rosa aqui, ó. Desse

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2: 23 horas e 13 minutos, ou seja, 11 horas e 13 minutos aqui na Rádio Cidade de Guanambi, Bahia. Registrando audiência de Tozinha Castro, boa noite, seja bem-vinda ao Sintonia Emocional. 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Adina Rosa, boa noite, seja bem-vinda ao Sintonia Emocional. E vamos ouvir a dupla Bruno e Marrone, Se Não Tivesse Ido.
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3: 23:19, ou seja, 11:19 aqui na Rádio Cidade.

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E vamos de música. Pra mulherada aí, pra mulherada, Monte Alto tem mulher linguaruda, São Gabriel tem mulher linguaruda, Poções tem mulher linguaruda, Guanambi tem mulher linguaruda, cuidado com as linguarudas, né? De Gabão Branco, assim, ó.

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1: 23:33, ou seja, 11:33 aqui na Rádio Cidade, e vamos ouvir Paralama do Sucesso a pedido de meu amigo Floriano do bairro Marabá. Ele pediu, vai ouvir Paralama do Sucesso, meu

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2: 23:37, ou seja, 11:37, aqui na Rádio Cidade de Guanambi, Bahia, Brasil. E aqui, ó. 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E vamos ouvir Zé Ramalho, Chão de Giz.
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3: 23 horas e 49 minutos, ou seja, 11 horas e 49 minutos. Vamos ouvir Caetano Veloso sozinho.
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São 23:53, ou seja, 11:53 aqui na Rádio Cidade. 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

das 22 às 0 horas, eu, Geraldo Ferreira, e o programa Sintonia Emocional, que traz músicas poéticas, emotivas, bem cantada, bem arranjada para o seu deleite cultural e emocional. 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Às 0 horas nós temos a oração com o padre Ezequiel Dalpozo. 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Caros ouvintes, fiquem com a paz de Jesus Cristo e Maria, sua mãe, nossa mãe, que ele nos abençoe e nos dê uma noite de sono tranquila e reparadora. Boa noite a Ana Conceição em Brumado, Bahia, durma com as anjas. Elza Oliveira, durma com as anjas. Leandro Guedes em Seraíma, apareceu agora, seu tomador de pinga. Durma com litro de cachaça e com as muriçocas na beira da barragem. Avelino Pereira na Vila Nova, durma com as muriçocas. Dona Suzilande Ferreira, durma com a paz de Jesus Cristo e Maria. Professor Vandir Leão, durma com litro de cachaça rolando.

0: Adna Rosa em Poções, durma com as anjas. Professora Ovalina, durma com as anjas. E o Donete Maria, boa sorte, durma com as abelhinhas. Caros ouvintes, fiquem com a paz de Jesus Cristo e Maria e até amanhã, se assim ele nos permitir. E vamos ouvir Padre Zezinho, amar como Jesus amou. Essa é a maior forma de amor existente em toda a vida e no planeta. Bora, Zezinho.
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0: Encerrando sintonia emocional. Boa noite.

0: 18:05.
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Pai nosso que estás no céu, santo é o teu nome. Que o teu reino venha sobre nós e a tua vontade seja feita aqui na terra, assim como é feita no céu. Dá-nos hoje o alimento de que precisamos. Perdoa as nossas ofensas, como também nós perdoamos os que nos ofenderam. E não nos deixes cair em tentação. Livra-nos do mal.

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1: Olá, meu amigo, olá, minha amiga ouvinte, que bom que estamos juntos mais uma vez. Este é o momento Despertai. Eu espero que você esteja sendo um missionário, um mensageiro, levando e anunciando aos outros a boa palavra que recebe. Se faz bem para você esse momento, pequeno, mas é uma mensagem, é uma palavra positiva que ajuda a pensar na vida, a pensar nas nossas escolhas, a pensar em Deus, a revermos as nossas atitudes e de verdade nos aceitarmos e mergulharmos no amor. Se isso faz bem para você, divulgue a outros para que também escutem. E assim, nós somos mensageiros daquilo que recebemos. Podemos levar notícias ruins às pessoas, ou podemos levar notícias boas. Gostaria de falar sobre o silêncio que cura. Você costuma fazer silêncio? Você é uma pessoa que consegue silenciar, sim ou não? O silêncio é, por assim dizer, o caminho espiritual. No silêncio, encontramos a nós mesmos e a nossa realidade interior. Mas o silêncio é também um caminho para nos livrarmos das ideias que nos ocupam constantemente. Preocupações, coisas que desgastam, o silêncio nos ajuda a nos livrarmos disso. Ali não se trata de um silêncio exterior, mas de um silêncio do coração. Mas o silêncio exterior pode ser um auxílio para que o coração fique quieto, para que as emoções se acalmem e não mais nos governem. Colocar para fora as feridas é certamente um bom meio de cura. Isto nos mostra muito claramente a psicologia moderna. Mas existe também a terapia do silêncio. No silêncio podem acalmar-se as comoções interiores, pode assentar-se a poeira levantada, de modo que o íntimo se aclare como o vinho turvo, que fica mais claro depois de quieta sedimentação. Caro ouvinte, acostume-se ao silêncio, um pouco por dia. Pode ser pouco no início, mas isso vai aquietando o nosso coração diante de tantas turbulências, de tanta agitação. O silêncio faz bem. Nos conecta com Deus, com a nossa alma, com a nossa interioridade. E ali encontramos riquezas maravilhosas.

0: visita a nossa página no Facebook, facebook.com/padreezequiel. Ali você vai receber mensagens também diariamente. Um forte abraço para você, um ótimo fim de semana. Deus te abençoe e te guarde. Em nome do Pai, do Filho e do Espírito Santo. Amém.
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6: Meia-noite e 11.

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2: Uma hora e um minuto.

0: deixa eu te falar um negócio. Prazer, viu? Participar desse projeto com você.
1: Bom demais, cara.
0: Aí tem uma música que eu sou fã demais. Posso cantar ela aqui?
1: É a Rocha, sua Rocha.
0: É a Rocha, é a Rocha, é a Rocha.
1: Então bora lá.
0: Tá ensaiado aí, mano? Bora lá. A Rocha, amiga aí.

0: saudade.
1: Bom demais!
0: Show! Obrigado, irmão.
2: Obrigado,
3: tamo
2: obrigado
3: junto aí.
1: Sucesso.
3: Obrigado a todos por esse projeto aí. Obrigado pelo convite.
0: Demorou, mas saiu 12 anos depois, rapaz.
1: Que história bonita. Parabéns pela sua história.
0: Que
1: Deus
0: junto
1: te ilumine. Valeu demais.
0: Beijo, gato.
1: Beijo.
0: Tamo junto. Valeu.
1: Valeu.
4: A vida é melhor aqui.

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3: 2 horas e 2 minutos.

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3: 3 horas e 2 minutos.

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0: 4:32.
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3: 5 horas e 2 minutos.

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2: Na hora certa.
3: 5 horas e 14 minutos.
4: Bom dia, bom dia, bom dia, bom dia, muito bom dia. Bom dia, Deus. Bom dia, Guanambi. Bom dia, Bahia. Bom dia, Brasil. Bom dia a todas as regiões. Bom dia, mundão de Deus. Muito, muito bom dia. Bom dia, você que está sintonizado na 104.9 Rádio Cidade. É, você que já acordou cedinho hoje, já ligou o seu rádio, já ligou no celular, no aplicativo, diretamente aqui da centro do rádio, né? Da sintonia 104.9. Muito bom dia para você que já acordou. Bom dia para você. Bom dia aqui para você que está sintonizado. Hoje, dia 28 de agosto de 2026, começando mais um programa diretamente da Cidade Sertaneja.
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4: E eu, por cá, Dalva Produções, e você aí é meu convidado, é a minha convidada mais que especial para fazer parte desta nave sertaneja que começa agora com muito modão especial pra vocês.
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1: Minha comadre, meu compadre, tá na hora de levantar, hoje sextou, bom dia hoje com sextou, sexta-feira abençoada por Deus, que ilumine os seus passos, trazendo paz e conforto ao seu coração. Bom dia, acorda meu povo, a galinha já tá cantando, o galo já tá cantando, a cidade já tá acordando, o céu já tá começando a querer clarear. Gente, quando eu estava vindo, a lua ainda estava perfeita. Quem viu o fenômeno da lua ontem? Quem acordou cedinho para ver o fenômeno da lua? Conta para mim aí qual foi a sua emoção de ver aquele fenômeno maravilhoso da lua. Quem foi que viu? Conte para mim, porque esse programa é assim, é um bate-papo. É eu aqui, você daí, a gente falando, a gente conversando, a gente fazendo essa sintonia maravilhosa entre o programa da Sertaneja e você que tá em casa, você que acordou. Você tá sozinho aí? Você não está só, você está comigo, você está com a melhor companhia, você está com a Rainha Sertaneja. E agora levanta, meu povo, são 5 horas e 18 minutos, tá na hora.

0: É isso aí, olha aí, a galinha já cantou, o galo já cantou, a preguiçosa já cantou, que foi a galinha, já acordou, daqui a pouco meu pitoco acorda, pitoco tá dormindo, a maricota nem se fala. Esse programa é a gente tem que acordar e acordar o povo, porque tá na hora. Um bom dia especial pra você que vai levantar agora, você que tem compromisso, você que tá em casa, você que vai cuidar da casa, você que vai limpar a casa hoje. Hoje é sextou, a casa tem que estar arrumadinha, né? Pra você que tá indo pra feira, pro mercado, um bom dia especial pra você. Um bom dia pra dona Regina, que já tá na lida, essa mulher guerreira. Dona Regina do restaurante Regina já tá na lida. Monique, Jó, vocês que já estão aí, ó, começando o dia de vocês, que Deus abençoe e prospere o dia de hoje. Para o pessoal que ainda está na feira, que hoje é sexta, mas tem gente lá ainda trabalhando, tem a praça de alimentação, bom dia especial o pessoal da praça de alimentação aí, da feira livre, do mercado municipal de Guanambi, um bom dia especial para vocês, um bom dia às regiões, um bom dia Candiba, o pessoal de Candiba, um bom dia pessoal de Monte Alto, um bom dia o pessoal de Matina, de Mutãs, de Pindaí, um bom dia especial pra vocês, que acorda cedo, que cuida da lida, que sai agora pra ir pro campo, leva o seu radinho do lado, sintonizado com a gente aqui, diretamente aqui dos estúdios, a Rainha Sertaneja. Então, pra vocês, um bom dia, e agora vamos começar o dia mais que especial, com Léo Canhoto e Robertinho. Manda um alô pra Clécio. Clécio, meu amigo, lá em Candiba. Silvania, em Candiba, hein, Clécio? Nós encontramos aí em Candiba, não foi? Na vaquejada. Um alô especial, lembrei de você. Você gosta dessas músicas lá? Léo Canhoto e Robertinho, pra você, Clécio.
1: O seu caminhão é bárbaro, hein, cara?
2: O negócio é isso aí, bicho.

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1: 5:33.
2: Estamos de volta, começando esse programa agora, né? Com essa audiência enorme, muita gente acordado agora, né? Eu quero agradecer a todos vocês pela sintonia, por estar ligado aí na 104.9, para estar aqui no programa da Rainha, tão cedinho, né? Acorda cedo. E hoje teremos o sorteio do quilo de linguiça do Luciano Frios. É linguiça de frango, é linguiça de carne, de boi, é de boi ou é de frango? É de boi ou é de frango? É você que decide. Então vamos que vamos, que o dia tá começando e já tem gente acordada, já tem gente mandando áudio, já tem gente querendo falar com a gente. Então vamos ouvir você, porque você acorda cedo, quer fazer aquele bate-papo com a rainha, né? Ah, tem gente, eu fiquei sabendo, eu queria contar um caso pra vocês, é rapidinho. É, que tem pessoas que acordam e não tem ninguém pra conversar. Alguns da família estão dormindo. Geralmente mora sozinhos ou sozinhas. Aí a primeira coisa, diz que liga o radinho e fala assim: eu vou aguardar que a rainha tá chegando, é a minha companheira, ela vai conversar comigo. E aí manda um áudio pra mim. Gente, fiquei muito feliz, agradeço de coração, amo vocês. Esse programa é feito especialmente pra você que acorda agora cedinho junto com a rainha. Você daí, eu de cá, junto e misturado, fazendo esta manhã começar mais feliz, porque eu quero fazer você feliz, eu quero que você acorde com um sorriso no rosto, com aquela bênção de Deus, agradecendo por estar viva e por começar um novo dia. Problema todo mundo tem, quem vive sem problema não existe. Agora a gente tem que transformar os problemas em soluções, tem que transformar o dia em alegria. É a rainha entrando na sua casa. E muito obrigado por me deixar entrar todas as manhãs na sua casa, no seu trabalho, na sua caminhada, né? Aonde quer que você esteja, eu entro assim, vou chegando, vou entrando, você abre a porta e deixa a rainha chegar aí na sua casa, te fazer a companhia, passar uma música gostosa pra você, fazer sorteios. É assim que a rainha quer, é assim que eu quero ser. Eu quero ser essa pessoa que todas as manhãs está com você, viu? Diante dos problemas, das dificuldades, das alegrias, eu estou por cá. Tá bom? Então vamos conversar? Chegou a nossa hora. Fala comigo, meu amigo Carleone. Bom dia, acordou cedo, meu amigo?
3: Bom dia, Dalva Produções.
2: Bom dia.
3: Rainha sertaneja. Ô, Dalva.
2: Diga.
3: Hoje eu quero ganhar hoje a linguiça e Luciano Frio.
2: De novo.
3: Porques 2021, Parmilhão 3.
2: Tá.
3: Se
2: bom.
3: Tiver o frango também, quero ganhar.
2: Ele não sorteou mais o frango.
3: Participar do Kit Café Bom Sabor, da Malmitec, da Restaurante da Regina. E quero curtir uma música aí de Se Não For Por Amor, de Mário Batista. Oferecer para Dima Alves, minha irmã Vanessa, minha mãe Dona Wanda, para Eva, minha esposa, para compadre Gomes do Barro, Beija-Flor, a Chaca do Vovô, e para Dalva Produções, a Rainha Sertaneja.
2: Obrigada, meu amigo.
3: Para todos os pessoal do grupo de Dalva. Falou, Dalva, fica com Deus, que Deus abençoe você e toda a sua família.
2: Amém.
3: E todos os pessoal do grupo também. Sextou, Dalva. Alô, Dalva. Que Deus abençoe você e toda sua família, Dalva.
2: Amém.
3: Tchau,
2: tchau. Tchau, tchau. E você começou com esse sextou pedindo Se Não For Por Amor? Ah, hoje tá afim de ouvir Amado Batista? Sextou com Amado Batista, hein? Ai, vamos colocar Amado Batista hoje no sextou? O que é que vocês acham? Vocês gostam de ouvir o Amado Batista? E aí, gente, me conta da lua, como é que foi a lua? Alguém viu o fenômeno da lua aí, da eclipse? Diz que a lua ficou toda em chama, vermelha, como o sangue de Cristo, né? Diz aqui no meme, toda vermelha. Alguém viu? Conte pra mim aí.
4: 28 de agosto.
5: Dalvinha, bom dia.
2: Oi, bom dia.
5: 4 e 250. Hoje eu quero participar.
3: de Luciano Frios, o Box 3, não que diga, é Pavilhão 3, Box 2021. É nóis.
2: É nóis.
3: Eu quero participar aí das coisas dele aí hoje, viu?
2: Das coisas
3: dele. Beleza, obrigado, bom dia.
2: Ai, não. Tava faltando essa. Ele disse que quer participar das coisas aí do Luciano Frios. Oi, gente. Acordar de manhã, 5 horas da manhã. Vim pro rádio e tá aqui conversando com vocês. É uma bênção de Deus. Então vai, meu amigo. Agora quem tá aí, fala comigo.
1: Bom dia, Dalva. Bom dia, minha rainha sertaneja. Sou Manoelito do Bar Brasília. Quero ouvir uma música aí com Daniel, meu rei encantado, só pra curtir. Quero participar do sorteio da Marmitec, do restaurante Regina e do kit de churrasco de Luciano Frio, que fica lá no Mercado Municipal, Box 20 e 21.
2: Ah.
1: Tá na 104, tá feliz. Tem um bom dia.
2: Bom dia! Bom dia, bom dia, bom dia! E agora, deixa eu ver quem tá aqui. Ê, 4 de 250. Hoje você me fez sorrir de madrugada. Vamos, fala comigo.
5: Bom dia, minha rainha, Claudecinho. Já fui da caminhada, já cheguei.
2: Ei, primo! Escuta.
5: Quem dava?
2: Fala.
5: Quero participar do sorteio aí do kit de churrasco Luciano Frios. Teu bom dia.
2: Bom dia. Gente, o kit do churrasco, mas você tá participando, viu, primo? Vai ser na sexta, no dia 6. É um dia antes do feriado, viu? Eu deixei pro feriado, porque eu quero ver o povo passando o feriado comendo um churrasquinho gostoso. É, delicioso. A rainha mudou pra poder deixar pra vocês comerem no dia. Bem no dia do feriadão, 7 de setembro. Gente, tá chegando, hein? 7 de setembro. Gente, como que o tempo tá passando, né? Tá passando rápido, não tá? Já estamos aí chegando 7 de setembro. Daqui a pouco é Natal. É, deixa eu ver quem tá aqui. Bom dia! Deixa eu ver quem é. Grace. Chegou cedo hoje, não foi, Grace? Deixa eu ver tu. Bom dia, Dalva, minha amiga, que é Grace do Alto Caiçara. Quero participar de todos os sorteios aí da linguiça. Oferecimento Luciano's Frio. Você escreveu errado, minha amiguinha. Depois você manda escrito novamente, porque eu tenho que ler certinho. É Luciano Frio. Gente, eu quero dizer pra vocês que ontem eu encontrei com Lu Frios. Lu Frios é um, Luciano Frios é outro, gente. É, o pessoal diz que todo dia tá chegando gente lá procurando Luciano Frios. É Lu Frios, tem também no box 2, dentro do mercado. E Luciana é no box 2021. Então vocês não confundam. E agora vamos ouvir. Gente, eu quero ouvir uma música aqui, sabe de quem? Sérgio Reis, Casamento, uma Gaiola. Vamos ouvir o que Sérgio Reis quer dizer com essa música hoje no Sextou?

0: É isso aí, gente. Eu queria ouvir essa música, Casamento. Quem tá dentro quer sair, quem tá fora quer entrar. Gente, casamento é uma coisa maravilhosa. Quando você vive com amor, com união, com respeito, você tem uma pessoa do seu lado, seu companheiro, sua companheira, né? Então, o casamento é a sensação, é um momento mágico da vida do ser humano, né? Foi feito para um unir ao outro, para um ser feliz com o outro. Então, fica aí a dica do Sérgio Reis. E agora, vamos para o nosso apoio cultural. Daqui a pouquinho eu volto, viu?
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2: 5 horas e 45 minutos.
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1: 5:54.
2: É isso aí. Quem vai acordar você agora? Você que tá dormindo. Cadê Pitoco? Pitoco, Pitoco. Ah, Pitoco, tu tá eficiente hoje. Acorda, Pitoquinho. Acorda, meu povo. O Pitoco tá te acordando porque o dia tá prometendo. Hoje sextou, hoje é o último dia da semana, né? Então você tem que... Amanhã e sábado, né? O último dia não, rainha? É, né? Mas a gente vamos falar de sexta? O meu último dia da semana é hoje. E o seu? E aí, eu quero saber quem viu a lua. Me conte aí como é que foi esse fenômeno da lua. Vamos ouvir? Aqui hoje eu quero ouvir você.
3: Bom dia, Dalva. Nossa rainha sertaneja. Dalva, gostaria de ouvir uma música com Sérgio Reis, filho adotivo, só pra curtir. Vamos falar aí, né? Do restaurante Regina, melhor comida caseira de Guanambi. Café Bom Sabor, melhor café que há. E também Luciano Frios, que fica ali no box 20 e 21 do Mercado Municipal. Que tenhamos uma sexta-feira abençoada. Tá na 104? Tá feliz.
2: Valeu, minha linda. Bom, Francisco, você apareceu hoje, meu amigo.
4: Bom dia, minha querida.
2: Bom dia.
4: Rainha sertaneja. Bom dia, Deus. Bom dia, Guanambi. Bom dia, Bahia. Bom dia, Brasil. Ô, minha querida, se tiver algum sorteio aí, Luciano Frios, não sei se... vai ter hoje.
2: Vai ter, Luciano Frios.
4: Põe o meu nome aí, por favor, viu?
2: Tá bom.
4: E quero ouvir aquela música de sempre.
2: É hoje que eu vou passar ela. É todo dia,
4: okay?
2: Né?
4: Que Deus te

0: abençoe, que Deus te ilumine, você e toda a sua família, todos da 104.9. E um belíssimo final de semana que está aproximando. Sextou!
1: E agora, que Jesus. Deixa eu ver que ele mandou hoje umas reflexões. Que Jesus ilumine a nossa manhã e renove nossas forças para o desafio dessa semana. Bom dia. Bom dia. Para hoje eu peço a Deus que Ele multiplique em nossa vida bênção, paz, saúde, amor e tudo que faça bem ao nosso coração, enchendo o nosso dia de esperança, luz e motivos para sentir o cuidado de Deus em cada detalhe. Sextou, sexta-feira, que Deus Pai Todo-Poderoso abençoe imensamente o seu dia, que hoje a fé, a coragem e a força estejam presentes, que haja muitas alegrias e conquista, que você tenha um dia abençoado. Feliz sexta-feira para você. E agora, fala comigo, você apareceu hoje, meu amigo?
2: Bom dia, Dalva. Aqui é Ricardo.
1: Tudo bom, Ricardo?
2: Embaixado do Barra Brasil. Gostaria de participar do sorteio do Luciano Frio, o café Bom Sabor, da Marmitex Regina. E gostaria que passasse também uma música de Roberto Carlos. Esse cara sou
1: ele
2: eu.
1: Ele gosta dessa música.
2: Então, bom dia. Sextou.
1: Sextou. Todos.
2: Valeu.
1: Valeu, meu amigo. Bom dia, minha querida amiga Dalva, aqui é Cleusa do Monte Pascoal. Olá, Cleusa, sumida, quero ouvir Teixeirinha, Coração de Luto, e quero participar do sorteio aí, minha amiga. Ótimo final de semana pra você também, minha linda. Esse cara sou eu, ele gosta dessa música, viu?
3: Bom dia, Dalva Produções, a rainha sertaneja, querida do Alcessara. Gostaria de participar dos sorteios. Quem está na 104 está feliz.
1: Valeu, Leda.
4: Ô, meu amigo. Bom dia, minha rainha.
1: Bom dia.
4: Tudo bom para você.
1: Para você
4: um
1: também.
4: Bom dia com Jesus, você e a família, todos os ouvintes da rádio. Muito obrigado, fica com Deus, tchau.
1: Bom dia, Pitinga. Pitinga, não passei mais por aí, hein? Tava vindo de Uber. Bom dia, já está de pé, né? Já abriu a porta, já deixou o vento entrar. Gente, ninguém me contou da lua. Eu queria ver quem viu a lua ontem. Alguém viu o fenômeno da lua ontem para me contar? Porque eu fui dormir cedo. Porque a rainha acorda cedo, ela tem que conservar a beleza, senão eu não aguento. Aí eu não vi a lua. Deixa eu ver. Fala comigo, minha amiga.
5: Oi, Dalva, bom dia, isso, minha princesa. Tudo bem, Dalva? Se for possível, volta para mim aí a música. Oração pela família, dedicar para toda a minha família. E gostaria de participar aí, Dalva, do kit do Café Bom Sabor e a linguiça de Luciano Frios. E Deus te abençoe, minha amiga.
1: Amém, minha linda. E você, nega, que tanto áudio é esse? Não, ninguém aguenta. Eu já te falei, nega, é um só. Ah, não, vou passar um só e pronto.
6: Dalvinha, bom dia, Dalvinha.
1: Bom dia, Flor.
6: Dalvinha.
1: Flor do dia.
6: Estou passando aqui para desejar um bom dia para você.
1: Obrigada.
6: Minha rainha sertaneja, que você continua sendo essa pessoa maravilhosa que você é. E queria que você passasse os parabéns para minha cunhada, Nara.
1: Ah,
6: que está completando mais um ano de vida.
1: Nara.
6: Que ela seja essa pessoa maravilhosa que ela é. Viu? E você passar um louvor de Tamares para me oferecer para ela, viu, Dava?
1: Louvor.
6: Ela é evangélica também, viu?
1: Tamares.
6: E se tiver sorteio, você vai falar o meu nome do sorteio. Do Café Bom Sabor, do Marimitec, restaurante Dona Regina, da linguiça de Luciano Frio, né? Viu, Dava? Fica
1: tá
6: com
1: bom.
6: Deus e tchau, tchau.
1: Dava, tchau. Passa. Tchau.
6: Esse é meu louvor, Dava. Eu quero gravar aqui.
1: Deixa eu, daqui a pouco Dava. Eu vou procurar esse louvor, viu, amiguinha? E daqui a pouco nós vamos cantar parabéns pra ela também, viu, Nara, a cunhada de nega lá. Gente, hoje o sorteio do cachorro quente hoje. Tem também sorteio do cachorro quente lá da Praça do Algaroba, lá em Seraíma. Um cachorro quente gostoso com Guaraná. Hein, nega? Que cachorro quente? Quem vai lá, minha filha? Volta, porque o trem é bom demais.
7: Bom dia, Dalva.
1: Bom dia.
7: Da Fazenda Olho d'Água, Ilha Porã. Se tiver sorteio do kit do Café Bom Sabor e da linguiça de Luciano Frios, coloca meu nome.
1: Valeu, minha linda.
8: Dalva, que tá falando aqui é Mazinha do Barra Boa Vista. Dalva, hoje eu vou largar a música com você, viu, Dalva? Passa qualquer música aí e mais põe meu nome no sorteio. aí da linguiça de Luciano Frio e do café Bom Sabor. Valeu, Dava.
1: Valeu.
8: Tá na 24, tá feliz. Bora, Dava. Vocês todos.
1: Bora, chama. Bora. Chama, chama, Mazinha. Eu vou colocar Se Não For Por Amor, viu, Amado Batista, pra começar a sexta-feira desse jeito.
9: Bom dia, bom dia, bom dia, Dava.
1: Bom dia, Naí.
9: Quero participar do café Bom Sabor. Quero participar também do Nome Tech de Dona Regina, do Luciano Frios. E do cachorro quente da Dona Negra.
1: Isso!
9: E vocês viram a lua? Eu vi a partir de 10h35 da noite, eu vi a lua. Até 1h da manhã, eu vi. A lua tava, ela começou a escurecer, depois ela ficou vermelha. Depois começou a aparecer novo a pontinha lá, né? Limpando de novo.
1: Ah!
9: E vocês viram? Eu vi. Bom dia, aqui Naí da Vila Nova.
1: Ô, Naí, que bom, tava doido pra alguém me contar, Naí, que legal. Quer dizer que ela começou a aparecer, depois ela foi escurecendo, né? Aí ela some, né? Porque eu acho que a terra passa na frente dela, aí ela esconde, depois ela começa a voltar. Diz que eu vi da outra vez o eclipse, a lua e a terra passando junto, a coisa mais linda. Aí a terra, a lua tá ali, tá normal, aí a terra passa por cima da lua, esconde a lua, você não vê a lua mais. Aí você fica olhando, quando você vê, começa a aparecer a pontinha da lua, aí a lua começa a voltar, voltar, voltar, voltar, voltar. Gente, mas é questão de segundos, não é muito tempo não. Agora dessa vez levou 2 horas, né? Diz que começou 10 horas da noite e terminou 1 hora da manhã.
10: Bom dia, Dalvinha. Bom dia. Sou da Fazenda Queimada. Quero participar do sorteio do café Bom Sabor e da linguiça. Oferecimento Luciano Frios. Gostaria muito de ganhar aí, Dalva. Tá na 104, tá feliz.
1: Valeu, valeu, valeu, valeu. Obrigada.
11: Bom dia, Dalva. Que eu não viro, Dalva. Manda um lá pra todos meus irmãos lá da Fazenda Chico Hernando. Manda pra Norma Nogueira, minha prima lá, e pra todos lá que tá te ouvindo lá, viu, Dalva? E manda também um aluno pra Ju, como meu amigo no Beira-Flor, tal do Pastel, Luciano Frio, no Balcão 21 do Mercado Municipal, Léo do Empório. E bota meu nome no sorteio aí também, viu, da linguiça lá de Luciano Frio, viu? Dalva, do Balcão 21 do Mercado Municipal, Pavilhão 3, viu? E manda um alô também pra um amigo meu, Dão. Dão lá da Polimeg, vigilando da Polimeg, Dão e família, viu? Dão aqui do Marabá. E manda também um alô para todos os meus amigos lá das Corujas, Dalva, que tá te ouvindo lá. E manda também para seu Augusto, Gessina aqui no Marabá. Manda também para Fidel, meu amigo. Fidel no Marabá e família. Fidel e família. E Sidão da Pipoca, Léo Bocão e todos meus amigos, todos os ouvintes, Dava.
1: Obrigada.
11: Sextou, né, Dava? Sextou. Amor, sexta-feira, muita paz, saúde, felicidade pra você e sua família, toda da 104, tá na 104, tá feliz, um abraço, minha rainha.
1: Valeu, gente, olha o tanto de gente ouvinte que tá aí, ele mandando um alô, João Nogueira mandando um alô pro pessoal, tá todo mundo sintonizado agora com a rainha. Oh, que coisa boa, eu fico numa felicidade. Fala, Zélia.
12: Bom dia, Dalvinha. Bom dia. Sou Zélia Maria do Bar Paraíso. Gostaria que você colocasse meu nome no sorteio do kit do café Bom Sabor e do kit churrasco e a linguiça de Luciano Frios.
1: Valeu, minha linda.
13: Dalva, tudo bem? Aqui é Lara Vasconcelos, do Baio Alto Caiçara. Gostaria de ouvir Paulo Fernandes e de Minas Ofereço para todos que estiverem na escuta e gostaria de participar do sorteio de Luciano Frios. Beijos, tá na 104, tá feliz.
1: Beijos, minha linda. Gente, agora eu vou passar Amado Batista ao vivo para daqui a pouco a gente voltar com mais áudio.

0: Gostaram, gente? Foi legal, não foi? Esse especialzinho aí de Amado Batista. E tem mais gente aqui na linha. Vamos conversar? Vamos fazer aquele bate-papo, né? Você daí, eu de cá. Fala, meu amigo Gil Gomes!
1: Bom dia, Rainha Sertaneja. Aqui é o Gil Gomes, do bairro Beija Flor. Quero ver uma música hoje com Caçula e Marinheira, A Lua é Testemunha. E eu não vi a lua hoje, então ajudava.
0: Dormiu também.
1: Essa música eu ofereci para Carmarco da Paz, na Lagoa do Grama, para meu amigo Luciano, senhor do Boco de Titi no Mercado Municipal, o homem da linguiça caseira. Hoje este sorteio, quero participar do sorteio, Luciano Silva, do Box 2021 no Mercado Municipal. Luciano Silva, bom dia. Quero apresentar também para o meu amigo Chicão, Alto Caiçara, Dona Cida, do bairro Brasília, mãe de Robinho, para Martina, vou Itamel, para minha amiga Cidinha, no Novo Horizonte, para todos os diferentes contos do programa. Um abraço e tenha um ótimo fim de semana, abençoada por Deus, minha rainha sertaneja. Um abraço, meu compadre Carlos Leão, onde no bairro Alvorada.
0: Pra você também, Gil. Pacidinho, alô, Pacidinha, lá no bairro Santa Catarina. Tá lá ligadaça no programa, né, Cidinha? E deixa eu ver quem mais. Quem mais que tá aí? Sônia, fala comigo.
2: Não, meu nome aí no sorteio, para vocês estão. Quero ganhar prêmios.
0: Valeu.
2: E passa aquele modão aí. Ofereça toda a galera, tô na escuta da 104. Bora, bora. Valeu.
0: Valeu, bom dia, Dalva, Rainha do Sertanejo, que é Miguel do Centro, quer participar do sorteio do Luciano Frio. Valeu, Miguel, bom dia.
3: Bom dia, Dalva, Rainha do Sertanejo. Dalva, quero concorrer hoje aí. Eu posso ser só do kit do cartão Nosso Sabor, que tem uma sexta-feira abençoada para todos nós. Para a 104, tá feliz, é a música que deu sua conta.
0: Valeu, minha linda. Fala aí, Elisângela, viu a lua? Conta pra gente que lua, menina. Tá dormindo... Ué, que não... Fala comigo.
4: Bom dia, Dava. Quem fala aqui é a Lisiane Costa. Dava, coloca meu nome no sorteio desse cachorro quente aí de nega. É o cachorro quente mais gostoso. Coloca meu nome também no sorteio dessa linguiça, do restaurante Regina, do café Bom Sabor. De todo sorteio que tiver. Tá na 104, tá feliz. Sextou. Bora, bora, sextou. Com amor e carinho.
0: Oh, que bom.
4: Bom dia, todo dia, com muita alegria.
0: Oh, gostei. Chama, eu gosto de gente que acorda assim. Era Maria Aparecida que mandava esses áudios assim, todo animado. Cadê ela, hein, gente? Maria Aparecida deu um sumiço, cadê ela, gente? Todo dia ela mandava um áudio pra mim, tão feliz, e agora ela sumiu. Ela viu a lua, não foi? A lua tava linda, o chuchuzinho tá dormindo, é? Daqui a pouco vou rinchar e colocar o jeguinho pra rinchar pra acordar ele. Fala, Ana Brito, minha linda.
5: Bom dia, minha rainha, que é Ana Brito Bárbara, passando aqui pra Deus abençoar a sexta-feira pra todos nós. Quero participar do sorteio aí do café Bom Sabor e do cachorro quente Dona Negra aí, que é uma delícia. Valeu, da 64, tá feliz.
0: Você comeu essa semana, hein?
5: Beijos.
0: Você comeu essa semana, ela pode falar, porque a primeira sorteada foi ela.
6: Bom dia, minha rainha sertaneja.
0: Bom dia.
6: Tudo bom? Aqui é a Nubia Paula, aqui do bairro BNH. Gostaria muito aí de concorrer o kit do café Bom Sabor e também da linguiça e oferecimento Luciano Frios, que fica lá no Mercado Municipal. Gostaria de desejar a todos um ótimo e abençoado final de semana. Tá na 104? Tá feliz.
0: Valeu, Ana colocou, ela comeu mesmo, viu? Era assim, maravilhoso, delícia, hein? Mandou um coraçãozinho aqui lindo, pra você também, minha linda. Bom dia, minha rainha sertaneja. Sou Emanuel Neto, do bairro BNH. Gostaria muito de participar do sorteio do kit do café Bom Sabor, da linguiça do Luciano Frios e também do café Bom Sabor. Bom dia, Dalva. Quero participar do sorteio do kit do café Bom Sabor e da linguiça, oferecimento Luciano Sil. Patrícia da Fazenda Caraíba e Karina também da Fazenda Caraíba, as irmãs, as duas irmãs. Ainda bem que as duas aí, todas as duas estão concorrendo, né? E deixa eu ver você aqui, quem que é que chegou aqui hoje? Tava sumida e o áudio demora pra abrir.
7: Bom dia, Rainha.
0: Bom dia.
7: Fala, Lucilene. Agora, Caissara.
0: Oi, Lucilene. Tá sumida, Lucilene.
7: Café Bom Sabor. A 104 tá feliz.
0: Valeu.
7: Um bom final de semana.
0: Pra você também, minha linda. Dalvinha, sou Luiz Felipe do bairro Paraíso, gostaria que colocasse meu nome no sorteio do kit do café Bom Sabor e da linguiça do Luciano Frios. Valeu, ele acordou cedo que ele vai pra escola. Bom dia, sou Zelto do bairro BNH. Gostaria muito de participar do sorteio do kit do café Bom Sabor e também da linguiça. Oferecimento Luciano's Frios. Vamos passar um pouquinho da música aqui, Padre Zezinho. Hoje está muito corrido, né? Muita música, muito pedido de música. A gente vai passar à medida que vai dando, viu, gente? Não é que eu escolho quais as músicas que eu quero passar, não. Eu vejo o tempo, vou colocando. Aí, se der, eu passo a sua música hoje. Se não der, eu passo outro dia. Você sabe que vocês moram no meu coração, né? Deixa eu ver. O que foi, Ana? Que foi, mulher? Diga aí.
5: Esqueci de falar da linguiça. Oferecimento sendo frio dava. A linguiça deliciosa, que lumbia e gostosa.
0: Eu vou te falar.
5: Ganhei, se eu ganhar, é bom demais, né?
0: A mulher tá dormindo.
5: De novo. Valeu.
0: A mulher tá levantando agora pensando na linguiça. Ana. Ana. Eu achei que você ia falar da lua. Da lua, que aí eu falei, eu esqueci de falar, pensei que era da lua. Bom dia, minha rainha sertaneja aqui, Dalva Lucélia do Ipiranga, valeu, minha amiga. Estou na escuta do programa, coloco o meu nome no sorteio. Ela foi a última ganhadora, não foi? Ontem ela postou a foto com ela, não pegou na linguiça, não. Ontem ela colocou a linguiça no prato e tirou a foto. Eu vi lá no grupo. Bom dia, Dalva. Sou Lucidalva do bairro BNH. Gostaria muito de participar do sorteio do kit do café Bom Sabor e da linguiça. Solange, minha linda, beijos, viu? De vez em quando eu mando um alô pra você, mas é a hora que é muita gente. Aí quando eu vou mandar, já acabou o programa, viu? Não é porque eu esqueço de você, não. Sempre eu lembro, você falou que o radinho tá ligadinho lá no criado da cama, né? É também a minha amiga também, que todo dia ela acorda sintonizada comigo aqui. Bom dia, amiga. Dalva, gostaria de participar do sorteio. Isso, já tá participando. Vamos ouvir uma música aqui do Padre Zezinho, gente? Pra abençoar as famílias.

0: É isso, abençoa, Senhor, todas as famílias, abençoa a minha, a sua, a família, todas as famílias, abençoa a minha também. E agora tem mais gente na linha, deixa eu ver quem tá aí, quem que tá participando do sorteio, chegou, quem chegou aí para tá participando, fala comigo.
1: Bom dia, Dalva, aqui o Edith do Centro. Edith. Eu gostaria de participar do sorteio do kit do café Bom Sabor e da linguiça da Luciano Frios. Tá na 104, tá feliz.
0: Valeu! Agora, vamos falar dos meus patrocinadores. 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E agora eu vou passar, porque agora chegou a hora de passar. Tem dois momentos no programa, a hora que termina, que é a nossa oração, todo mundo já sabe, né? E tem, quando dá quase 6 horas, 6h30, tem o quê? Todo mundo já sabe. Vou passar o quê agora? Qual é a mais pedida? Qual é a música que todo mundo quer ouvir? Que todo mundo espera? 5 horas da manhã ela chega? É ela!

isso aí, é a mais pedida, estourada. 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E agora vamos cantar o parabéns pra a cunhada de... de nega, senão ela é doida, né, nega? Olha, lá vai, viu? Cantar parabéns pra Nara e rapidinho passar um pedacinho do louvor pra ela, viu? Então, vamos cantar? Nara, felicidade. Pode gravar, né, nega? Tá preparada? Vamos. Parabéns, Nara. Que Deus abençoe sua vida hoje. Que Deus ilumine você. Felicidade. Muitos anos de vida.

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1: 6:44.
2: É isso aí, cadê o povo? Já acordou a meninada? Dani, como é que você tá, Dani? Que sumiço é esse? Já acordou, Dani? Acorda, Bernardo, pra ir pra escola? Cadê a meninada pra ir pra escola? Cadê Pitoco? Pitoco, Pitoco, Pitoco, que preguiça é essa, Pitoco? Vamos acordar o povo, Pitoco? Isso aí, acorda, meu povo! Gente, o pessoal que mandou áudio não vai dar pra me ouvir mais, mas tá todo mundo participando, né? Tá todo mundo aí ligadaço no programa, deixa eu ver quem foi, só pra falar os nomes rapidinho, foi que Arlete, do município de Pindaí, que já mandou um áudio também, Eva tá participando, Eva, deixa eu ver quem é que tá aqui mais, Zilmar tá participando também, Zilmar, deixa eu ver quem mais, você, bom dia, Dalva, peraí, deixa eu ver quem que é aqui. Rodrigo também tá participando e deixa eu ver quem mais. Gente, muita gente mandou, não vai dar pra ouvir. Maria Eduarda também tá participando. Seu Álvaro também tá participando do sorteio hoje da linguiça. Sid Clay também. E o meu amigo Edmar Alves, do bairro Belo Horizonte. Edmar, cadê Fábio, gente? Fábio do bairro aí, Monte Pascoal, Carreirinha, Juscelino também tá participando. E agora vamos para o sorteio da linguiça, porque eu quero ouvir o meu hino hoje, na sexta-feira, eu gosto de ouvir o hino todo. Quem foi a sorteada agora da linguiça do Luciano Frios foi Patrícia da Fazenda Caraíba. Bom dia, Dalva, quero participar do sorteio do kit do Café Bom Sabor e da linguiça oferecimento Luciano's Frios. Valeu, minha linda, vai lá buscar, viu? Gente, olha, é Luciano's Frios, lá no box 2021, anota aí, porque Lu Frios é um, Luciano Frios é outro, viu? E agora chegou a nossa hora. Quero desejar a todos vocês, né, um bom final de semana, mas antes, agora, 7 horas em pontos, vocês ficam ligados. Por quê? Porque Val Rodrigues tá chegando. Tá chegando! 7 horas em ponto, o bocão da 104.9. Então, continue sintonizada aí, viu? Porque daqui a pouquinho ele chega. E, para todos vocês, né, vamos ouvir um pouquinho do nosso hino?

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1: 6:48.
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0: 6:55.
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1: Olá, meu amigo, olá, minha amiga ouvinte, que bom que estamos juntos mais uma vez. Este é o momento Despertai. Eu espero que você esteja sendo um missionário, um mensageiro, levando e anunciando aos outros a boa palavra que recebe. Se faz bem para você esse momento, pequeno, mas é uma mensagem, é uma palavra positiva que ajuda a pensar na vida, a pensar nas nossas escolhas, a pensar em Deus, a revermos as nossas atitudes e de verdade nos aceitarmos e mergulharmos no amor. Se isso faz bem para você, divulgue a outros para que também escutem. E assim, nós somos mensageiros daquilo que recebemos. Podemos levar notícias ruins às pessoas, ou podemos levar notícias boas. Gostaria de falar sobre o silêncio que cura. Você costuma fazer silêncio? Você é uma pessoa que consegue silenciar?

silenciar, sim ou não? O silêncio é, por assim dizer, o caminho espiritual. No silêncio, encontramos a nós mesmos e a nossa realidade interior. Mas o silêncio é também um caminho para nos livrarmos das ideias que nos ocupam constantemente. Preocupações, coisas que desgastam, o silêncio nos ajuda a nos livrarmos disso. Ali não se trata de um silêncio exterior, mas de um silêncio do coração. Mas o silêncio exterior pode ser um auxílio para que o coração fique quieto, para que as emoções se acalmem e não mais nos governem. Colocar para fora as feridas é certamente um bom meio de cura. Isto nos mostra muito claramente a psicologia moderna. Mas existe também a terapia do silêncio. No silêncio podem acalmar-se as comoções interiores, pode assentar-se a poeira levantada, de modo que o íntimo se aclare como o vinho turvo, que fica mais claro depois de quieta sedimentação. Caro ouvinte, acostume-se ao silêncio, um pouco por dia. Pode ser pouco no início, mas isso vai aquietando o nosso coração diante de tantas turbulências, de tanta agitação. O silêncio faz bem. Nos conecta com Deus, com a nossa alma, com a nossa interioridade. E ali encontramos riquezas maravilhosas.

0: curta a nossa página no Facebook, facebook.com/padreezequiel. Ali você vai receber mensagens também diariamente. Um forte abraço para você, um ótimo fim de semana. Deus te abençoe e te guarde. Em nome do Pai, do Filho e do Espírito Santo. Amém.
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diferentes, mas existe um sentimento que une todas elas. O desejo de viver um tempo novo. E sabe o que é que mais me anima? É perceber que esse desejo tá

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4: Olá, bom dia. Em Guanambi, 7:25. 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Nosso programa começando agora, porque nós somos obrigados a veicular o programa eleitoral. Das 7 às 7:25 da manhã, das 12 às 12:25, vocês, de segunda a sábado, acompanharão pelo rádio o programa onde os candidatos fazem as suas falas, apresenta suas propostas e você, se tiver saco para ouvir, vai analisar. Bora conferindo as principais manchetes para hoje.
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4: Ministério Público da Bahia apura possível extração irregular de areia e infrações ambientais em propriedades de Carinhanha. Polícia Civil prende suspeito de tentar matar o tio durante a Operação Malhas da Lei, lá em Uiú. Dupla em motocicleta é suspeita de furtar estabelecimento comercial em Guanambi. Dupla é presa suspeita de tráfico de drogas em Guanambi. Mulher socorrida após relatar ingestão de 6 pinos de cocaína em Guanambi. Polícia apreende 25 pedras de crack durante abordagem em Guanambi. Pesquisa Quaest. Vamos divulgar resultado dessa pesquisa para governo da Bahia e Senado também. Jerônimo Rodrigues fará comício em Guanambi no próximo sábado. Gás de cozinha pode ficar até R$10 mais caro na Bahia a partir do mês que vem. TCM dá 20 dias para prefeito de Caculé explicar 239 contratações sem seleção pública. Falta de energia interrompe abastecimento de água em Guanambi. Produtores de banana fazem mobilização em Bom Jesus da Lapa contra a baixa no preço da fruta. Qualquer problema na sua rua, no seu bairro, na sua comunidade, fala comigo, participe. 99 29 104 9. Olá, Marcos Coimbra, bom dia.
5: Muito bem, bom dia, Bocão, bom dia, ouvintes, bom dia para todo mundo. Manhã de sexta-feira, daqui a pouquinho eu, Marcos Coimbra, de algum ponto da grande GBI, falando aí ao jornalismo verdade do 104 Notícias, que começa agora.
4: Obrigado, Marcos Coimbra. Rony Santos, como vai? Bom dia.
6: Bom dia, meu caríssimo Val Rodrigues. Bom dia para você ligado na 104,9. Daqui a pouquinho faremos mais um comentário. Estou com vontade de comentar sobre a fala do presidente da República ontem, na entrevista da Rede Globo. Daqui a pouquinho, no Val Rodrigues, o Bocão de Guanambi.
4: Valeu, Rony Santos, obrigado. 104 Notícias, noticiário com qualidade e liderança de audiência. O nosso programa está começando.

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1: Muito bem, agora 7 horas 31 minutos. Na área policial das últimas 24 e 48 horas, uma mulher foi socorrida após relatar ingestão de 6 pinos de cocaína, meu irmão. A mulher passou mal. Peraí que eu coloco essa matéria completa pra você. 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São 7:33 na Grande Guanambi.
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1: Olha, atenção, uma mulher foi socorrida após relatar ingestão de 6 pinos de cocaína, meu irmão. Uma mulher de 35 anos de idade, ela foi atendida por uma equipe do SAMU após relatar ter ingerido 6 pinos contendo cocaína na tarde desta quarta-feira em Guanambi. É droga que não acaba mais. 6 pinos de cocaína, rapaz. Não deu outra. A ocorrência foi registrada por volta das 14:35 no PSF do bairro Monte Pascoal. Conforme informações do 17º BPM, uma guarnição foi acionada para prestar apoio à equipe do SAMU durante o atendimento. Segundo o relato da mulher, ela teria sido obrigada por terceiros a ingerir 6 pinos de cocaína. Durante o atendimento, a paciente apresentou um quadro de agitação e precisou ser sedada pela equipe médica. Com apoio e a segurança proporcionados pela guarnição policial, a mulher foi encaminhada ao HGG, onde recebeu atendimento médico diante da suspeita de overdose. O caso deverá ser apurado pelas autoridades para esclarecer as circunstâncias relatadas pela paciente e identificar os possíveis envolvidos. Então, esse fato ocorreu no bairro Monte Pascoal de Guanambi. Que loucura, que doideira. A mulher ingeriu 6 pinos de cocaína. Foi parar no PSF, rapaz. Olha, atenção, uma fritadeira elétrica foi furtada de um estabelecimento comercial na tarde desta quarta-feira em Guanambi, na Avenida Senador Nilo Coelho. De acordo com informações, a ocorrência foi registrada por volta das 17:55, após uma guarnição do 17º BPM ser acionada para atender a denúncia. Segundo o solicitante, de 22 anos, dois indivíduos chegaram ao estabelecimento em uma motocicleta Honda CG Fan 160 Start cor vermelha. Conforme o relato, um dos suspeitos entrou no comércio e subtraiu uma fritadeira elétrica airfry. Após o furto, a dupla deixou o local na motocicleta. Uma guarnição realizou rondas pelas imediações na tentativa de localizar os envolvidos, mas os suspeitos não foram encontrados. A vítima foi orientada pelos policiais sobre os procedimentos cabíveis e a ocorrência foi registrada para as providências necessárias. A comerciante ficou com a dívida, viu? A comerciante aí ficou no vermelho. Os dois elementos acabaram levando esse eletrodoméstico desta loja localizada na Avenida Senador Nilo Coelho. Olha, atenção, dois homens de 20 e 19 anos foram conduzidos à delegacia de Guanambi após uma abordagem policial realizada anteontem no bairro Monte Pascoal. A ocorrência foi registrada por volta das 15h45 na rua Edivaldo Pires, durante patrulhamento realizado por uma guarnição do 17º BPM. Segundo informações da Polícia Militar, os dois homens apresentaram comportamento considerado suspeito ao perceberem a aproximação da equipe e ainda teriam tentado fugir. Durante a abordagem e a busca, os policiais encontraram 25 pedras de crack, além de uma trouxinha de maconha. Também foram apreendidos R$ 775 em espécie e um aparelho celular. Diante do material localizado, os dois envolvidos foram conduzidos, juntamente com os itens apreendidos, à delegacia de Guanambi, onde a ocorrência foi apresentada para adoção das medidas legais cabíveis. A ação da Polícia Militar conseguiu apreender essas drogas lá no bairro Monte Pascoal, em Guanambi. São 7h38. Quer falar comigo? Manda pra mim aí ao seu zap 99291049. Qualquer que seja o assunto de ordem pública, fala no bocão.
3: Bom dia, Val, Manel do Jogo do Bicho. Rapaz, eu gostei da entrevista ontem, viu? A Globo jogou na corrupção do presidente. Ele engasgou, mas eu gostei que a Globo jogou duro na corrupção sobre o Banco Master, sobre Wagner, sobre todo mundo. E o véio se engasgou todo. Gostei, viu, Val? A Globo jogou duro.
1: Valeu, meu amigo Manel Ouro Branco, obrigado pela participação. Daqui a pouquinho, o meu repórter Rony Santos fará comentário a respeito da entrevista que o presidente Lula concedeu à Rede Globo ontem, 7h39. 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

0: 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É contigo, Rony Santos.
1: Bom dia, Val Rodrigues. Bom dia para você ligado aqui na Rádio Cidade FM 104,9, o Bocão de Guanabi. Amigos queridos ouvintes, meu amigo Val Rodrigues, eu não sei o que você achou do debate ontem. Eu não sei o que a grande maioria da população achou. É claro que quem já está decidido votar na direita deve ter encontrado algumas falhas. Quem vai votar na esquerda adorou tudo que o presidente falou. Como eu não me enquadro nessa história de esquerda e direita, é bom que se diga isso antes que alguém ligue para você e me chame de bolsonarista. O que eu pude observar é que o tempo todo o presidente trazia tudo para a primeira pessoa. Eu fui o que mais fiz, eu fiz daqui até Deodoro da Fonseca, eu fui o que mais realizei, mais escolas, mais universidades, mais IFES baianos, mais projetos inclusivos. Então, o presidente descobriu a fórmula de, durante o primeiro turno, não ter que enfrentar os adversários no debate e enfrentar a sabatina dos jornalistas da Globo, que fazem perguntas um tanto quanto pesadas, mas no andamento das respostas não é a mesma coisa uma réplica que é feita pelo outro candidato, colocando em xeque as informações que foram passadas na réplica, na tétrica, né? Que aquela coisa, um fala, o outro fala, depois responde o que o outro falou. Réplica e tétrica, é isso aí. Então, nós assistimos ontem um debate onde o presidente fala o tempo todo na sua primeira pessoa, foi tudo eu que fiz, eu fui o que mais fez. Se comparando a governos de 150 anos atrás, eu tô achando que daqui a pouco ele vai se comparar com Dom Pedro I. E aí não dá para fazer comparação, um momento do mundo é outro, assuntos são outros, é mudança climática, são minerais críticos, é inteligência artificial. Uma coisa admirável é o vigor do presidente com 80 anos, no horário daquele. Depois, com certeza, essa agenda se estende até altas horas da noite. É admirável onde se encontra tanta energia aos 80 anos de idade. Mas ali nas falas, no final também, dá para observar, o presidente ficou tão entusiasmado falando dos feitos e comentando sobre as suas realizações que ele não teve uma despedida assim triunfal, direcionando o pedido ao voto, à confirmação do que está sendo bom e que vai fazer coisas novas, que a nossa equipe já está preparando um novo modelo do nosso governo, vamos combater a corrupção insistentemente. Então, dar entrevistas é mais fácil do que ir para debate. Esse é o resumo do meu pensar. Vamos agora acompanhar. Segunda-feira estaremos comentando sobre a fala do filho do homem que está preso. Presidente ontem falou durante mais de 40 minutos, 40 e poucos minutos, e colocou tudo na primeira pessoa, como se um presidente, um governador, um prefeito governasse sozinho e não tivesse ninguém por trás dando as ideias para colocar em prática. E cada governo coloca em prática as coisas de acordo ao seu tempo de governo. Jamais um governante pode retroceder no tempo e falar que o outro não fez, que ele está fazendo muito mais e que ele é o super-herói e que é o salvador da pátria. Eu não gosto disso, até porque nessa eleição, pelo menos no primeiro turno, o eleitor tem muitas opções. E não se esqueçam, acho que é sábado, né? Sábado, o Augusto Cury, o escritor, tem uma participação. Eu acredito que ele vai brilhar no debate. É um homem sensato. É só não usar palavras complicadas e falar aquilo que o povo entende de vez. Eu acho que ele já convenceu muita gente no debate da Bandeirantes. Um abraço para Val Rodrigues, para todos que estão ligados, Tia Maria lá no bairro Beija-Flor, seu Dé e seu Jaime, o pai de Rubens da Zero Grau e seu Dé do Açougue, também o Gessino, Gil Pé de Louro, Gil Bocão, lá no Monte, lá também no Caiçara, e para a turma do Monte Pascoal. Luciana, toda a turma de Doquinha, Inês do Alho e Sargento Castro Tranquilão estão ligados no Val Rodrigues. 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Agora fica aqui um bom final de semana para esse locutor nota 10, nota 1000, Val Rodrigues, o Bocão de Guanambi.
0: Valeu, obrigado, Rony Santos. Obrigado pela participação, pela leitura que você fez desta entrevista que o presidente Lula concedeu à Rede Globo na noite desta quinta-feira. Por falar em política, o Instituto Quaest divulgou resultado de pesquisa para a Bahia, para o governo. E o ex-prefeito de Salvador, ACM Neto, do União Brasil, aparece com 39% das intenções de voto para o governo do estado, seguido pelo governador Jerônimo Rodrigues, que registra 37%. Segundo pesquisa Quaest, divulgada ontem, como a diferença é de 2 pontos percentuais e a margem de erro é de 3 pontos para mais ou para menos, os dois candidatos estão tecnicamente empatados. Na sequência, Ronaldo Mansur do PSOL, Ariel Capistrano do DC, Haroldo Félix do UP e Maria Bona do PCO aparecem com 1% cada. Os votos em branco, nulos e eleitores que afirmaram não votar somam 8%, enquanto 12% disseram estar indecisos. O levantamento foi encomendado pela TV Bahia, registrado na Justiça Eleitoral sob o número BA 06206/2026 e realizado entre os dias 23 e 26 de agosto. Ao todo, foram entrevistados 900 eleitores com 16 anos ou mais. O nível de confiança é de 95%. Em um cenário de segundo turno, a disputa permanece equilibrada. A ACM Neto está na frente com 44% das intenções de voto, contra 41% de Jerônimo Rodrigues. Resultado que também configura empate técnico dentro da margem de erro. Outros 9% dos entrevistados se declararam indecisos e 6% disseram que pretendem votar em branco ou anular o voto. Na comparação com a pesquisa anterior, divulgada em julho, a Semi Neto oscilou de 43% para 44% no segundo turno, enquanto Jerônimo passou de 39% para 41%. Na disputa pelo Senado, o ex-governador Rui Costa lidera com 23% das intenções de voto. O senador Jacques Wagner aparece em seguida com 17%. Entre os candidatos da oposição, João Roma do PL registra 7% e Ângelo Coronel do Republicanos 5%. Deliana Ricelli do PSOL soma 2% das intenções de voto. Carlos Sodré, do Mobiliza, Marcelo Carvalho, da Rede, Marcelo Milena.

resultado de pesquisa do Instituto Quaeste no dia de ontem. Essa semana, a Quaeste, ela vem divulgando pesquisas em todo o país. Quase que todos os estados da nossa federação. O Instituto Quaeste divulgou pesquisa para presidente, para governo dos estados, para candidatos ao Senado. E na Bahia, nesse levantamento realizado pelo Instituto Quaeste, está havendo um empate técnico entre Assemi Neto e Jerônimo. Os dois aparecem praticamente empatados. Segundo turno, Assemi Neto aparece um pouquinho à frente, mas na margem de erro para mais ou para menos, quase que empatado segundo turno. Vamos aguardar o caminhar dessa corrida eleitoral. E ainda no mês de setembro, outras pesquisas serão divulgadas e nós vamos, na medida do possível, desde que seja um instituto que atue a nível nacional, vamos estar divulgando resultados para vocês acompanharem. Olha, Marcos Coimbra tá me chamando, só um minutinho aí, Coimbra, eu vou falar com você, vou falar com o repórter Marcos Coimbra. Hoje começou o programa eleitoral no rádio e são 25 minutos que nós estamos perdendo para a propaganda eleitoral. Nosso programa começa durante esse período às 7:25. 25 minutos para mim, eu tô aqui tentando me desdobrar para colocar as coisas no lugar, porque não é fácil, viu? Não é nada fácil, mas vamos buscando a nossa experiência dos mais de 30 anos de rádio para não deixar a peteca cair, né, Marcos Coimbra? Segura aí que eu falo com você. 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
1: Muito bem, bom dia, Bocão, bom dia, ouvintes, bom dia para todo mundo na manhã desta sexta-feira. Desde já, queremos desejar um ótimo final de semana para todos os nossos radio-ouvintes. Se for curtir, curta com responsabilidade. Se for beber, não dirija. Se for dirigir, não beba. Você precisa voltar para casa. Há alguém que te ama esperando por você. E também não queremos que você seja má notícia na próxima segunda-feira. Meu amigo Bocão, ontem nós tivemos no velório do Júnior, lá na Pai Bahia. E nós podemos observar o quanto o Júnior era querido, era respeitado, era admirado. De fato, tinha muita gente, né? Aquela região ali, aquelas ruas paralelas, a Dr. José Humberto Nunes, e outras vias ficaram super lotadas de veículos, motos, carros, pessoas que chegavam durante todo o tempo, a partir do momento que o corpo chegou lá. Isso mostra o quanto o Júnior era querido e o quanto essa notícia pegou as pessoas de surpresa, né? O quanto foi terrível para a cidade de Guanambi. Bom, aproveitamos que estávamos ali e visitamos as obras do HGG. O HGG está sendo ampliado. Novas alas estão sendo construídas do zero. Não é uma reforma, é a partir do zero, né? Na parte lateral do hospital, nos fundos do hospital, e enfim, aonde tem espaço sobrando, que o que bem tem lá é espaço. E aí o governo está cumprindo, pelo menos, com a promessa, né? Até uma estrutura bacana lá, dá para ver que é uma estrutura muito bem feita, muito bem bolada, articulada, né? E tem homens trabalhando por lá no HGG. Isso é muito bom, porque não adianta ficar em promessas. O que queremos ver, de fato, é as ações. Isso é importante, porque na área da saúde, qualquer tipo de investimento ainda é pouco. Né? Qualquer tipo de investimento ainda é pouco, mas o HGG está recebendo essas melhorias, vai ser um hospital ainda maior, já é grande, mas como ele atende uma boa parte das cidades que faz parte de uma mesorregião e às vezes até além disso, então faz jus ele de fato ser ampliado, né? Mas já é um hospital muito grande o HGG. Já é considerado grande, mas não para uma dimensão regional. Agora, talvez, ele melhore um pouco, né? As ofertas para as demandas, ok? 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Marcos Coimbra, para Val Rodrigues, o Bocão, o âncora da informação primeira, uma força no ar.
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0: 8:09.
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2: 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Olha, agora são 8:09. 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São 8h15, são 8h15. Ontem nós recebemos um comunicado por parte da Embasa falando da falta de água em detrimento de um problema no setor de energia que interliga as bombas da adutora. Creio eu que esse problema da falta de energia na adutora tenha sido solucionado e a distribuição de água esteja sendo regularizada. O abastecimento de água foi interrompido ontem, quinta-feira, em Guanambi, Candiba, Matina e Palmas de Monte Alto. De acordo com um comunicado divulgado pela empresa baiana de águas e saneamento Embasa, a interrupção foi provocada pela falta de energia elétrica de alta tensão fornecida pela Neoenergia Coelba ao sistema de abastecimento da adutora do algodão. Além da sede dos quatro municípios, o problema também afeta os distritos de Mutans e Pajeú dos Ventos. Segundo a Embasa, a concessionária de energia foi acionada assim que a empresa identificou a paralisação dos equipamentos utilizados no sistema de abastecimento. A companhia informou que aguardava, naquele momento, o restabelecimento da energia elétrica para que fosse possível colocar novamente os equipamentos em funcionamento e iniciar a retomada gradativa do fornecimento de água. A Embasa ontem não chegou a informar o horário para normalização do serviço, porque estava dependendo do restabelecimento da energia elétrica, mas eu acredito que tudo foi resolvido e aos poucos a água começa a chegar às residências de todas essas localidades. 8h17, 8h17. Quer falar comigo? 99-29-1049. Meu amigo Zé Ayrton, do Aeroporto Velho. Olá, Zé. Bom dia.
3: Bom dia, Val. É Zé. Vou tentar ser breve. Tomei um susto aqui em casa ontem, macho. Minha esposa na cozinha falou: amor, a luz tá piscando aqui. Eu falei: desliga pra não queimar. Eu tava sentado na área aqui atrás, dá pra ver o poste lá fora. Eu sentado, olhei e nesse mesmo tempo senti um cheiro assim de queimado. Aí eu olhei pra frente, aí eu olhei assim, eu falei: parece que é faísca ali. E aí fui andando pelo corredor assim do lado da casa e fui até perto do poste. Quando eu olhei, faísca mesmo, no fio, na fiação, o que vinha da rede, né, para chegar no contador. E aí começou um fogo. Aí eu fiquei doido, nervoso, corri, desliguei o disjuntor, vim, tirei tomada de geladeira, de televisão, fui tirando. E aí A gente ligou pra lá, abriu um chamado, isso às 16h30. Aí falou, a previsão é de 6 a 8 horas. Não, minha amiga, mas aqui é uma urgência aqui, que eu fiquei com medo de se pegar fogo. A fiação, entrar pra casa e pega fogo e queima tudo aqui. E aí? Coloca aí como urgência, tá? Coloca como urgência. Minha amiga, as horas foi passando 4 horas. Quando foi 8 horas, a gente ligou nada, não tinha chegado. Eu sei, resumindo, chegou 10h30 da noite. Mas aí, ainda bem que o fogo parou, entendeu? Mas ficou naquela neura que é doido, ninguém quer passar por isso, viu? Mas graças a Deus, os cabas chegaram, resolveu rápido, trocou o negócio na fiação lá e tudo mais. E aí, tá tudo em paz. Valeu, amigão. Já tô ligado aqui. Um abraço. Tenha um bom fim. Mas o que eu queria frisar, eu não queria alongar muito, mas foi o jeito. É que eu não falei assim, é a demora. Aí eu perguntando, o funcionário não tem nada a ver o que vem, né? É quem abre lá o chamado e... eu falei, se fosse uma propagação maior, tipo, incendiar essa fiação, a que vem do poste, entrasse pra casa, quer dizer, a demora seria a mesma? Quer dizer, de 4h30, vier chegar 10h30, 6 horas, não é? Achei que é a previsão deles, que eles botaram de 6 a 8 horas, quer dizer, tá dentro, mas e se pegasse fogo na fiação toda? Obrigado, um abraço.
2: Olha, Zé, rapaz, vocês passaram por um susto muito grande. A Neoenergia Coelba precisa modificar esse modo de atendimento, fazer com que os profissionais que prestam serviço à empresa cheguem mais rápido. A equipe não tem nenhuma culpa. Os prestadores de serviços são isentos de qualquer culpa. O que precisa acontecer é que a empresa ela modifique esse tempo de atendimento, porque ontem não foi um dia de período chuvoso, onde há muitas quedas de energia. Foi um dia tranquilo e que nesta rua onde o meu amigo Zé Ayrton mora, no Aeroporto Velho, houve esse espécie de curto-circuito, né, Zé? E foi terrível porque ele agiu corretamente, desligou o disjuntor com medo que o fogo da rede da rua alcançasse a sua residência e a dos demais moradores da rua. Mas no final foi tudo bem, tudo tranquilo e terminou em paz. Um abraço, meu amigo Zé Ayrton. Gente, tá um dilema em Bom Jesus da Lapa, no Projeto Formoso. Produtores de banana realizaram uma mobilização ontem e interromperam temporariamente a saída de caminhões que transportam a fruta. O protesto teve como principal objetivo pressionar o mercado por uma revisão dos preços pagos aos agricultores. Considerada uma das principais regiões produtoras de banana do país, Bom Jesus da Lapa enfrenta, segundo os produtores, um cenário de desvalorização da banana. A categoria afirma que o valor praticado atualmente está abaixo do custo de produção e que tem provocado prejuízos para os agricultores. De acordo com José Sabino, presidente da Fruta do Oeste e um dos líderes do movimento, a caixa da banana de primeira qualidade é comercializada por cerca de R$ 35, enquanto o custo para produzi-la gira em torno de R$ 50. Os produtores defendem a criação de uma tabela de preços de referência para a comercialização da fruta. A proposta é unificar os valores praticados pelos agricultores do Projeto Formoso, evitando negociações individuais por preços inferiores e fortalecendo o poder de negociação do setor. A expectativa é que representantes dos produtores e do setor comercial se reúnam para discutir um acordo que possa estabelecer um novo parâmetro para a comercialização da banana na região. Não é fácil para esses produtores. A caixa da banana de primeira qualidade, eles conseguem produzir a R$50. O custo, segundo eles, o custo de cada caixa de banana de primeira, R$50. Mas eles só estão conseguindo vender a R$35. Um prejuízo de R$15 por caixa, meu amigo. Qual é o agricultor que aguenta bancar um negócio desse? E eles, lá do Projeto Formoso, pararam tudo ontem. Pararam. Pedindo ajuda, pedindo providência por parte até do governo federal. Eita, que o homem que trabalha, o homem que produz nesse país tem sofrido. O agro tem sido penalizado, rapaz. É um negócio que as coisas se inverteram no país. Quem produz, ao meu ver, não está tendo valor. Quem trabalha, quem gera emprego, quem está na ponta da corda, imagina produtores do Projeto Formoso gastando R$50 por caixa de banana para deixar tudo prontinho, gasta R$50 e só consegue vender a caixa de banana por R$35. Aí, meu amigo, tem que parar mesmo, não dá. Tem que estudar uma maneira para que o agro ele receba uma valorização por parte dos nossos governos. A gente tem que entender que o agro é quem move esse país. Se não for o agro, meu irmão, o Brasil tá falido. Mas é preciso que tenha uma atenção por conta daqueles que nos governam. 8:26, 8:26. Olha, o candidato à reeleição ao governo da Bahia, Jerônimo Rodrigues, vai estar em Guanambi no próximo sábado. Na verdade, ele segue uma agenda em toda a região. Eu estou falando agora do candidato ao governo, à reeleição, o Jerônimo, mas assim que o ACM Neto também tiver uma agenda para esta região, eu vou estar divulgando, ok, gente? Estou falando agora do Jerônimo, mas qualquer que seja o candidato ao governo da Bahia que tenha uma agenda para Guanambi, para qualquer cidade da nossa microrregião, eu divulgo da mesma forma. Mas vamos lá. O governador da Bahia e candidato à reeleição, Jerônimo Rodrigues, do partido PT. Ele cumpre agenda de campanha no Sudoeste Baiano amanhã, sábado, com passagem por Caetité, Guanambi e várias outras cidades. A programação contará com a participação do ministro da Casa Civil, aliás, do ex-ministro da Casa Civil, Rui Costa, do senador Jacques Wagner, além dos candidatos a deputados estaduais, federais, lideranças políticas que compõem a base governista do candidato petista. Em Caetité, a agenda prevê uma carreata com concentração marcada para as 15h. Em seguida, Jerônimo, Rui Costa, Wagner vão estar em Guanambi, onde participarão de um comício com concentração prevista para as 18h. Não diz até agora na agenda qual é que será o lugar em Guanambi que acontecerá o comício. Aqui não diz que será em uma praça, avenida, mas eles devem a partir de então dizer qual é o local em Guanambi onde acontecerá o comício. Mas o roteiro do Jerônimo amanhã começa por Rio do Antônio, com carreata às 8h. De lá ele segue para Caculé, carreata às 10h. Depois ele segue para Ibiaçuçu, onde acontecerá uma carreata com concentração às 13h. Agenda de amanhã do candidato à reeleição Jerônimo Rodrigues. Portanto, ele deve estar divulgando nas suas redes sociais o local em Guanambi onde acontecerá esse comício amanhã, com concentração às 6 da tarde. Eu vou repetir mais uma vez: quando a ACM Neto, que é candidato ao governo da Bahia via Guanambi, cidades da região, eu vou anunciar do mesmo modo, viu, gente? Espaço reservado tanto para um quanto para outro, para que nós continuamos a manter a nossa linha democrática de fazer o nosso jornalismo. 8:29, são 8:29, 8:29, tem ofertas no açougue do Castro Supermercado nesta manhã de sexta-feira. 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

0: 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Minutinho só, na sequência eu volto com mais informações.
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1: Ei, Val, agora que lembrou de Guanambi. Vim a Guanambi. Fazer o que em Guanambi? Moço, o PT tem que sair do Brasil, rapaz. É 20 anos PT na Bahia. Fazendo o quê? Só mentindo, Jerônimo. O presidente não faz nada também, nada. Nada, olha aí. Por que ele não favorece os coitados e os lavadores lá de Formoso? O gás vai subir de novo. O presidente tem a culpa também nisso. Pra mim, certeza, ele tem culpa nisso.
2: Valeu, meu amigo. Obrigado, tio Sam, pela participação. Cada um tem o seu direito de emitir a sua opinião. Os consumidores baianos podem enfrentar um novo reajuste no preço do gás de cozinha a partir de 1º de setembro. Segundo o Sindicato dos Revendedores de Gás da Bahia, o botijão de 13 quilos poderá sofrer um aumento de até R$10. Caso a previsão se confirme, o preço do produto poderá chegar a um valor que passará do atual. Mas o valor, porém, dependerá da política de preços adotada por cada revendedora e dos custos praticados em cada região. A possível alta ocorre após 2 meses consecutivos de redução. Em julho, o botijão registrou queda média de 6,8%, enquanto em agosto houve nova redução de 7,1%, aliviando temporariamente o bolso dos consumidores. De acordo com o Sindi Refgás, o reajuste está ligado ao dissídio coletivo dos trabalhadores do setor, que elevou os custos com salários e mão de obra. Além disso, despesas com transporte, logística, armazenamento, tributos e manutenção da rede de distribuição também influenciam a formação do preço final do gás de cozinha. Meu amigo, não é fácil não, viu? Eu conversava outro dia com um empresário que tem uma distribuidora de alimentos em Guanambi e ele me falava que tá tudo aumentando. O óleo de cozinha teve aumento, o açúcar teve aumento, ovos. Esse empresário, que é o maior distribuidor de ovos da região, ele me antecipou que ovos terá aumento, a tapioca, as revendedoras lá de cima já estão evitando vender uma quantidade maior, porque terá aumento o preço da tapioca, e nós ficamos de fato preocupados, porque o salário mínimo continua da mesma forma. Há uma previsão para janeiro de um aumento aí no salário mínimo, mas que será muito pequeno perante as despesas que nós cidadãos temos. A carne, há uma previsão de aumento. Vejamos, a arroba do gado essa semana em Guanambi bateu a casa de R$320. A arroba do gado, boi gordo em Guanambi. A informação que me chegou por parte de um empresário da área veterinária é que o preço do boi chegou a R$320. E aí não tem açougueiro que consegue segurar um preço baixo. Será? Acredito que mês de setembro estourado aí, a previsão é aumentar. Então não é fácil, eu não estou aqui falando de política, não estou aqui falando de omissão por parte do governo. Tudo também se deve a essa previsão do El Niño, a previsão é fortíssima de chegada do El Niño, que, segundo eles, é muita chuva no sul, seca no nordeste, e essas mudanças climáticas também interferem diretamente nos preços dos alimentos. Não tem a menor dúvida. Se não há chuva, o pecuarista, o produtor, ele terá que comprar ração para manter a sua criação viva. E aí a carne, ela tem aumento, o leite também, há uma previsão de aumento. Não é fácil, não. E o salário do trabalhador, do mesmo jeito. Quando aumenta o salário do trabalhador, é um sofrimento. Mas quando eles, políticos, querem aumentar os seus salários, não há tanta dificuldade, os aumentos são extraordinários, né? Mas é o país que vivemos. 8h45, quem quer falar comigo, por favor?
3: Bom dia, Val Rodrigo, bom dia a todos. Ei, Val Rodrigo, deixa eu falar pra você, hoje na Globo a giripoca vai piar, viu? O cara vai colocar o dedo na ferida dos petistas e eles vão chiar, viu? Pois é, isso é que nós estamos esperando. Melhora para nós, viu? Melhora para nosso Brasil, para nosso país. Então, nós espera, viu?
2: Obrigado, amigo. Obrigado. Também, ele está emitindo a sua opinião. Tem o direito. É isso aí. Cara, cada um tem a sua forma de pensar, de... Né? Então, ele está dizendo que hoje a giripoca vai piar na Globo. Que hora que a giripoca vai piar na Globo aí, meu amigo? Fala aí que eu quero assistir, viu? Quero ver a giripoca piar. Você está falando que a giripoca vai piar, eu quero assistir esse momento aí. Quem é que vai fazer a giripoca piar? Quem é que vai colocar o dedo na ferida? Hã? Esse país está polarizado mesmo, né? Que pena. Mas valeu, amigo, obrigado, viu? Meu amigo Dário aí do bar, grande Dário, meu ouvinte assíduo, né, Dário? Dário me mandou uma mensagem essa semana, eu fiquei muito comovido, viu, Dário, com sua mensagem. Por fim, ele colocou que o sonho dele era ser policial. É, mas se fosse mais jovem, né, Dário? É, mas valeu. Ele mandou a mensagem pra gente e eu fiquei lendo essa mensagem, muito comovido eu fiquei. E por fim ele falou, olha Val, meu sonho é ser policial, mas a idade agora não permite mais, né? Mas valeu Dário, um abraço meu irmão, felicidades pra você. E ele dando a sua opinião aí com relação, falando que a giripoca vai piar, e eu queria até saber como é que essa giripoca vai piar, qual é o horário direitinho que eu quero assistir. Olha, saindo de Guanambi, o prefeito de Caculé, meu irmão, olha aí, o Tribunal de Contas dos municípios da Bahia determinou que o prefeito de Caculé, o senhor Pedro Dias da Silva, apresente esclarecimentos em até 20 dias sobre 239 contratações temporárias realizadas no primeiro trimestre de 2026 sem registro de seleção pública. A decisão foi tomada pela conselheira Aline Peixoto, que indeferiu o pedido de medida cautelar apresentado pela Diretoria de Controle de Atos de Pessoal. Segundo o processo, o pedido da DAP buscava a suspensão imediata das contratações e o impedimento de novas admissões sem processo seletivo simplificado. O órgão apontou que, ao consultar o Sistema Integrado de Gestão e Auditoria, não encontrou edital publicado no Diário Oficial referente a 239 admissões por prazo determinado. A ADAP argumentou que a ausência de seleção pública viola os princípios de impessoalidade, moralidade e publicidade previstos no artigo 37 da Constituição Federal. Por isso, solicitou a interrupção liminar de novos atos administrativos até que as contratações fossem esclarecidas. Na manifestação enviada ao tribunal, o prefeito afirmou que parte das admissões ocorreu mediante seleção, apresentando publicações do Diário Oficial de janeiro de 2026, referente aos processos seletivos simplificados, número 001/2025 e número 002/2025. A defesa identificou 104 coincidências de nomes e sem de cargos entre os aprovados e a lista apontada pelo TCM. O prefeito de

00002/2025. A defesa identificou 104 coincidências de nomes e 100 de cargos entre os aprovados e a lista apontada pelo TCM. O prefeito declarou ausente o perigo da demora e decidiu negar a liminar. Com o indeferimento, o prefeito Pedro Dias da Silva foi notificado a apresentar documentos, justificativas e detalhamento individual das contratações temporárias. Até agora, até a publicação desta reportagem, do Sudoeste Bahia, a prefeitura de Caculé não havia se manifestado sobre o caso. Olha aí, rapaz. Prefeitura da nossa vizinha Caculé. O TCM então deu 20 dias para o prefeito explicar as 239 contratações sem seleção pública. 8:51, 8:51. Gente, ontem eu vi no Instagram da Prefeitura Municipal de Guanambi um vídeo onde trabalhadores da CEINFRA e da Mendel estavam lá fazendo a limpeza do canal da feira. E um amigo, mandar um abraço, que é Edivaldo, que faz um trabalho de limpeza na cidade muito bacana. Tive o prazer de conhecer Edivaldo outro dia e ele, no vídeo, aparece fazendo um apelo em nome da prefeitura, em nome daqueles que querem um canal limpo, pedindo às pessoas para que não joguem restos de alimentos, cachorro morto. Ele chegou a falar que até animais mortos jogam dentro do canal da feira. Vários tipos de lixo que lá é jogado, e ele no vídeo fazendo um apelo a todos que vão à feira, aos trabalhadores, aos consumidores, para que não jogue lixo dentro do canal da feira. Olha, nesse vídeo apresentado por Edivaldo ontem no Instagram e da prefeitura, rapaz, terrível, viu? Como o canal estava sujo, e nós não podemos acreditar que isso seja normal.

fez a limpeza, eu acredito que muitas toneladas de lixo foram retiradas deste canal. E o que a gente pede à população, viu? Nós que vamos à feira, vocês que trabalham na feira, evitem, não jogue lixo dentro desse canal. Porque isso aí, imagina o quanto custa para o município para se limpar esse canal. É um gasto público que nós estamos tendo porque alguém jogou lixo lá. Vamos parar com esse modo horrível de jogar essas coisas dentro do canal. Rapaz, que tanta sujeira foi retirada do canal. Acredito que eles não conseguiram limpar esse canal ontem. O canal é extenso, porque muito lixo, muita coisa, sabe? Não dá nem para mencionar no microfone o que vimos neste vídeo. Portanto, eu quero, Edivaldo, engrossar esse seu apelo em pedir à sociedade civil para que não jogue, gente. É um apelo que fazemos. Vamos manter esse canal limpo. Por quê? Eu só quero entender o porquê de descartar num canal um resto de alimento, animal morto, sabe? É uma coisa terrível, sabe? Então fica aí esse nosso, é um apelo mesmo que eu estou fazendo nesse microfone, porque eu quero uma cidade mais bonita, eu quero uma cidade agradável, e o canal está ao lado de um lugar que se comercializa comida. O canal está ao lado da feira, gente. Ali são alimentos que nós consumimos. E ter esse canal sujo é um valor dispendioso que a prefeitura gasta para limpar, porque a prefeitura tem que limpar, não pode deixar sujo, mas é preciso também fazer com que as pessoas não joguem lixo lá. A Mendel colocou ali naquela região da feira, do mercado, alguns contêineres. Eu não sei se a quantidade de contêineres colocado pela Mendel é o suficiente para atender a demanda ali, mas se não for, nós solicitamos a Mendel para que aumente a quantidade desses contêineres. Mas independente de qualquer coisa, não justifica alguém despejar, colocar, jogar lixo no canal, viu? 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

0: 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Final do nosso programa, um abraço, gente. Bom final de semana. Até segunda-feira com mais um programa 104 Notícias. Na sequência, tem Tony Nogueira.
1: 9:01.
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9: Tudo bem, só conferindo comigo nesta manhã. Agora são 9h08. Já estou por aqui.
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9: Muito, mas muito bom dia.

Olá, muito bom dia, meus amigos, bom dia, minhas amigas. Já estamos juntos aqui pela sua 104,9, logo depois do programa do Val Rodrigues. Já estamos juntos e vamos juntos até as 11 da manhã, aqui pelo rádio. 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Hoje é um dia super consagrado, é dia 28 de agosto de 2026, Dia Nacional do Voluntariado. Mas começamos o programa de hoje abraçando você que faz aniversário, quantos anos, felicidades. Você que faz aniversário de casamento, ainda melhor. Que essa data seja ótima, ao lado da pessoa que você gosta, ao lado da pessoa que você tanto admira, os nossos parabéns e felicidades mil. Olha, daqui a pouquinho tem previsão astrológica. Eu sei que você acredita nos astros. Você acha que os astros dizem alguma coisa pra você? Então segura aí. Daqui a pouquinho tem previsão astrológica dentro do nosso programa Manhã na Cidade. E como sempre, você pode participar, mande pra gente um WhatsApp 99929-1049. Anotou? Se não, anote aí 99929-1049. Esse é o nosso WhatsApp.

0: Bem, meus amigos, agora são 9:14, 9:14. Onde quer que você esteja, em casa, no carro, no trabalho, fico muito feliz de podermos estarmos juntos nesta manhã de sexta-feira, dia consagrado, dia 28. A gente tem acompanhado os bastidores da política e eu sempre a recomendava a vocês a ouvir as entrevistas dos candidatos, porque nós estamos num período eleitoral e é bom você ouvir as entrevistas dos candidatos para que vocês tenham uma análise. Agora, hoje, grato a esse dispositivo chamado horário eleitoral, que é muito bom. Uns não gostam, outros gostam, mas no rádio, por exemplo, começou às 7 horas em ponto. Se você não tem aquele hábito de ouvir, pelo menos escuta as primeiras horas, depois no outro dia você escuta o outro, para vocês terem ideia a quem vocês possam empregar o seu voto no dia 4, né? As eleições que batem à nossa porta, começando o horário eleitoral, de graça no rádio e na televisão. Jogar o popular de graça, gratuito, né? No rádio e na televisão. Isso é bom para vocês analisarem. Ontem tivemos, não é uma entrevista, foi uma sabatina, né? Do presidente Lula. Hoje teremos a entrevista, talvez seja uma sabatina, foi sabatinado, que nós não vimos propostas ali, foram só coisas do passado, mas a gente sabe que são momentos da política aos seus interesses e a gente percebe que em tudo isso, né? Porque o presidente e candidato à reeleição, o presidente Luiz Inácio Lula da Silva, ele foi entrevistado na noite de ontem, quinta-feira, dia 27, no Jornal Nacional. Isso depois do Jornal Nacional, que eles abriram espaço depois do Jornal Nacional para essa entrevista. E a gente andou fazendo uma checagem de alguns fatos. Analisou a veracidade, das alegações feitas pelo presidente ao longo da entrevista. Eu fiz algumas checagens. Enquanto ele estava falando, eu estava fazendo algumas checagens e dando buscas ali para que eu entendesse o que realmente estava acontecendo. Porque foram consideradas apenas afirmações factuais, como números, datas, comparações de grandes e outras, né? E outras grandezas, talvez. Agora, a depender da apuração, podemos atribuir as etiquetas que talvez colocamos falsas naquele instante, enganosas, exagerando, subestimando, imprecisa, falta de contexto e verdadeiro. A gente tem visto isso claramente nas entrevistas. Agora, a gente sabe que é um interesse de jogo e a gente não pode negar isso, porque tudo isso vem acontecendo aos nossos olhos, de todas as formas, porque tudo isso, crimes, por exemplo, o crimes do INSS. O que Lula disse? Eu estava dando minuciosamente, eu até escrevi na hora, gravei e escrevi, que a quadrilha para fraudar o INSS, o Instituto Nacional do Seguro Social, foi formada em 2019, inclusive com participação do ministro da Previdência naquela época. Ele acrescentou que o governo atuou, passou 2 anos investigando os crimes. Foi o que ele disse. É enganoso? Como mostrou, aquele vídeo, como nós vimos aquele vídeo, o relatório de investigação da Polícia Federal e da Controladoria Geral da União, que é o CGU, apontou um prejuízo de 6,3 bilhões em descontos indevidos de benefícios do INSS entre 2019 e 2024, que foi o período investigado. Mas o relatório não apontou quando exatamente o esquema começou, embora haja menção nos documentos a descontos indevidos já em 2016 até 2023. primeiro ano do governo Lula, o ministro da Previdência era Carlos Lupe. Ele foi alertado das fraudes ainda naquele ano. Vocês lembram? Durante a reunião do Conselho Nacional de Previdência. Mas o tema só voltou a ser tratado no ano seguinte. A Polícia Federal começou a investigar as fraudes em abril de 2025. Lupe deixou o governo uma semana depois. Teve também a devolução das aposentadorias e pensionistas. O que que Lula disse lá? Vocês observam que o governo pagou 3,5 milhões e 5 milhões de aposentados e pensionistas que tiveram descontos indevidos. O que nós entendemos é impreciso isso, viu, Lula? É impreciso. O INSS pagou em um ano 3,26 bilhões a 4,8 milhões de aposentados e pensionistas que tiveram descontos indevidos em seus benefícios previdenciários. O reembolso às vítimas começou, para vocês terem ideia, em julho de 2025. O que Lula disse? Eu anotei que não tem um aposentado que foi vítima de fraude do INSS, que não foi ressarcido pelo governo. Ele disse isso. Que não tem um aposentado que foi vítima de fraude do INSS e que não foi ressarcido. É enganoso? Pois cerca de 659 mil, 220 aposentados e pensionistas aptos a receber o ressarcimento ainda não aceitaram o acordo para reaver os valores descontados indevidamente dos seus benefícios previdenciários. Eu busquei e encontrei quase 700 mil. O número de pessoas que ainda não haviam aderido à medida está lá em junho, até junho. A adesão ao acordo depende do segurado. É o segurado que vai dizer isso. Também falou da fila do INSS. Lembra que ele falou da fila do INSS? Lula falou que a fila do INSS chegou a 3 milhões de pessoas e será zerada. Veja só. É verdadeiro. O que ele disse é verdadeiro. Em parte, em janeiro deste ano, agora 2026, a fila era de 3,73 milhões e o pico em 2026 foi atingido em fevereiro com 3,128 milhões de pessoas na época, na espera. Nesta semana, durante reunião do Conselho Nacional de Previdência Social, o NPS, para vocês terem ideia, foi anunciada uma queda de 59% no tamanho da fila. Chegou a 1,282 milhões de pessoas, o menor patamar desde 2023. Não é possível afirmar, pelo que a gente entendeu, neste momento, se a fila realmente será zerada no atual governo, como disse o candidato Lula. O diretor de benefícios do INSS, o Leonardo Bittencourt, ele disse que o tempo médio de resposta para a concessão de um benefício até 35 dias e que a procuração e com essa preocupação toda do órgão é com pedido há mais de 45 dias na fila. Atualmente, são 261 mil nestas condições na fila, 261 mil. Agora também, não deixou muito claro sobre o Banco Master. Talvez o Banco Master vai pesar na entrevista de hoje. Mas ontem não deram chance para Lula responder e foi muito embolado no meio de campo ali, aquelas respostas. O que Lula diz sobre o Banco Master? Que o banco causou prejuízo de 60 milhões. É verdadeiro isso que Lula falou, Lula não mentiu. O valor se refere ao rombo causado no Fundo Garantidor de Crédito, que é o FGC, que teve que ressarcir quem investiu no banco. Foram 60 bilhões. Foi verdadeira a resposta de Lula. Também falou sobre o superávit em todos os anos. Só que naquele instante sobre o Banco Master, não deu para alongar porque o tempo é muito curto, são apenas 40 minutos. Tem um minuto no final para vocês, para fazer a consideração final. Agora, era para ter falado mais sobre o Banco Master, porque foi uma laxe, foi a maior vergonha. Esse roubo do Banco Master, esse rombo, essa bagunça do Banco Master. Deveria ter falado mais um pouco, não falou. Mas vamos ver no que dá hoje. Superávit em todos os anos. Lula falou sobre isso. O que Lula disse? Eu anotei. Que ele foi o único presidente do Brasil e do G20 a ter superávit primário durante 8 anos dos seus primeiros mandatos. Lembra disso? Talvez, Lula, eu posso dizer que foi enganoso. Embora seja verdadeiro que o Brasil registrou o superávit em todos os anos primários, 2 mandatos de Lula, a Argentina também teve resultados positivos em todos os anos desse mesmo período. Eu vi que no Poder 360 mostrou esse resultado. É? A Argentina também fez parte do G20, o grupo dos 20 maiores ou das 20 maiores economias do mundo. Se vocês buscarem lá no Poder 360, você vai ver. Agora, o crescimento do PIB. Muitas pessoas não entendem sobre o PIB. O que Lula disse? Eu anotei. Que o Brasil estava há mais de 10 anos sem crescer. E que o Produto Interno Bruto, PIB, no país, só voltou a crescer acima de 2% após o retorno do presidente da República em 2023. Talvez é enganoso, Lula. Não foi bem assim. De acordo que eu fiz uma busca com os dados do Instituto Brasileiro de Geografia e Estatística, o IBGE, o PIB cresceu 3% em 2022. Em relação ao ano anterior, que seria 2021. Em 2021, o crescimento foi de 4,6%. O que Lula disse sobre o PIB? Que o PIB cresceu 7,6% em 2010, durante o segundo mandato dele. É veracidade, não é mentira não, que cresceu 7,7%, o crescimento em 2010. No acúmulo do ano de 2010, quero deixar claro para vocês, não foi mentira do Lula, que nós buscamos, em relação ao mesmo período em 2009, o PIB variou de 7,5%. Foi um bom crescimento. Os dados, não estou mentindo, você pode buscar, são dados do IBGE. Eu tive essa curiosidade. Ele falou da dívida dos Estados Unidos, que ele deveria ter explorado um pouco mais sobre a interferência que os Estados Unidos querem dar no Brasil. Só que ele deixou em branco ali e não falou. Ele deveria ter explorado muito mais. E quem são aqueles que querem favorecer a entrada, a exploração direta, o mandato direto dos Estados Unidos ao Brasil? Ele não falou sobre soberania. Deveria ter falado. Porque a dívida dos Estados Unidos, segundo Lula, pública dos Estados Unidos, é de 40 trilhões. 40 trilhões. Equivalente a 120% do PIB. Lula não mentiu. É verdade do Lula. A dívida americana ultrapassa essa marca em 19 de agosto desse ano agora, que está nos maiores meios de comunicação do mundo. Lula não mentiu nesse sentido. Não mentiu. Ele falou também sobre o presidente do Banco Central, que o ex-presidente Fernando Henrique Cardoso trocou o presidente do Banco Central 3 vezes. Você lembra que ele falou isso? É impreciso essa resposta do Lula, foi imprecisa. Porque eu lembro que de 1995, salvo engano, até 2002, 4 pessoas ocuparam o cargo do presidente no BC. Gustavo Franco, vocês lembram muito bem, em 2 ocasiões. Pécio Arida, lembra do Pécio Arida? O Gustavo Loyola e o Armindo Fraga. Foi nesse período, de 1995 a 2002, eu lembro muito bem. Agora, foi falado também na herança de gestão anterior, né? Foi falado na entrevista, e eu estava acompanhando muito bem, que eu falei, eu vou acompanhar a entrevista dos 2 principais candidatos, como vou acompanhar hoje, do candidato, o filho do Bolsonaro. Vou acompanhar hoje. O que Lula disse sobre a herança da gestão anterior? Ele falou lá o seguinte, eu anotei, que herdou o governo de janeiro de 2023 um déficit fiscal de 2,8%. Lula falou isso, vocês estão lembrados disso? Não é a veracidade do caso. Não, porque de acordo com dados oficiais, o governo central teve superávit fiscal de cerca de 0,6% do PIB em 2022. Ele falou que foi 2,8%. Isso é 0,6% do PIB em 2022. No último ano do governo Bolsonaro, quero só deixar isso claro. Esse resultado, porém, meus amigos, foi marcado por manobras fiscais, com uma coleta em precatórios e o adiantamento do pagamento de compensações a estados pela desoneração dos combustíveis. Vocês lembram disso? O que que Lula disse quando foi falado sobre isso? Que o governo anterior deixou um rombo de 94 bilhões de dívidas que a gestão teve dele, né, que pagar, a gestão dele teve que pagar. Talvez eu não possa dizer que é verdade. É impreciso esses valores. O valor mencionado por Lula em relação ao APEC dos precatórios, proposta em que 2021, para abrir espaço de 91,6 bilhões no orçamento de 2022. Desse total, pelo que a gente sabe, 46,6 bilhões eram referentes a dívidas do governo federal precatórios e 47 bilhões relacionados a mudanças no teto de gastos. A PEC de transição, lembra da PEC de transição? Mencionada por Lula na entrevista do Jornal Nacional, liberou 145 bilhões além do teto de gastos para uso do governo, do novo governo na época, que era o governo dele. Lula falou também sobre as terras raras, ele saiu bem, né? Quando falou de tecnologia, daquele negócio todo, que o Brasil é o país com maior reserva de terras raras atrás da China. É verdadeiro isso. Isso aí são dados oficiais de governos mundiais, dos Estados Unidos, do próprio da China, do Brasil. É verdade. O Brasil tem reservas estimadas, meus amigos, em 21 milhões de toneladas. A China, 44 milhões de toneladas. A China, 44, e o Brasil, 21. Um pouco mais, o dobro, né? Lula falou sobre a fome, que acabou com a fome no Brasil 2 vezes. Aí eu te pergunto, isso é verdade ou isso é mentira? É verdade. O Brasil saiu do mapa da fome da Organização das Nações Unidas para a Alimentação e a Agricultura em 2 ocasiões. Foi verdade. E são dados oficiais da Organização Mundial da Saúde, em 2014 e 2025. ambos durante os governos de Lula. Saiu em duas ocasiões no mapa da fome. Lula não mentiu. É veracidade nisso aí, esses dados. O dado significa que, em média, menos de 2,5% da população estava em situação de subalimento, né? Sem direito à alimentação. 2,5%. Lula foi uma veracidade. Alfabetização. Lembra da alfabetização? Que Lula disse que fez um pacto com prefeitos para alfabetização de crianças de idade certa. No primeiro ano, de acordo com o nível de alfabetização, chegou a 66%. Foi o que ele disse. É verdadeiro o que Lula falou. Lula não mentiu. Os fatos que Lula empregou e que realmente o povo brasileiro tira o chapéu para isso. Foi da fome e da alfabetização. É verdadeiro, Lula, o que você disse. Porque o compromisso virou lei em novembro de 2025, virou lei. Em março de 2026, só quero lembrar vocês, o governo federal anunciou que o Brasil havia superado a meta de 64% de crianças alfabetizadas e até o final do segundo ano do ensino fundamental. O percentual registrado em 2025, um ano atrás, é de 66%. O índice a ser alcançado em 2026 seria de 67%. É de 67%. Então, um ponto a mais. Lula foi numa veracidade do caso que eu acompanhei direitinho para que eu pudesse fazer. Quando estava falando, estava fazendo busca dentro dos dados oficiais, de relatórios oficiais, de órgãos oficiais. Lula falou sobre a evasão escolar, que o governo criou o programa pré-pé de meia. Não foi isso, pé de meia? É, que os alunos brincam, pré de meia, como eu disse. Garantindo uma poupança para o jovem, não desistir da escola. O projeto diminuiu a evasão escolar em mais de 60%. É? Lula não mentiu. Faltou um contexto de melhor explicação naquele instante, pelo que eu entendi. Embora, meus amigos, tenha sido implementado como política pública no governo Lula, por meio da lei, que é uma lei, número 14.818, de 16 de janeiro de 2024, o programa Pé de Meia teve origem no Congresso Nacional, através da PL 54/2021. É de autoria, eu posso dizer isso, salvo me engano, de 16 deputados federais. Não foi só de um, foi 16 deputados federais. Sobre a evasão escolar, de fato houve queda, 61% no ensino médio público entre 2022 e 2025. Mas o Ministério da Educação, na época, afirmou que isso refletia uma combinação de políticas públicas direcionadas à aprendizagem, permanência e aprimoramento das condições de ofertas da educação básica. Eu estou dizendo aquilo que eu ouvi no programa de Lula ontem, na entrevista pelo Jornal Nacional. E eu acompanhei direitinho. Se eu aqui falei alguma coisa, me desculpa, mas é o que eu pude entender. E eu fui escrever ali na hora, transcrevi, fui buscar dados, fui buscar informações para que a gente não falhasse hoje quando a gente fala. Eu sei dizer que o Trali, por exemplo, eu quero dizer isso, se não der tempo eu vou falar, o Trali, ele se confunde ao vivo, meus amigos, ele se confunde e comete gafe com PowerPoint em sabatina com Lula. Ele confundiu, me desculpa, porque eu também estava atento, porque foi marcado uma gafe do César Trali, repórter de grande importância no Brasil. O petista se referiu a uma apresentação feita pelo promotor, uma apresentação feita pelo promotor Delton, foi Delton, né? Durante as investigações da Lava Jato, lembra? Mas o jornalista assumiu que se tratava de outro PowerPoint, o que associava o ex-metalúrgico ao caso Master, responsável por uma grave crise nos bastidores. É? Aí ele foi responsável por uma grave crise nos bastidores da Globo News, que depois falou sobre isso. Foi um gafe do César Tralli. Eu estava ouvindo também. Então vocês devem acompanhar para vocês terem ideia o que é certo e o que é errado. O candidato à reeleição elevou o tom contra a imprensa brasileira, lembra? Dizendo que lhe deviam e deveriam desculpas pelas coberturas sobre o seu julgamento na Lava Jato e a sua prisão. Ele também mencionou o ex-juiz Sérgio Moro naquela entrevista. A imprensa, o que que ele disse? Eu anotei. A imprensa brasileira comprou uma mentira, vendeu uma mentira e nunca reconheceu que contou uma mentira. Iniciou ele, que provocou uma reação de Renata Vasconcelos, a jornalista, né? Dizendo: o jornalismo da Globo cumpriu a sua obrigação de noticiar os fatos, respondeu a jornalista naquele instante. A imprensa sabe o que Lula disse. A imprensa sabe que produziu um monstro mentiroso como Moro e o Dallagnol, disse ele, relembrando ainda o episódio em que o promotor fez uma apresentação e colocando como centro do escândalo da Lava Jato. Eu nunca esqueço do PowerPoint mentiroso contra mim, disse ele. César Tralli ficou todo sem jeito. Tralli, então, meus amigos, fez menção a outro episódio para tentar livrar ali o meio mirabolante, porque ele deu um grande erro, uma grande gafe. Em relação a essa questão do PowerPoint, que será? O Tralli disse: nós seguimos nossos princípios editorais, quer dizer, culpou o editor, e fizemos a devida retração e a retratação naquele período. Peço que a gente siga com a entrevista, porque ele viu que ele estava errado. Foi feita uma retratação, porque o PowerPoint e tal, o negócio todo, que erraram lá no texto, nos princípios editoriais, botou culpa lá. E fizemos a devida retratação. Peço que a gente siga aí com a entrevista. Confundiu-se o âncora em referência ao episódio ocorrido durante o Estúdio I lá na Globo News. Então, meus amigos, está aí. É isso é que nós estamos falando e mostramos a veracidade dos fatos, porque vai acontecer uma entrevista hoje do candidato também, que está baseadamente bem nas pesquisas, junto com Lula, baseadamente bem nas pesquisas, é o eleitorado alto se dividido, e eu vou acompanhar. Como eu não tenho um programa amanhã, que é um sábado, se assim houver alguma interferência do jornalismo, alguma falseta entre as informações, que eu me disse as falsetas agora, o que foi verdade de Lula, o que não foi, se foi provável, se não foi, porque eu busquei as informações dentro dos órgãos que oferecem, INSS, dentro da própria Organização Nacional de Saúde, e tudo isso eu fui buscar para a gente ter uma referência. Porque agora, depois, né, de tudo isso, como eu não tenho um programa amanhã, hoje eu entro em folga, só volto segunda-feira, certamente se houver alguma interferência de veracidade entre os fatos e que eu puder buscar em órgãos oficiais, e se assim for combinativo de defesa ou de falácias ou de mentiras ou de informações que não são coerentes e corretas,
1: eu vou passar na segunda-feira. Se assim eu não falar na segunda-feira, é porque realmente não houve aquela grande interferência, como houve interferência na entrevista do Lula, com os erros do César Tralli. É? Algum erro lá no PowerPoint da Globo, que errou, jogou culpa nos editores. Isso aí foi pedir desculpas pela Globo na época, pediu desculpa também pelo jornal do Globo News. Então isso aí a gente tem visto essas coisas de bastante informação. Ali, como é um canal aberto, todo mundo assiste, todo mundo faz as suas conclusões, é o que nós possamos fazer aqui. Porque depois do Lula, para vocês terem ideia, hoje é o dia de Flávio Bolsonaro ser sabatinado na Globo. Você sabia disso? Vai ser sabatinado na Globo. E alguns comentaristas falam que Flávio pode ir preparado. Porque são dois jornalistas super bem preparados, mesmo que deu falhas com Lula ali naquele instante, tentou se esquivar sobre o PowerPoint, sobre as informações. Nós não ouvimos ali naquela entrevista plano de governo, ali ficou remoendo o passado, ali ficou reunindo informações de delação, ficou reunindo informações de falácias de telefone, de não sei do que. Lula foi categórica a responder a todo tempo: aqueles que cometeram os erros deverão pagar por aquilo que fizeram. Citou o nome do seu filho, citou outro, citou o seu chefe lá de gabinete naquele instante, que ele está ligado, que ele ficou muito chateado, que ele está muito triste com isso, mas se dever vai ter que pagar. Defendeu claramente atual senador, também candidato da Bahia, o Jacques Wagner. Ele falou que ele não pode crucificar o Jacques Wagner, porque é apenas informações e que não foi julgado ainda, e que lá na frente ele vai poder provar a sua inocência. Se não provar a sua inocência e ali tiver veracidade e ser condenado, vai ter que pagar por aquilo que fez. Porque era para ter explorado mais sobre o Banco Master, não foi explorado sobre o Banco Master. Porque o senador Flávio Bolsonaro participa hoje, dia 28, da série de entrevista da TV Globo com os candidatos ao Palácio do Planalto nas eleições de 2026. É o penúltimo. A sabatina, que tem início previsto para as 21 horas e 30 minutos, que tem essa previsão lá, um pouco mais, um pouco menos, né? Pelo horário de Brasília, será realizada ao vivo diretamente dos estúdios da Globo, localizado, quero dizer, no Rio de Janeiro, e exibida logo após o término do Jornal Nacional. Você sabia disso? Agora, a conversa com o parlamentar do PL ocorre em um dia após a participação do presidente Lula. Nem fez um dia ainda, vai fazer à noite, né? No programa. Agora, a condução da entrevista ficará por conta, como sempre, dos jornalistas Renata Vasconcelos e do César Tralli, da Globo. Essa edição, meus amigos, do ciclo eleitoral, traz uma mudança inédita, quero dizer isso para vocês, no formato adotado pela emissora. Pela primeira vez, as sabatinas com os postulantes à presidência da República estão sendo transmitidas logo após a exibição do Jornal Nacional. Não é dentro do Jornal Nacional. Você nem dá para respirar, já entra ali a informação desse momento ali na entrevista. Em vez de serem vinculadas dentro do bloco do próprio telejornal, eles fizeram um bloco diferenciado. E foi bom, né? Porque não pega o fervor do Jornal Nacional, porque o repórter ali, ele já pode estar com a cabeça esquentada dentro das notícias que ele aparece no Jornal Nacional, e pode levar isso para a bancada, o nervosismo. Então, o que que a Globo, eu entendi da Globo? Vamos colocar dois jornalistas para apresentar o Jornal Nacional Independente e os caras, desculpa, o linguajar meu, os repórteres, o César Tralli e a Renata, vêm com a cabeça fria, a cabeça limpa, para entrevistar apenas o presidenciável. É isso? Para a composição do quadro de convidados, quero só relembrar vocês, eu busquei e encontrei, a emissora chamou 6 candidatos que alcançaram as melhores colocações na pesquisa de intenção de votos, apurada pelo Instituto Quest, divulgada em 14 de agosto. Quero lembrar vocês que a ordem exata em que os entrevistados aparecem, pelo que eles falaram, foi estabelecida por meio de um sorteio com a presença de representantes formais de cada um partido, os seus diretores. Flávio Bolsonaro é o quinto nome, a passar pelos estúdios da emissora. Eu lembro que foi em 24 de agosto, segunda-feira, foi o Romeu Zema, né? Auto simbolou na sua entrevista. Dia 25 de agosto foi o Ronaldo Caiado. Falo Reinaldo, mas é o Ronaldo, é com O. É o Ronaldo Caiado, né? Ele é do PSD. Inclusive a Bahia não está apoiando o Ronaldo Caiado. Dia 26 de agosto, Renan Santos, ele é do Missão. Foi dia 26 de agosto, foi o Renan Santos. Ontem, dia 27, foi o Luiz Inácio Lula da Silva, presidente, ele é do PT. Hoje, dia 28 de agosto, o Flávio Bolsonaro do PL. E amanhã, dia 29 de agosto, o Augusto Cury do Avante. Certinho? Então tá aí as informações, eu pedi para vocês acompanharem, porque nada de relevante apareceu entre os outros candidatos. Eu vi que a relevância apareceu entre os dois candidatos que estão espontando aí como base eleitoral, o Lula e o Flávio Bolsonaro. Tentei tirar do meu e do melhor do meu para colocar nesse microfone para que vocês entendam o que aconteceu ontem, para vocês que não ouviram ou que não assistiram. E se vocês tiverem uma oportunidade, vá aos meios de comunicação, busque as informações, tá bom? Busque isso aí para que vocês fiquem inteirados de quem são as pessoas que vocês irão votarem, né? A partir, no dia da eleição. Isso é bom vocês buscarem essas informações. Não estamos aqui dizendo que A é B, que A é C, que um é melhor do que o outro, que as razões são pelas quais faz parte da política, mas fica a critério de cada um de vocês votarem no melhor representante para direcionar o nosso país pelos próximos 4 anos. As entrevistas deveriam ser feitas baseadas no plano de governo. Os outros candidatos, os dois informantes da Globo, sim, no seu plano você colocou isso, no seu plano você colocou aquilo e tal. Já Lula nem plano falou de plano, só ficou remoendo o passado, falando de problemas

a interferência foi muito grande na entrevista de ontem. Vamos observar a entrevista de hoje, qual será a interferência. Se assim houver alguma interferência que nos cabe a fazer esse pré-histórico que fiz aqui do entrevistado do Lula, eu espero que, se assim for a minha convicção, e se realmente houver alguma coisa que realmente distorce a pré-candidatura, ou melhor, o candidato, o Flávio Bolsonaro. Aí eu vou ter que falar aqui no programa. Se não, na segunda-feira a gente o faz aqui de forma bastante tranquila para que vocês entendam realmente o que aconteceu. Mas se você acompanhou a entrevista de ontem, vocês viu que vocês ouviram e viu que hoje também me ouviu, que eu não alterei nada do que realmente passou lá ontem. Certinho? Agora são 9h54. O importante é que nós tentamos levar aqui baseado naquilo que possamos falar, sem denegrir mais de ninguém, mas a título de informações apenas para cada um de vocês.

0: Tá aí, é sucesso, a gente toca aqui dentro do nosso programa, hein?
1: Obrigado, irmão. Bom demais.
0: Agora são 9h57, onde quer que você esteja, muito, mas muito obrigado pelo carinho da sintonia, o nosso... Bem, estou à vontade, espero que você também esteja à vontade em casa. Mande pra gente um WhatsApp 999 29 1049. Ouviu? Se não, ouça aí.

0: na 104, tá feliz, tá comigo até as 11. Só conferindo agora, são 9h58, vamos à parte que nos interessa, previsão astrológica, eu sei que você gosta, esse é o momento bom. Previsão astrológica para Áries, Touro e Gêmeos.
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Atenção e muita atenção, você de Áries. Bom dia, Ariano. Bom dia, Ariana. Tudo bem? Olha, Áries, não é? O céu pede calma e paciência, especialmente nas conversas e relacionamentos. Marte traz energia positiva à tarde, elevando a sua alegria e produtividade no trabalho e família. Na paixão, seja mais confiante e diálogo, né, com seus parceiros para superar obstáculos e conquistar o que realmente você deseja. Já você de Touro, alô Taurina, alô Taurina, muito bom dia. Olha, Touro, hoje é uma sexta-feira, cuide da sua saúde, evitando excessos e tendo disciplina. No aspecto financeiro, seja prudente e pense bem antes de gastar. Para o amor, seja paciente e controle a sua possessividade, especialmente à tarde, para evitar conflitos. Aproveite o dia com muito equilíbrio. Já você de Gêmeos, alô geminianos, alô geminianas, muito bom dia. Olha, Gêmeos, hoje evite conflitos familiares, mantenha a calma e controle a rebeldia. Já no trabalho, a lua cheia aumenta o seu foco e ganhos. Mas cuidado com relação impulsivas, tá bom? Ou com reações impulsivas, desculpa. Já no amor, encontre o seu verdadeiro amor, sim, sempre defendendo sua privacidade. Agora aproveite o dia para um bom equilíbrio e um bom charme. Daqui a pouquinho, dentro do nosso programa, previsão astrológica para Câncer, Leão e Virgem comigo. Porque agora tem o Henrique e Juliano.

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1: Aí, aqui dentro do nosso programa Sucesso, música boa de ouvir, Rick e Juliano. Agora são 10 horas mais 3 minutos. Muito bom dia.
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1: Conferindo, são 10:03, é hora de previsão astrológica para Câncer, Leão e Virgem.
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1: Atenção e muita atenção, você de Câncer, muito bom dia, tudo bem, Câncer? Hoje, organize suas prioridades e evite dispensar, né, as suas energias. Acolha, cuide do seu bem-estar, valorizando a sua saúde, especialmente na parte da tarde. No amor, mantenha a calma e deixe as coisas acontecerem normalmente. Aproveite a sua, né, chamado lua cheia, para fortalecer laços e desfrutar de uma sexta super especial. Já você de Leão, alô leonino, alô leonina, muito bom dia. Olha, Leão, hoje é dia para cuidar da vida social e evitar conflitos, pois as tensões podem surgir facilmente. As finanças pedem cautela, então é melhor evitar gastos. Na paixão, a atração física fica mais forte, mas pratique paciência e conheça melhor o seu parte ou a sua parte para tomar decisões importantes na sua vida. Já você de Virgem, muito bom dia, tudo bem, Virgem? Sexta-feira, né, dia 28, o céu pede diplomacia e paciência no trabalho, evitando confrontos com colegas e chefes. A lua cheia traz indícios prerrogantes, né, talvez, mas à tarde melhora a convivência e fica muito mais harmoniosa, porque no amor, diálogo. Evite atos, aqueles coisas chamadas de baixos e altos, muito cuidado, e aproveite o seu jeito carismático para resolver todos os problemas. Daqui a pouquinho, dentro do nosso programa, logo depois do nosso apoio cultural, previsões para Libra, Escorpião e Sagitário comigo.
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4: Tá bom, tá na 104, tá comigo até as 11 da manhã.
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4: Conferindo agora, são 10 horas mais 12 minutos. Muito bom dia.
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4: É hora de previsão astrológica.
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Atenção e muita atenção, você de Libra, muito bom dia Libriano, muito bom dia Libriana. Olha Libra, esta manhã de sexta-feira, vale você conferir comigo aqui a sua previsão astrológica. Hoje, com paciência e disciplina, você supera obstáculo no trabalho e aproveita estímulos positivos para uma tarde super produtiva. Evite mudanças radicais na rotina. No amor, é melhor manter a calma e ajustar a expectativa, não é? Concessão e equilíbrio, trazendo boas energias ao seu dia. Já você de Escorpião, tudo bem, Escorpião? Como é que estão as coisas? Dia super consagrado, sexta-feira, você em casa, fazendo ou não fazendo nada. Olha, Escorpião, hoje o universo pede cautela e realismo nos seus planos, especialmente no trabalho e nas finanças. Evite riscos e mantenha o foco na segurança. Já no amor, a lua cheia traz energia positiva, animando os seus relacionamentos e conquistando o seu coração. Aproveite o dia para se divertir e muito, valendo para você de Escorpião. Já você de Sagitário, tudo bem, Sagitariano? Muito bom dia. Olha, Sagitário, hoje esteja atento às suas ambições, avaliando bem os seus, avaliando bem as suas circunstâncias antes de agir. Contatos e finanças podem enfrentar altos e baixos nesse momento, mas a tarde traz oportunidades boas para os negócios. Já no amor, evite evidências e siga com paciência. Uma nova paixão pode surgir a qualquer momento. Daqui a pouquinho, dentro do nosso programa, previsões para Capricórnio, Aquário e Peixes, sempre

0: Vitor e Léo dentro do programa. Bom de ouvir, hein? Agora são 10h18, muito bom dia.
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0: É hora de fecharmos nossa previsão astrológica para Capricórnio, Aquário e Peixes.
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0: Atenção e muita atenção, você de Capricórnio, muito bom dia capricorniano, muito bom dia capricorniana, como é que estão as coisas? Dia super consagrado, hein? Que bom poder estar em sua companhia. Atenção Capricórnio, ouça, hoje tome cuidado com impulsos e nervosismo, incluindo na alimentação e rotina. Priorize a organização no trabalho para evitar tensões. À tarde, o clima amoroso aquece. E quem está solteiro pode ter uma surpresa. Mantenha o equilíbrio e tenha muito mais positividade. Já você de Aquário, tudo bem, aquariano? Muito bom dia. Olha, Aquário, hoje o desafio matinal pode exigir muito mais firmeza com o dinheiro, mas o seu esforço traz um resultado positivo à tarde. Nos assuntos do coração, é melhor agir com calma, evitando a possessividade. Esses que são os imprevistos do dia. E um toque de passividade pode resolver o problema. Aproveite o dia com paciência para conquistar o que realmente deseja. Já você de peixes, para fecharmos nossa previsão de hoje, atenção peixes, a lua cheia em seu signo traz energia e sorte no trabalho, ajudando a aumentar a renda, principalmente à tarde. Já no lar, evite discussões e mantenha a calma. Já no amor, as picuinhas podem surgir, mas o clima fica muito mais favorável para conquistar alguém muito especial. Aproveite o dia que é todo seu. Previsão astrológica de volta segunda-feira, às 9 horas da manhã, dentro do nosso programa, sempre comigo.

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Tá aí, sucesso aqui dentro do nosso programa, hein? César e o Cauã. É o Kleber e o Cauã. Bem, gente, final do nosso programa, estarei de volta amanhã com o programa Amanhã na Cidade. Não, amanhã não. Segunda-feira, às 9 horas da manhã. Muito obrigado pelo carinho da sintonia. A última de hoje, André Valadão, Pela Fé. Um forte abraço, felicidades e até segunda. Para meu pai, meus irmãos Lúcia e Bena, que estão com Deus, um beijo.

0: horas e 3 minutos.
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1: Ronaldo nasceu em Alagoinhas e cresceu no Nordeste de Amaralina. Filho de trabalhadores, foi menor aprendiz da Fundac. 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

Conferindo agora 12:26, começando aí o nosso programa, programa 104. 104 debate todo dia, meio-dia. Salvani Cotrim amanhã, sábado, todos os sábados, das 7 às 9 da manhã. Mas de segunda a sexta, meio-dia, aqui o nosso programa 104 Debate. Tudo que for do interesse da comunidade, você vai acompanhando. Saúde, educação, segurança pública, notícias policiais, entrevistas, política e esporte. Você acompanha aqui nosso programa, o 104 Debate, todo dia, meio-dia, só depois do horário político, né? O horário político começou hoje e vai até o dia 1º de outubro. Portanto, aí 34 dias, né? 34 dias de campanha do programa político eleitoral. No rádio, o programa político vai estar em dois horários, às 7 da manhã, às 7 da manhã e meio-dia. Portanto, 25 minutos do nosso programa meio-dia, nesse período aí, até o dia 1º de outubro, vai acontecer, vai ser retransmitido aí o programa político eleitoral. E também no programa de Bocão, Val Rodrigues, às 7 da manhã, né? São os dois horários no rádio, programa político em todo o Brasil, hein? Às 7 da manhã e meio-dia. Então, o nosso programa vai estar começando até o dia 1º de outubro, depois do programa político eleitoral, que vai ao ar até o dia 1º de outubro, portanto, faltando 3 dias para as eleições, né? As eleições acontecem dia 4 de outubro. 12:27, hora certa no oferecimento da Farmácia Martins, Avenida Guanabara, na Praça do Feijão. 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Vamos seguindo aqui, Léo do Castro mandou aqui a promoção, meu amigo Léo do O Castro Supermercado. Léo, o Vasco ganhou lá do Vitória, mas foi 1-0 só, viu? Não anima muito, não. 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Viu, Léo, não anima muito, não. Que foi 1-0 só. E olha que o Vitória já tirou Flamengo,
Quando o jogo é no Barradão, quando o jogo é no Barradão, não tem pra ninguém. O Vitória tirou o Flamengo, tirou o Atlético Paranaense, né? E vai tirar agora o Vasco. Vai ser 3-0. 3-0 no Barradão? Viu o doutor Sono Biolac, vereador doutor Sono Biolac, orgulho de ser vírgula na minha. Não anima muito não, viu, Son? Não anima não com o Vascão vai se lascar. Venilson Normanha, quem mais aí? Abelardo é Fluminense, rapaz. Abelardo é Fluminense. Zé Carneiro também não. Zé Carneiro é Santista. Epa! Zé Carneiro é Santista. Time grande. Não anima não, pessoal do Vasco. Não anima muito não, porque... É, nós ganhamos, você viu? 1-0 só, amigão. É nada. 3-0 pro Vitória. Dia 3 de setembro, né? Em Salvador, jogo de volta aí das quartas de final da Copa do Brasil. 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O meu amigo Luiz Carlos Fernando da Bahia Solo. Tá ligado? Luiz. Luiz Carlos da Bahia Solo. Luiz é empresário, pecuarista, produtor rural, político, fazendeiro, palestrante, professor, psicultor, estudioso da meteorologia, contador, industrial, sapateiro, borracheiro, safoneiro, eletricista, feiticeiro, não. Ele não faz feitiço, não. Ele só quer o bem das pessoas. Agora, vocês acreditam que botaram feitiço em Vanderlei, será, hein, moço? Quem falou foi Di, irmão dele, irmão de Vanderlei. Botaram feitiço em Vanderlei, Vanderlei. Tenha fé em Deus, Di, tenha fé em Deus. Meu amigo Luiz Carlos, tá ligado? Luiz Carlos da Bahia Solo. 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Olha, eu semana passada também, eu perguntei a Luiz, né? Eu tava perguntando aqui no ar, sobre a palestra. Essa palestra com o meteorologista. Que Luiz Carlos da Bahia Solo, marcas de tratores Valtra, realizam aqui em Guanabí há mais de 30 anos, todo ano. Teve um único ano que não foi realizada a palestra por conta da pandemia, naquele período que não podia aglomerar e tal. Então, um único ano. Nos demais, há 30 anos, todo ano, meu amigo Luiz Carlos Fernando da Bahia Solo, ele realiza a palestra com um importante palestrante, meteorologista do Brasil, né? Geralmente do IMET, Instituto Nacional de Meteorologia, para falar, para comentar, para debater, para palestrar sobre a previsão das chuvas, né? Como é que vai ser o período chuvoso? Vai ter chuva ou não vai? Vai ter pouca chuva, muita chuva? Mas que esse ano tá, a expectativa é grande, né? Maior ainda, por conta aí do fenômeno El Niño. El Niño! El Niño! Agora, será que esse El Niño vai ser forte, moço? Que se for forte, nós estamos... No mato sem cachorro. Ave Maria. Pegar com Deus. Lá na roça, pega com Deus, meu filho, pega com Deus. Deus ajuda. Pegar com Deus, né? Porque sem chuva não dá, né? Ave Maria.
Olha, então a palestra vai acontecer segunda-feira agora, hein? É, segunda-feira agora, dia 31, né? 31 de agosto, às 7 horas da noite, na Câmara de Vereadores de Guanambi. Atenção, meu povo, atenção, pecuaristas, produtores rurais, agricultores, comerciantes, atenção, todos nós, né? Nós somos aqui do sertão, do interior, tudo que acontece no agro, no meio rural, impacta na cidade, né? Então, esse assunto aqui interessa a todos, né? Então, a palestra Previsões Climáticas e Influência do Fenômeno El Niño, safra 2026-2027. A palestra vai ser segunda-feira, agora, dia 31, às 7 horas da noite, na Câmara de Vereadores de Guanambi. O palestrante é Dr. Francisco de Assis Diniz. Dr. Francisco de Assis Diniz, meteorologista e consultor em clima. Ele é muito competente, o pessoal já conhece o trabalho dele, né? Ele explica assim detalhadamente o histórico, inclusive, né? Do período de chuvas, de 40, 50 anos atrás, ele explica o detalhe assim, ó, tal ano, em 1980 foi assim, em 1990 foi assim, em 2000 foi, ele vai detalhando assim, fazendo a comparação e tal. A palestra dele é bem feita, né? Bem organizada, né? Então, quem está realizando essa palestra é a Bahia Solo. 50 anos, olha aqui, 50 anos da Secretaria de Agricultura de Guanambi, apoiando aí essa importante palestra. Esse ano, essa palestra passou a ser mais importante ainda, mais demandada, em razão desse fenômeno aí, El Niño. O pessoal está todo mundo falando, diz que vai ser forte demais. E diz, será que vai ser forte assim? Se for, a gente está dentro d'água. Ué, se tiver dentro d'água, então não vai estar. Vai ter água, hein? Dura se não tiver água. Aí você tá dentro da gamela sem água, não dá. Então, por conta desse fenômeno aí, que esse ano o pessoal tá dizendo que... Sabe, a gente fala, El Niño vai acabar com nós. Dessa vez o El Niño vai acabar com tudo. Tem gente que alarma, né? Alardeia ali, alarde demais, não pode. Cadê? Calma, tem a fé em Deus e tal. Agora, informação é tudo, né? Informação, o que é informação? Você procura informação com quem? Com quem entende do assunto, com quem é especialista. É o caso ainda de uma palestra dessa. Então, você não pode perder, meu amigo Luiz Carlos Fernando da Bahia Solo, convidando a todos para essa importante palestra com o meteorologista Dr. Francisco de Assis Diniz, né? Ele é meteorologista e consultor em clima. Ele é do IMET, Instituto Nacional de Meteorologia, né? Então, palestra Previsões Climáticas e Influência do Fenômeno El Niño, safra 2026-2027, segunda-feira, agora dia 31, às 7 horas da noite, na Câmara de Vereadores aqui de Guanambi. Vamos seguindo, 12 horas 39 minutos. Olha, após 8 dias internado, jovem de 30 anos morre no Hospital Geral de Guanambi, vítima de acidente de moto em Serra do Ramalho. Um jovem de 30 anos morreu após ficar 8 dias internado em decorrência de um acidente envolvendo duas motos em Serra do Ramalho. A vítima, identificada como Eduardo Gonçalves Santos. Conforme informações registradas pela Polícia Civil, Eduardo sofreu acidente no dia 19 de agosto, quando trafegava de moto pela Avenida Sul em Serra do Ramalho. Se envolveu em uma colisão frontal com outra moto. Com o impacto, o jovem sofreu diversos ferimentos, foi socorrido para uma unidade hospitalar do município. Posteriormente, devido à gravidade do quadro, ele precisou ser transferido para o Hospital Geral aqui de Guanambi. Eduardo permaneceu internado, mas não resistiu aos ferimentos e morreu às 11 horas e 33 minutos de ontem, na unidade hospitalar aqui de Guanambi. Olha, lá em Feira de Santana, irmãos são presos suspeitos de roubos em série a postos de combustíveis.

Durante diligências no âmbito da Operação Muralha, deflagrada pela Polícia Civil, né, ontem, dois irmãos, né, de 22 e 23 anos foram presos em flagrante por suspeita de uma série de assaltos a postos de combustíveis em Feira Santana. A dupla foi localizada nos bairros Conceição 2 e Papagaio. Olha lá, lá em Feira tem um bairro chamado Papagaio. Você mora onde? No bairro Papagaio. Os irmãos foram presos após cometerem o sexto roubo horas antes. Feira de Santana. Feira de Santana é a terra de... Como é o nome dele? Zé Ronaldo, moço. Zé Ronaldo foi candidato a governador, prefeito tem quatro... Foi quatro vezes, né? Ele. Zé Ronaldo. Uma vez o Bocão, o Val Rodrigues, o Bocão disse que tem medo de avião. Rodrigo Bocão, aqui da Rádio 104, que apresenta todos os dias, das 7 às 9 da manhã, o programa 104 Notícias. Bom, então, Bocão foi pra. Pra onde foi que o Bocão foi mesmo? Que tava viajando de avião? Eu sei que o Bocão tem medo de avião, que na hora que o avião vai. Que o momento crítico de um voo é na hora que o avião vai decolar, né? Que pega aquela velocidade, você fala, meu Deus, se bater não fica não. E aí quando pega a velocidade maior, ele vai e sobe, né, decola. E no momento em que vai aterrissar, descer, pousar, é um momento crítico também, que ele fica ali meio que balançando e tal. E o Bocão tem medo de avião. Ele fala assim, só vou, mas é que não tem jeito, se eu pudesse eu ia a pé, de carro, de ônibus, já. Aí Bocão pegou um voo, agora não estou lembrado para onde foi, moço. Se foi para. Onde que foi? Eu sei que foi um voo aqui dentro do Brasil, que de vez em quando ele voa para o exterior também. Aí Bocão pegou o voo e fica meio assim, ansioso, né? Meio ali. Tenso, né? Tenso por conta do voo. E você sabe, tem gente que tem medo, né? Ou não é, nem, às vezes não é nem medo, não acostuma, por mais que você voa, por mais que você está acostumado a tal, você sempre fica tenso, não é isso? Eu já ouvi muitos relatos assim, eu mesmo não me importo não, deixa o pau, já não tá, né? Eu não me importo não. Aí o que acontece? Mas tem gente que tem e fica tenso, mesmo voando várias vezes, acostumado, né? Nunca. Tinha uma pessoa que era um jogador de bola que não ia não voava de jeito nenhum, só se fosse amarrado. Gerson, canhotinha de ouro, né? Gerson, seleção brasileira em 1970, mas Gerson tinha um medo de avião. Dominguinhos forrozeiro. Dominguinhos tinha show que ele não ia, não, perdia o show, perdia o contrato, deixava de ganhar porque com medo de avião. Tanto que uma vez Luiz Gonzaga falou, ô Domingos, ele chamava Domingos, repare, calma que eu vou chegar ao Rodrigo, calma. Aí o Domingos tinha muito medo, perdeu vários shows, né, porque tinha que ir de avião, ele não queria ir, tinha que ficar com medo. Aí Luiz Gonzaga na época, né, Luiz Gonzaga contando, que chamou Domingos, avião é o meu transporte mais seguro que tem. Luiz Gonzaga falando para Dominguinhos, avião é o meio de transporte mais seguro. Você sabe por quê? Deu exemplos. ACM, Cabeça Branca, Ulisses Guimarães, Paulo Maluf, essas pestes todas, né? Anda para lá e para cá e não acontece nada com eles. Luiz Gonzaga falando para Dominguinhos. Não acontece nada com eles. Vai acontecer comigo, com você, que somos levadores de alegria. Vamos às cidades fazer apresentações culturais, artísticas, musicais, levando alegria. Vai acontecer com a gente? Não acontece com os lá que ficam manipulando o povo, pisando no povo, pisando no pescoço do povo. Não acontece com eles, vai acontecer com nós, Domingo. Aí Dominguinho foi, ficou mais tranquilo. Voltando a Bocão, Val Rodrigo, voltando a Bocão. Bocão, ele tem medo de andar de avião, voar, e Bocão pegou um voo aí, não sei,

Domingo. Aí Dominguinho foi, ficou mais, mais tranquilo. Voltando a Bocão, Bocão, vai Rodrigo, voltando a Bocão. Bocão, ele tava, ele tem medo de andar de avião, voar, e Bocão pegou um voo aí, não sei, não tem essa parte aqui que fica no nariz, né? Aí Zé Ronaldo tá assim, sentado todo confortavelmente, com óculos assim na pontinha do nariz e lendo um jornal. Aí que Bocão falou: ah, Zé Ronaldo assim não tá preocupado, eu que vou, vou nada, mas... Zé Ronaldo não tá nem aí, lendo jornal, logo na pontinha, eu agora vou ficar tenso? Bocão falou: vou nada. Aí agora ele corajoso, entendeu? Corajoso, ele falou: deixa, embora Zé, embora Ronaldo, embora.

Olha, pesquisa para governador, saiu mais uma pesquisa para governador. Antes eu vou dizer o seguinte para você: você vai comprar um carro, vender um carro, trocar, financiar, vender ou comprar, não vai fazer negócio em qualquer lugar não, que a dor de cabeça pode ser grande, porque um carro é um valor maior, né, um patrimônio maior e tal, e você não pode estar fazendo negócio em qualquer lugar, que a dor de cabeça pode ser grande. Você tem que ir num local, numa empresa que tenha conquistado a confiança das pessoas, né? Eu, outro dia, um tempo atrás, eu chegou uma loja de vendia carros, uma loja de fora, não sei se São Paulo ou Belo Horizonte, e você sabe que tudo que é novidade, as pessoas se entusiasmam, né? Mas você viu a loja bonita que chegou, vamos lá comprar o carro. Aí, chamou a família e tal, foi comprar, comprou, financiou um carro, bonito carro, né? E você sabe que um carro, quando você compra, não é simplesmente comprar, é estar comprando, porque é um processo continuado, né? Valor, às vezes, dispendioso, valor maior. E aí o carro deu um problema. Essa família comprou esse carro nessa loja bonita que chegou, tinha chegado naqueles dias. O carro, 4 meses depois, deu um problema de motor. Você vai procurar quem quando você compra um carro? Procurar quem lhe vendeu, para explicar: olha, esse carro aqui deu esse problema de motor, problema muito sério. Ele não já estaria com esse problema, por acaso? Né? Ele vai conversar, vai entender, vai entrar em entendimento e tal. Aí eu vou lá, vamos lá. Ué, cadê a loja que tava aqui? Aí o vizinho: ah, fechou a loja. Ué, cadê? Voltou para Belo Horizonte, São Paulo. Entendeu? 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

Vamos seguindo aqui na 104, 12h50, programa 104 Debate, tudo que for do interesse da comunidade, você vai acompanhando, saúde, educação, segurança pública, notícias policiais, entrevistas, política e esporte, você acompanha o nosso programa 104 Debate, todo dia, meio-dia. Nesse período agora, até o dia 1º de outubro, o nosso programa vai estar começando ali, depois do programa político eleitoral ali, que vai do meio-dia até meio-dia 25. Então, nosso programa começa ali, meio-dia 26, né?

até o dia 1º de outubro, depois volta ao horário normal, meio-dia, né? Agora, dia de sábado amanhã tem um programa político também, né? Que o programa político eleitoral está em dois horários no rádio, dois horários por dia, às 7 da manhã e meio-dia. E como o nosso programa dia de sábado é das 7 às 9, então a gente vai entrar no ar às 7h26, porque das 7 até 7h25 vai estar tendo o programa eleitoral, né? Política eleitoral. E aí a gente entra no ar às 7h26. Amanhã. Tal do Pastel já mandou mensagem aqui, tá ligado, tá acompanhando. Olha, a pesquisa Quaest, divulgada ontem para todo o Brasil. Esse instituto é muito respeitado. É tanto que há uma expectativa sempre ali aguardando essa pesquisa, né, da Quaest. Porque tem uns institutos aí que você não sabe nem o nome. Aparece um instituto de última hora, não tem assim a credibilidade. É o que eu falei ainda há pouco da Jean Veículos. Tem credibilidade. Conquistou a confiança das pessoas, né? Isso aí vale, né, para o segmento de automóveis, né? De carros, como é o caso aí da Jean Veículos, que é um sucesso há mais de 20 anos na Avenida Barão do Rio Branco. Instituto de pesquisa é a mesma coisa, né? Quais são os mais conhecidos, né? Datafolha, Quaest. O Quaest é um antigo, se eu não estou enganado, o Quaest é um antigo Ibope, né? É um antigo Ibope. Tem tradição, né? Tem outros institutos respeitados. Você vê que as pessoas não se... Esses caras assim, empresários, publicitários, pesquisadores, muitos que não têm assim caráter, não têm ética, não têm responsabilidade, acabam se vendendo, maqueiam ali números falsos. Aí é ruim. Então, o que é que... Primeiro, como é que você atesta a qualidade e a ética e o profissionalismo de uma empresa, de uma marca? Aquela empresa estando no mercado há muitos anos, né? Que às vezes aparece até uma empresa nova, e o fato de ser novo ou nova, a marca, um produto, uma empresa, não significa que é ruim, não. Mas requer tempo para ganhar confiança, não é não? Tudo que é novo requer tempo, maturação, maturidade, experiência, minutagem, para conquistar a confiança das pessoas, né? É um médico, é um advogado, é uma empresa, é uma ótica, é uma farmácia, é um radialista, é um político, uma empresa. Tudo para você ganhar a confiança daquela marca, daquele produto, daquele profissional, requer tempo, né? Isso não significa que não tem que aparecer novos, e às vezes aparecem novos marcas, novos profissionais, responsáveis também. Mas é sempre aquela dúvidazinha atrás da orelha, né? Conheço pouco tempo e tal. E com o tempo você vai ganhando a confiança, né? Então, esses institutos mais tradicionais, que estão no mercado há muitos anos, é onde as pessoas confiam mais. E tem que ser assim mesmo, porque uma marca nova... Um instituto de pesquisa novo que chega e aparece, eu nunca ouvi falar nisso. Você levanta as orelhas, fica com o pé atrás, né? Mas se eu não estou enganando, a Quaest é o antigo Ibope, né? Que por muitos anos aí trabalhando e tal. Então, você conquista a confiança com o seu trabalho é com o decorrer do tempo. No decorrer do tempo que você conquista a confiança. Por isso que essa pesquisa Quaest, ela estava sendo muito esperada, né? Porque é um pessoal sério, tem uma metodologia clara, autorizada, né? Respeitada pelas autoridades.

Não, agora, a Quarte é um instituto respeitado, né? Vamos lá. O ex-prefeito de Salvador, ACM Neto, do União Brasil, aparece com 39% das intenções de voto para o governo da Bahia, seguido pelo governador Jerônimo Rodrigues, do PT, que registra 37%, segundo pesquisa Quarte divulgada ontem. Como a diferença é de 2 pontos percentuais e a mais de erro é de 3 pontos para mais ou para menos, os dois estão tecnicamente empatados. Na sequência, no Ronaldo Mansur do PSOL, Ariel Capistrano do DC, Haroldo Félix do UP e Maria Bona do PCO aparece com 1%. Né? Essa aí foi a pesquisa encomendada pela TV Bahia, registrada na Justiça Eleitoral sob o número BA 06206/2026, realizada entre os dias 23 e 26 de agosto. Tem para senador aí? Essa pesquisa fala para senador? Como é que tá a situação? Ah, fala aqui. Vamos ver aqui.

Na disputa para o Senado, o ex-governador Rui Costa lidera com 23% das intenções de voto. O senador Jacques Wagner aparece em seguida com 17%. Os candidatos de oposição, João Roma, do PL, registra 7%. E Ângelo Coronel, do Republicanos, 5%. Deliana Ricelli, do PSOL, soma 2%. Carlos Sodré, Marcelo Carvalho, Marcelo Miller e Marcelo Santana, 1% cada, né? A pesquisa é um instituto, assim, eu falo porque eu leio muito essa questão política e vejo os comentaristas falando, a pesquisa Quest, vai sair Quest, né? Como se fala Quest, eu falo Quest, vai sair tal dia, quer dizer, há uma divulgação na imprensa nacional, até do dia que vai sair a pesquisa Quest, né? Daí você percebe o respeito que a imprensa, os políticos, os assessores têm com institutos mais tradicionais, né? Ok. Quem foi que mandou a mensagem aqui? Quem foi que mandou? Olha aí. Programa 104 Debate, aqui na Rádio Jair Rocha mandou aqui mensagem, tá ouvindo. A respeito, olha aqui, a palestra, hein? Atenção, meu povo, atenção Guanambi, toda a região, atenção pecuaristas, produtores rurais, fazendeiros, agricultores, comerciantes em geral, o público de Guanambi, toda a região, né? A palestra, previsões climáticas e influência do fenômeno El Niño, safra 2026-2027, essa palestra vai acontecer segunda-feira agora aqui em Guanambi, hein? Há mais de 30 anos que Luiz Carlos Fernando da Bahia Solo, a marca Valtra, a marca de tratores Valtra, Bahia Solo, realizam essa pesquisa todo mês ali, finalzinho de agosto, início de setembro, né? Então vai ser no último dia de agosto aí, dia 31, segunda-feira agora, 31 de agosto, às 7 horas da noite, na Câmara de Vereadores de Guanambi, importante palestra, hein? Importante palestra, ainda mais em razão aí da possível presença desse fenômeno aí do El Niño esse ano, né? Então, o palestrante é o Dr. Francisco de Assis Diniz, meteorologista e consultor em clima. Ele realiza palestras em todo o Brasil, é muito conhecido no meio, né? Dr. Francisco Assis Diniz. Então, quem está realizando essa palestra é a Bahia Solo, 50 anos da Bahia Solo. Luiz Carlos Fernandes, da Bahia Solo, a marca de tratores Valtra e o apoio da Prefeitura de Guanambi, Secretaria de Agricultura, né? Então, essa palestra vai acontecer segunda-feira, agora dia 31, às 7 horas da noite, na Câmara de Vereadores de Guanambi. Todos estão convidados. É uma palestra muito importante, né? Ainda mais este ano, em razão da influência aí do fenômeno El Niño. Será que vai chover pouco esse ano? Hã? A chuva vai atrasar? Diz que chove demais num lugar e de menos no outro, né? Pouco no outro, o fenômeno é El Niño. Vai ser forte esse fenômeno? Quer dizer,

0: Vamos ouvir alguém que entende, alguém que sabe, alguém que é especialista no assunto. Doutor Francisco de Assis Diniz, do IMET, Instituto Nacional de Meteorologia. Final do programa, muito obrigado a você pela audiência, muito obrigado. Amanhã é sábado, hein? Amanhã é sábado, das 7 às 9 da manhã, aqui na Rádio 104. Um abraço e até amanhã.
1: Uma hora e um minuto.
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0: Está entrando no ar o programa A Voz da Libertação, órgão oficial da Igreja Pentecostal Deus é Amor, sede mundial, Avenida do Estado, número 4568, Baixada do Glicério, Liberdade, São Paulo, capital. Presidente Eremi Miranda, fundador, saudoso missionário Davi Miranda.
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0: Sede setorial, Rua Otávio Mangabeira, número 130, Centro de Guanambi, na responsabilidade do pastor Edson Teixeira.
1: Este

Esse é o programa A Voz da Libertação. E esse que vos fala, seu irmão em Cristo, pastor Edson Teixeira, quero saudar todos os ouvintes, todos os telespectadores e internautas, com a doce e gloriosa paz do Senhor. Estamos aqui, nos atrasamos um pouquinho, né, resolvendo a obra do Senhor, mas graças a Deus que nós já chegamos aqui. Estaremos juntos até as 14 horas. Esse é o meu, seu programa A Voz da Libertação. Hoje é sexta-feira, nossa igreja Deus é Amor, é a sexta da guerra contra o mal. Já tivemos a primeira concentração hoje pela manhã, eu mesmo preguei a palavra, orei por todos, Jesus deu a vitória, e às 19 horas não será diferente. Eu mesmo, pastor Edson Teixeira, estarei pregoando a palavra de Deus, orando pelos mais excelentes dons do Espírito Santo nessa sexta-feira da guerra contra o mal. Querido amado irmão, não fique em casa, venha receber o seu milagre, a sua cura, a sua libertação. Você que precisa de uma providência de Deus, venha, busque a Deus. O Senhor, ele é a solução para tudo e para todos. Venha buscar a presença de Deus. Igreja Deus é Amor, o Otávio Mangabeira, número 130, ao lado da Pousada Lária. Esse é o endereço que nos conduz à bênção de Deus. 13 horas e 16 minutos.

E eu quero convidar os irmãos, domingo é o culto da família, não fique de fora, venha receber a sua bênção, o seu milagre, venha receber a cura divina na igreja, Deus e amor. Vamos ouvir esse louvor, Pedro, Paulo e Gabriel. Igreja, Deus e amor, a igreja dos milagres de Deus, o Otávio Mangabeira, no 130, ao lado da Pousada Lara.

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1: São 13 horas e 20 minutos. Esse é o programa Voz da Libertação. Hoje é sexta-feira, na nossa Igreja Pentecostal Deus é Amor, localizada na rua Otávio Mangabeira, número 130. Temos uma grande concentração de fé na Igreja Pentecostal Deus é Amor. E você que me ouve, que me assiste, vocês são nossos convidados especiais para participar desta grande concentração de fé, onde Deus tem operado maravilha na vida de todos que têm comparecido. E na sua vida não será diferente. Não fique em casa, não fique sofrendo aí em sua casa. Você que não tem uma paz interior, você tem batido em várias portas, não tem tido soluções para os seus problemas, não tem tido êxito. Eu quero dizer que Jesus é a solução para tudo e para todos. Então venha ouvir a palavra de Deus. Deus tem uma palavra para os vossos corações hoje à noite na Igreja Pentecostal Deus é Amor, o Otávio Mangabeira, número 130, ao lado da Pousada Lara. Esse endereço que nos conduz à bênção de Deus. Domingo, culto da família. 13 horas e 22 minutos. Quero lembrar os irmãos, ouvintes, telespectadores, você de outro ministério, você da Igreja Deus e Amor, aqui da sede, dos bairros, é no dia 5 às 23h55, temos a vigília de oração das 23h55 até as 4 da manhã. São 4 horas de oração, 4 horas de busca, 4 horas de clamor ali na Igreja Pentecostal Deus é Amor, templo sede, o templo da glória de Deus, na rua Otávio Mangabeira, número 130, ao lado da Pousada Lara. A palavra de Deus, ela nos diz: eu amo os que me amam, os que de madrugada me buscam, esses me acharão. Então vocês são nossos convidados especiais para estar participando dessa grande concentração de fé na Igreja Pentecostal Deus e Amor.

0: É, querido amados ouvintes, são 13 horas e 24 minutos. Lembrando aos amados ouvintes, telespectadores, que às 13 horas e 30 minutos estaremos pregando a palavra de Deus. E eu quero lembrar os irmãos que temos as concentrações. Eu vou falar para vocês os dias das concentrações, os horários. Para você que entrou agora nessa programação, para você que nunca ouviu essa programação, A Voz da Libertação, você que mora em Guanambi, mora na zona rural, algum distrito, povoado, pertencente ao município de Guanambi, você que mora no centro da linda cidade de Guanambi, temos os cultos aos domingos, que é o culto da família, temos os cultos, irmãos, às terça-feira, segunda é culto de oração, a oração do Calvário, às terça-feira é o culto das mulheres de fé, quarta-feira é o poderoso ciclo de oração às 8 da manhã e também às 19 horas o culto dos homens de fé. Quinta-feira, culto de ensino da palavra de Deus. E sexta-feira, hoje é sexta, temos duas concentrações também, às 8 da manhã e também às 19 horas. É a sexta da guerra contra o mal, e nessa sexta que vem começa a poderosa campanha que tem por tema: toda arma forjada contra ti não prosperará. Venha, participe de uma das grandes e poderosas concentrações de fé. Quarta-feira que vem começa a campanha também, que tem por tema: por esta causa me ponho de joelho. É, domingo nós temos a campanha, que tem por tema, vai começar domingo, dia 6, que tem um tema muito especial. É, por esse menino orava eu, culto da família. Nós temos que orar, irmãos, orar sem cessar.
1: 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Ao Senhor empresta o que se compadece do pobre, ele lhe pagará o seu benefício. Provérbios 19:17.

13h29, esse é o meu, seu programa Voz da Libertação, Igreja Deus e Amor, Igreja do Milagre de Deus. Esse programa é da Igreja Pentecostal Deus e Amor de Guanambi, Bahia. É a Igreja Deus e Amor aqui, templo sede, está no centro da linda cidade de Guanambi, na rua Otávio Mangabeira, número 130, ao lado da Pousada Lara. Esse é o endereço que nos conduz à bênção de Deus. Então você que me ouve, que me assiste, não pode ficar de fora, participe das grandes e poderosas concentrações de fé. Irmãos, vamos ler a palavra do Senhor que se encontra no livro do Evangelho que escreveu Lucas, capítulo 18. Capítulo 18, versículo 36. É uma mensagem bem conhecida. Diz assim, Lucas 18, 36. E, ouvindo passar a multidão, perguntou o que era aquilo e disse-lhe que Jesus, o Nazareno, passava. Então clamou, dizendo: Jesus, filho de Davi, tem misericórdia de mim. Os que iam passando repreendiam para que se calasse, mas ele clamava ainda mais: filho de Davi, tem misericórdia de mim. Querido, amados irmãos, como eu falei no início do programa, que Jesus é a solução para tudo e para todos. Às vezes tem muitas pessoas que sofrem, irmão. A gente tem pessoas que vêm até a nós como líder espiritual da Igreja Deus e Amor aqui de Guanambi, da sede, pastor, e muitas pessoas com problemas, muitas pessoas sofrendo. E eu digo para ela, para as pessoas, a solução é Jesus. Chegou uma idosa dizendo para mim: pastor, eu tenho síndrome do pânico. Jesus, pastor, eu sou depressiva, ansiosa. Eu tenho medo, síndrome do pânico. Ela tem medo de ficar em casa só. Irmão, isso é a falta de Jesus. Quem sabe tem pessoas me ouvindo que está dessa forma. Você sofre com depressão, com ansiedade, tem síndrome do pânico. E qual é a pessoa que eu lhe indico? Quem é que pode resolver o seu problema? Jesus. Jesus. Às vezes as pessoas ficam sofrendo e não procuram a solução em Jesus. Olha que história muito linda, palavra linda. O cego, filho de Timeu, ouvindo passar a multidão, perguntou o que era aquilo. Ele viu o alvoroço, ele ouviu o alvoroço e perguntou o que era aquilo, o que é que estava acontecendo no caminho. Jesus saindo da cidade de Jericó, e disseram para ele: Jesus, o Nazareno, passa. Olha, disseram: olha, Jesus, o Nazareno, passa. Ele era cego e ele não perdeu a oportunidade. Quando disseram para ele que Jesus, o Nazareno, passava, ele começou o quê? Clamar. A Bíblia diz que ele clamou, dizendo: Jesus, filho de Davi. Quer dizer, a palavra clamou significa grito. Ele gritou: filho de Davi, tem misericórdia de mim. Só que teve pessoas que não gostou, pessoas que não se agradou e repreendiam para que ele se calasse. Mas a Bíblia diz que ele clamava mais. Por quê?
porque ele sabia que ali era a solução para ele. Jesus era a solução. E Jesus não entrou mais em Jericó. Ele não podia perder aquela oportunidade. Quem sabe tem muitas pessoas perdendo a oportunidade. Jesus quer mudar o quadro da sua vida. Jesus quer mudar o quadro da sua história. Jesus quer colocar existência naquilo que não existe. Quem sabe você não tem uma paz interior. Você não é feliz. Quem sabe você tem procurado felicidade em muitas coisas. Tem batido em várias portas, só não tem procurado felicidade em Jesus. Porque Jesus é a solução. O cego, quando ele ouviu falar que era Jesus, que a fama de Jesus percorria por toda a Judéia, Galiléia, Jerusalém, ele não perdeu a oportunidade. Quantos têm perdido a oportunidade de em busca da solução em Jesus? Está sofrendo, não tem uma paz interior, não consegue dormir à noite. Toma remédio fortíssimo e não consegue dormir à noite. Pessoas depressivas, ansiosas. E eu quero orar por você, junto com a equipe de obreiros, homens de fé, mulheres de fé. Eu quero orar ao seu favor, porque eu lhe apresento Jesus como solução para tudo na sua vida. Jesus é a solução. Venha, participe de uma das nossas concentrações de fé na igreja Deus é Amor. E a Bíblia nos diz, querido, a Bíblia nos diz aqui, os que passavam repreendiam para que se calasse, mas ele clamava mais: Filho de Davi, tem misericórdia de mim. Então Jesus, parando, mandou que lhe trouxesse, e chegando ele, perguntou-lhe, dizendo: que queres que eu te faça? E ele disse: Senhor, que eu veja. Que queres que eu te faça? O que é que você quer que Jesus faça? Eu não sou feliz na área sentimental. Eu não sou feliz na área profissional. Pastor Edson, eu já pensei até de tirar a minha própria vida, porque eu não sou feliz em área nenhuma da minha vida. Eu não tenho felicidade na área sentimental. Eu conheço uma pessoa e quando eu vejo não dá certo. Quem sabe você sofre de uma maldição hereditária. A Bíblia diz que a maldição vai à terceira e quarta geração. E Jesus pode quebrar essa maldição. Jesus pode mudar o quadro da sua vida. Pode mudar o quadro da sua história. Jesus está perguntando: o que queres que eu te faça? E ele diz: Senhor, que eu veja. Qual foi a palavra de Jesus para o cego? Sabe que palavra foi? E Jesus disse: vê, a tua fé te salvou. A palavra de Jesus para ele foi essa: vê, a tua fé te salvou. Então, quando Jesus disse vê, ele começou a enxergar, porque ele procurou a solução em Jesus. E você que tem procurado soluções em outros lugares, em outras portas, eu quero lhe direcionar hoje, por intermédio desta palavra, quem é a solução para a sua vida. Eu não posso falar de outra pessoa a não ser Jesus Cristo. É Ele que é a solução. Eu quero convidar você hoje para participar dessa grande concentração de fé na Igreja Deus e Amor, o Otávio Mangabeira, número 130, ao lado da Pousada Lar. Eu quero orar por você. Eu quero ungir você com óleo. Faça uma campanha na Igreja Deus e Amor. Participe. Nós vamos estar na campanha de 12, sexta-feira. O 12, nome das 12 tribos de Israel, nome dos 12 discípulos,
12 pedras que foi tirada do Jordão, as 12 portas que está no céu da cidade santa. Eu quero orar por você. Vem entrar conosco nessa campanha. Toda arma forjada contra ti não prosperará. Venha. Igreja Deus é Morro, Igreja dos Milagres. Deus abençoe. Que o Espírito Santo continue falando em cada corações por intermédio dessa palavra que foi pregada. Senhor Deus e Pai que está no céu, mais uma vez, Senhor, entramos na tua santa e gloriosa presença. Deus, repreenda, Senhor, toda a força do mal, toda a obra do mal, tudo que foi feito para não haver paz nessa família. Espírito Santo, oh meu Deus, Espírito de Deus, olha essa mulher, esse homem que não tem uma paz interior. Deus, contempla aí. Deus, essa pessoa que já pensou em tirar a própria vida por causa da situação que está vivendo. Ela não é feliz em área nenhuma da sua vida, Deus. Mas ela não sabe que a solução está em ti. O Senhor é a solução para tudo e para todos, Deus. As pessoas estão sofrendo. As pessoas estão em casa sofrendo, Deus. Não vim buscar a tua presença. A tua palavra diz no Salmo 37, verso 5, Deus, entrega teu caminho ao Senhor, confia nele e tudo ele fará. Quantas pessoas, Senhor, que precisam entregar o seu caminho a ti, para que tudo o Senhor possa fazer na vida dela, na vida dele, estão sofrendo. E não sabendo eles que o Senhor é a solução para tudo e para todos, Deus. Oh Deus, eu oro para essa pessoa que já pensou em sumir, desaparecer, já pediu até a morte. Ora, mante, orebandu e aceia. Alamande que é Yassura, abandou Yassé. Transforma os corações, muda a história, coloca a existência naquilo que não existe. Faz milagres acontecer para que o teu nome venha a ser glorificado na vida desse homem, desta mulher, desse jovem. Oh Deus, eu oro em prol desta pessoa que se encontra enferma aí agora nesse hospital. Está em casa, enferma, eu repreendo agora em nome de Jesus todo espírito da enfermidade. É uma ordem, eu não te peço, eu te ordeno, espírito da enfermidade, saia do corpo deste idoso, dessa idosa, desse homem, desta mulher, desse jovem, desse adolescente, dessa criança. Saia, saia, é uma ordem, meu Deus. Eu oro em prol, Deus, dessa família que estão, o pai de família estão desempregado, desempregada, essa mãe de família. Oh Deus, abre porta onde não há porta, Deus. O Senhor tem a chave que abre, ninguém fecha, que fecha, ninguém abre. Abre as portas. Esse pai de família, essa mãe de família, esse jovem, esse adolescente menor aprendiz, ele quer, Senhor, ajudar os seus pais na despesa de casa. Abre a porta para esse menor aprendiz, Senhor. Orianda lá, basura e clama nós. Deus, eu oro para essa pessoa que não tem uma paz interior. O desespero toma conta da vida dela, da vida dele. Repreenda agora, Deus. Eu oro em prol dessa pessoa que foi desenganada pelos recursos humanos. Mas a última palavra vem do Senhor. O Senhor é o médico dos médicos, que opera por excelência.
Oro para essa pessoa, meu Deus, que se encontra agora, meu Deus, debaixo de uma ponte, de um viaduto, debaixo de uma marquise, jogado numa calçada. Ó Deus, transforma, liberta, Senhor. Ó Deus, eu oro em prol do teu servo, irmão Armando, continua dando saúde a ele. Eu oro em prol do irmão José Magalhães, continua dando saúde. Eu oro em prol, meu Deus, do irmão Paulo. Faz uma obra, liberta, transforma, meu Deus. Ó Deus, eu oro em prol da minha vida espiritual, da minha saúde. Que o Senhor repreenda o mal contra a minha vida, toda retaliação maligna, toda obra do mal. Eu oro em prol da tua igreja, do teu povo. Eu oro em prol do teu servo, pastor Vanuel, e a sua família. Ó Deus, que o Senhor possa abençoar o teu servo. Eu oro em prol, meu Deus, da igreja.

em prol da diretoria dessa rádio, eu oro em prol da minha família, do meu familiar, da minha parentela, que o Senhor repreenda o mal, Deus. Eu oro em prol dos telespectadores, dos internautas, pelas suas audiências, essa programação, Deus, que o Senhor prospere a vida de todos. Eu oro em prol, meu Deus, dessas águas agora, unge essas águas, unge essas peças de roupa, meu Deus, unge para as pessoas que vão beber a água, receba a cura, as pessoas que vão vestir as roupas, receba a libertação, a cura, como também as, quando beber as águas, Deus, visita as pessoas das fotografias aí em cima desta mesa, desse rádio receptor, meu Deus, Deus e Pai, liberta essas vidas, transforma, abre as portas, repreenda as enfermidades, Deus, eu oro em prol de todos que vão estar no culto hoje à noite, tira os impedimentos, empecilhos, embaraços, leva teu povo em paz para a tua casa, é o que eu te peço, te agradeço, em nome de Jesus.

São 13 horas e 49 minutos, queridos amados ouvintes. Hoje é a sexta da guerra contra o mal. Não perca essa grande concentração de fé na Igreja Pentecostal Deus é Amor, Rua Otávio Mangabeira, número 130. Quero falar aos irmãos que essa igreja foi fundada pelo saudoso missionário Davi Martim Miranda.

Essa igreja foi fundada pelo saudoso missionário Davi Miranda. E hoje se encontra na responsabilidade da irmã Helene Miranda. A nossa sede mundial está na Avenida do Estado, número 4568, Cambuci, bairro da Liberdade, São Paulo. E aqui em Guanambi, nossa sede é o Templo da Glória de Deus, aqui no centro da linda cidade de Guanambi, está na rua Otávio Mangabeira, número 130. E aqui está na responsabilidade desse que vos fala, seu irmão em Cristo, pastor Edson Teixeira. E hoje à noite, grande concentração de fé. Não fique de fora, participe de uma das nossas concentrações de fé na Igreja Deus e Amor. Domingo é dia 30, é o culto da família, último domingo do mês. É o penúltimo dia do mês também. É, o mês é de 31, terça-feira já é 1º de setembro. Atenção, atenção, igreja, não fique de fora, venha participar das grandes e poderosas concentrações de fé que são realizadas na Igreja Pentecostal Deus é Amor, aqui na rua Otávio Mangabeira, número 130, ao lado da Pousada Lara. Esse é o endereço que nos conduz à bênção de Deus.

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1: 13:53, 13:53, hoje é o programa Voz da Libertação. Quero agradecer a todos os ouvintes pela sua audiência. É essa programação, Igreja Deus e Amor, a Igreja dos Milagres de Deus, o Otávio Magabeira, número 130, ao lado da Pousada Lara, esse é o endereço que nos conduz à bênção, esse é o endereço que nos conduz à vitória de Deus para a nossa vida. Você que mora em outra cidade, mora em outro país, você que mora em outro estado, você pode procurar a Igreja Deus e Amor mais próximo da sua casa para ouvir a palavra de Deus, ir no culto para ouvir a santa e inefável palavra de Deus. Se você mora em Guanambi, nós estamos aqui na rua Otávio Mangabeira, número 130, ao lado da Pousada Lara. Se você mora na zona rural, você pode vir também. Quem sabe você vem aqui sempre no decorrer da semana, na quarta, na sexta. E nós temos dois cultos na semana, pela manhã. É quarta do Operário de Deus, ciclo poderoso, ciclo da oração. E também a sexta-feira da guerra contra o mal, os dois horários às 8 da manhã. Na quarta o culto termina às 10:10, o máximo 10:10, e na sexta termina 9:40, o máximo 9:45. Então você é o nosso convidado cordial para estar participando destas concentrações que são realizadas pela manhã na Igreja Deus é Amor. Não fique de fora, você que precisa do milagre, você que precisa da solução para um problema, venha hoje, venha, participe dessa grande concentração. É a preparação da grande, poderosa e monumental campanha.

0: É, domingo é o culto da família, domingo também é a preparação da grande e poderosa campanha, que tem por tema Por Esse Menino Orava Eu. Quarta-feira é a preparação da campanha também, Por Esta Causa Me Ponho de Joelho, só falando de oração. E dia 5, às 23h55, dia 5 de setembro, é a vigília de oração, é 4 horas de clamor, é 4 horas de busca pela presença de Deus, na Igreja Pentecostal Deus é Amor, o Otávio Mangabeira, 930. Não fique de fora, venha receber o seu milagre, a sua libertação na Igreja Pentecostal Deus é Amor. Participe dessa vigília, é vigília de oração, domingo da família, que coisa especial. É terça-feira, terça, irmão, das mulheres de fé, as mulheres que ora e Deus opera. Quarta, o poderoso ciclo da oração, às 8 da manhã. É, pastor, por que poderoso ciclo da oração? Porque nós estamos sempre no santo jejum a Deus e quase 1 hora de oração. À noite, culto dos homens de fé. Quinta, culto de ensino. Sexta-feira é a sexta da guerra contra o mal, em 2 horários, às 8 e também às 19 horas. Irmão, não fique em casa.
1: Não ficarei aqui, na voz da cantora.
0: Não fique em casa, não fique em casa. Ficar em casa é ficar de fora das bênçãos de Deus. Um dia, um culto que nós perdemos, aquilo que Deus preparou naquele culto, quando nós não vamos à casa de Deus, nós perdemos aquela bênção que Deus preparou para nós. O diabo luta para a gente não estar todo dia na igreja. O diabo, ele é astuto. Ele sabe que quando nós vamos à casa do Senhor, Deus nos abençoa. Qual foi a palavra de Davi? Que ele buscava Deus para que Deus, ele pudesse morar na casa do Senhor. Ele pudesse, para quê? Para contemplar as maravilhas. E também ele fala também, Davi, no Salmo 27, que na hora das adversidades ele estaria seguro num pavilhão, ele estaria coberto pela proteção divina. É, irmão, quando nós vamos à casa de Deus todos os dias, a proteção, livramento, laços são cortados, obra do mal é desfeita. Amém, irmão? Eu quero me despedir de todos com a doce e gloriosa paz do Senhor. Sou irmão em Cristo, pastor S. Teixeira. Agora você está com, daqui a um pouquinho, programa da Cris. Segunda-feira, se Deus permitir, pastor Vanuele. Terça-feira, se Deus permitir, estarei junto aqui com vocês. Deus abençoe. A paz do Senhor Jesus.

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1: Santo Galileu, Divino Jesus.
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3: Duas horas e quatro minutos.
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boa tarde, boa tarde, Guanambi, boa tarde, Brasil. Salve, salve, galerinha do Comando da Tarde, uma ótima tarde pra você de sexta-feira. Lembrando que hoje, 28 de agosto, o ano é 2026, lá vamos nós com mais um Comando, sempre pela sua 104,9 FM.

0: Pois é, lembrando que hoje sextou por cá, muitas participações, música boa, você já sabe. Lembrando que tem sorteio pra você logo mais aí às 3h40. Então você já chama no 999-29-1049. Peça sua música, fala comigo e concorre aí a brindes no oferecimento da farmácia Ultra Popular do Beija-Flor.
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0: Lembrando que você chama no contatinho aí, tá, bebê? Chama no contatinho através do 999-29-1049. Vamos de música por cá, começando aí com Timbalada, toque do Timbaleiro. Boa tarde.

0: Produções.
1: Pois é, lembrando aí que você curtiu o Bruno e Marrone por cá, também passou Timbalada. Não esquecendo de Lamba Saia, Cessou, e você já sabe, hoje tem sorteio no Comando da Tarde. Você chama aí no 999-29-1049. Esse é o contatinho pra você interagir comigo até às 4 da tarde, bebê.

0: Pois é, alô especial aí pra minha amiga Dejanira. Boa tarde pra você, tá, bebezinha? Alô, meu amigo Davi, beijão no coração. Meu cunhado Rodrigo, lá no bairro Alto Caiçara, tá? Não esquecendo também da minha irmã Jojo Viliana. Beijo no coração. Ótima tarde pra nós. Abraçando aí, dona Marlita, no bairro Monte Pascoal. Não esquecendo também aí, ó, do meu amigo Ivan Santos, na sintonia, tá, bebê? Alô, Haroldo, beijão no coração e ótima tarde pra você. Não esquecendo de Dona Felicidade também, minha amiga Nalva aí no Vila Nova, beijão no coração, ótimo final de semana aí, tá, Brasil? E eu lembro que a live está rolando no @cris2s.pelourinho. Chama aí no TikTok, Brasil.
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0: Chegando pra você aí, ó, tem cabaré essa noite, Nivaldo Marques e Natan. Você gosta? Eu também, tá?

0: Pois é, lembrando que você tá curtindo aí, ó, Toque 10, porque eu só quero tu. É, alô, Moranguinho. Lembrando também que você curtiu aí, ó, Tem Cabaré Essa Noite, Nivaldo Marques e também Natan, tá? Será que tem, bebê? Vamos aí a um breve apoio cultural e já tô de volta. É só piscar.
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1: Pois é, tô de volta por cá, lembrando você que hoje, 28 de agosto, o ano é 2026, lá vamos nós com mais um bloco. Informando aí que, a partir de agora, tá valendo você chamar no 999-29-1049. Responder a nossa enquete, falar comigo e ainda concorre a brindes aí na sexta-feira, que é hoje, tá, Brasil? Vamos à enquete dessa sexta-feira de hoje, lembrando que Guanambi, Bahia, Brasil, um sol pra cada pessoa, tá, bebê? E a enquete a gente fala justamente disso. Com esse sol de rachar aí, você está como? Me diga. Opção A, derretendo igual picolé. Letra B, deixando debaixo de um protetor solar? Ou letra C, quero só estar no ar-condicionado? Chama aí no contatinho e me responda, bebê. 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Meu amigo Rafa e toda a equipe, boa tarde pra você.

0: E vamos começar os trabalhos por cá, tá? Direto do centro da cidade, minha amiga Márcia Cristina. Tem tempo, hein, Bê, que você participou, mas tá valendo aí, tá? Ela diz, boa tarde, Cris, que sol é esse? Tô derretendo igual picolé. Letra A, coloca meu nome no sorteio aí, porque quero ganhar o ingresso aí, tá? Tá certo também. Valeu, Márcia Cristina, abraço pra você, tamo juntas.
1: Boa tarde, Cristian, televisão você, sua família, toda a gente de Guadeiro, todos nós. Cris, passa a voz pra nós aí, cacau com leite, qualquer um, pra nós ouvir aqui na Fazenda Mais da Boa Vista. Eu vou pra todos que estão assistindo a 104. Pelo menos sorteio, dança de quatro, tá feliz. Boa tarde.
0: Valeu, meu amigo Nil da Fazenda Moro da Boa Vista. Abraço pra você também aí, pra dona Cícero, Carlindo e toda a família, tá? Nossa amiga Cláudia Costa, diretamente de Salvador, Bahia, Brasil. Vamos com mais uma participação por cá e dessa vez quem cola, bebê? Chegando por cá, minha amiga Dona Cida, Fazenda Maro da Boa Vista.
2: Oi, Cris, boa tarde, minha amiga, tudo bom?
0: Tudo jóia.
2: Tá tudo em paz, graças a Deus. Espero ter tudo em paz também. Passa a música do Chapeludo pra nós ouvir aqui, Fazenda Maro da Boa Vista. Tenha uma boa tarde, fico com Deus. Ofereço pra todos que estiverem ouvindo a 104. Toda minha família, pra todos vocês da 104, pra Ana Brito do Arvorada. Todos gostaram da música. Pra Jorge e Zélia lá no caminho. Todos que estiverem ouvindo e gostaram da música. Um abraço e com Deus. 104 tá feliz.

0: Boa tarde, Cris. Tudo bom, Cris? Sextou, hein, Cris? Estamos aqui por cá. Estamos aqui na UBA, aqui na Lagoa da Onça. Ligando seu programinha, viu, Cris? Nós aqui, em Temedir, nós estamos aqui curtindo música no YouTube. À tarde, só no seu programa aqui. Todo mundo gosta do seu programa aqui. Aqui é a Ailton, carregado de obra, nosso amigo Pula Buga da Bahia, lá de Morrinhos. Gostaria de ouvir a música aí com o Sérgio Silva. Tá brigando com nós, de Sérgio Silva, né? Toca aí pra nós, hein, Cris? Sextou, né, Cris? Estamos por cá. Ligado no seu programinha aqui, trabalhando, discussão no seu programa aqui, né? Ligadinho no seu programa maravilhoso. Esquece nós não, Cris. Bora pro Ourinha, sextou. Ei, Cris, o nome da música tá brigando com fulano e com cicano, viu? Sérgio Silva. Você tá brigando com fulano e com cicano. Não esquece não, viu, Cris? Toma aqui ligando, você é pra ganhinha. É porque eu esqueci, se eu desqueci, tô mandando mais um áudio aí, viu, Cris?
1: Tá bom, Brasil.
0: Tô brigando com fulano e com cicano, Sérgio Silva.
1: Ó, daí Lima é o nome dele. Obrigada pela participação, um abraço aí pra você também, aí pra todos os parceiros seus aí da construção civil, trabalhando e curtindo aí o Comando da Tarde pela sua 104,9 FM, e eu agradeço, tá, bebê? Beijão no coração e fica comigo aí até as 4 da tarde. Vamos com mais uma, porque ainda dá tempo, tá?

0: Pois é, chegando mais participação e dessa vez quem cola é meu amigo Avelino do Vale. Tá sumidinho, hein, menino?
1: Boa tarde, Cris. Sou Avelino do Vila Nova. Lembrando, Cris, aos ouvintes, para passar no Rangão Lancho, situada na Praça do Feijão. Rangão Lancho, terceiro lanche caprichado, saboroso, higienizado. E ao mesmo tempo passar no Salão de Sueli. 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Tá na 104, está feliz. Coloca o meu nome no sorteio.
0: Valeu, meu amigo Avelino, Vila Nova na área, abraço pra você, obrigada pela participação. Vamos de música por cá, lembrando aí que tá chegando pra você aí, ó, Cacau com Leite, o nome da canção é Jura, a pedido aí do meu amigo Nil da Fazenda Amaro da Boa Vista. Em seguida a gente tem Chapeludo aí pra Dona Si, também na Fazenda Amaro da Boa Vista, curtindo e ouvindo aí Comando da Tarde, pela sua 104 FM.

0: Hoje é sexta-feira, né?
1: Hoje é sexta-feira, bota pra torar!
2: O nome dela é Vivendo

Pois é, lembrando aí que você tá curtindo Clecinha por cá. Alô, minha amiga Cleide Trancista, abraço pra você, beijos no coração e bom final de semana, tá bem? Vamos aqui a um breve apoio cultural e já já eu tô de volta, tá?

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1: 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Ministério de Minas e Energia estabeleceu novas regras para aumentar a eficiência dos aparelhos de ar-condicionado do Brasil. Os fabricantes terão até 2028 para se adaptar. O diretor de desenvolvimento energético do MME, Carlos Príncipe, explica.
2: A adoção dos novos índices pode gerar uma economia de 12 bilhões de reais até 2040. Essa energia serviria para abastecer cerca de 2 milhões de residências neste mesmo período.
1: Governo Federal.
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0: 7h46.
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Pois é, de volta por cá, lembrando você que hoje, 28 de agosto, o ano é 2026. Lembrando você que tá valendo brindes pra você hoje, tá, bebê? Informando a hora certa aí, ó. 3:14. Só pra constar que vai rolar aí aquela super feijoada deliciosa, solidária aí em prol aí ao nosso amigo Ricardo Fradesco, WR, tá certo? RW é o nome do cara. Lembrando que acontece aí, ó, domingão, dia 30 de agosto, a partir das 11 horas lá na Associação do Bairro e do Bairro, Associação dos Moradores do Bairro Beija-Flor, tá, bebê? Então você já sabe, bilhetes R$30, você pode estar adquirindo na hora, você pode retirar a sua feijoada, como também você pode degustar por lá, tá? Lembrando que vai ter aí shows ao vivo aí com vários artistas aí de Guanambi, Bahia, Brasil. Entre eles tem Boteco dos Morenos, também tem Roberta Correia, Nilmara Sena, não esqueceram também de B1 Domingues, também tem ela por lá, tá? Alô, Érica Neves, abraço pra você, tamo junto e misturado. Então já sabe, 30 de agosto tem feijoada solidária pra você, em prol aí do nosso amigo Ricardo Fradesco.

0: 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Abraçando aí meu amigo André no Status. 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Galeria Status. Alô, André, beijão no coração. 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Alô, Josimar, abraço pra você. Abraço aí, meu amigo Bruno da Guanambi Inox. Boa tarde pra você e tamo junto aí, tá, menino?
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0: Tá certo, e vamos aí, ó, com mais participação por cá, tá? Chamando aí no

0: Chegando mensagem do bairro Alvorada. Boa tarde, Cris. Passa a música aí com Nilmara Sena. O nome da música é Não Precisa Pedir Volta. Alô, minha amiga Tayane no Alvorada. Abraço pra você. Tamo junto, tá, bebê? Abraçando aí também minha amiga Adriana Santos na sintonia. Chegando mais participação e dessa vez quem cola é minha amiga Zélia Maria. Ela diz, boa tarde, Cris, sou do Paraíso. Tô derretendo igual picolé. O resultado é a letra B, tá certo também. Vamos com mais um porque ainda dá tempo, né? Meu amigo Luiz Felipe diz o seguinte, Cris, sou do bairro Paraíso, quero ficar só no ar-condicionado. Coisa boa, hein? Mas não tá resolvendo por cá, não. A resposta é a letra B, quero participar do sorteio. Abraçando aí meu amigo Luiz Felipe, também Zélia Maria do Paraíso, não esquecendo também de Adriana Santos. Abraço pra vocês e obrigada pela participação, tá?
1: Boa tarde, Cris, aqui é o Aprende Curitiba. Essa sua enquete só se for na foto. Quero participar do sorteio da farmácia ultra popular do bairro Beija Flor.
0: Tá? Certinho.
2: Boa tarde, Cris, aqui é Cid do Paraíso. A Cristina, passa pra mim uma música. E Amado Batista, Borboleta Azul, vou dedicar primeiramente para você, Cris.
0: Obrigada.
2: Dedicar para meu esposo, meus dois filhos, para minhas amigas, Mazinha, Lisângela, para Poli Rocha, para Ana Brito e para todas que estiver na escuta. Valeu, Cristina. Forte abraço. Tá na Santa Quatro, tá feliz. E se tiver solteiro, você pelo menos não sorteio, viu, Cris?
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0: Abraçando aí minha amiga Cida no Paraíso, também a Zélia Maria, não esquecendo do Luiz Felipe, minha amiga Adriana Santos. Mandar um abraço aí também pra você que está ligadaço aí no bairro Alvorada, tá? Alô, minha amiga Leide, beijão no coração, tamo junta. Vamos de música por cá, chegando música pra você aí, ó. Alô, meu amigo e parceiro Cafona Edson Dutra. Amanhã é dia, tá, bebê? Segura, menino.

embaixo, em cima, coisa linda, gente. Embaixo, em cima, muito obrigado. Embaixo, em cima. Agora baixe o celular. Segura embaixo, segura embaixo, segura embaixo. Não desliga o flash, ok? Deixa no escurinho, isso, isso. No escurinho é mais gostoso. É o seguinte, quando eu começar a cantar, vamos levantar o celular bem devagar, ok? Prepara que vai pegar fogo, hein? Ei, vocês!

céu te geral, hermano. Só isso, só celulares em cima. Você que tá com o celular, por favor, levanta a sua outra mão. Muito obrigado.

0: hoje.
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0: Oi, Zé, tô de volta por cá, lembrando você que hoje, 28 de agosto, vamos aí pra mais um bloco, lembrando que esse é o último de hoje, tá? Mas amanhã eu te lembro que tem novo Menu 104 a partir das 9 da manhã, programa do Edson Dutra, a Menina Branquela. Participação de Cris Produções, Cristina Pelourinho, às 9 da manhã, todo mundo colado, tá, bebê?
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0: E lembra você aí, ó, que domingão vai rolar aí a partir das 11 horas lá na Associação do Bairro Beija-Flor. Tem pra você aí, ó, feijoada solidária em prol aí do Ricardo Vradesco. A partir das 11, você já pode colar. Se ainda não adquiriu o seu bilhete, R$30, pode me chamar aí que eu levo no conforto da sua casa, tá? Lembrando você que vai ter aí, ó, muitos cantores por lá. Um deles, Danilo Fernandes, Caldo Arrocha, B1 Domingues, Boteco dos Moreno, Roberta Correia, Nilmara Sena e muito mais. Chega cedo aí pra você não passar batido, tá, bebê? 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Alô, minha amiga Rosana, abraço para você. Abraço também para meu amigo Nivaldo, Cleia e Jeane Nativa, tá? 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

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Vamos continuando por cá, lembrando você que já já tem sorteio pra você.

0: Vamos para as últimas participações. Lembrando que já já tem sorteio para você, tá, bebê? Chegando por cá, minha amiga Elisângela Costa, diretamente da Avenida Tiradentes.
1: Boa tarde, Cris. Ô, Cris. Farmácia Papulado, Bar Beija-Flor. Ô, Cris, coloca meu nome aí em todo sorteio, viu? A música é com você. Sextou, com amor e carinho. Tá nas de quatro, tá feliz. Acabou demais, viu, Cris? Tem que beber uma breja, uma água bem gelada que refresca.
0: Tá certo, um abraço aí pra minha amiga Elisângela, beijão no coração, boa sorte no sorteio. Também mandou um abraço aí pra meu amigo, ele diz, boa tarde, Cris, tô ligado no programa. O nome do meu amigo é Benevaldo Oliveira, sempre por cá, abraço e gratidão, tá, bebê? Tem mais gente que fala comigo e dessa vez quem cola? Meu amigo Tata Marques diz o seguinte, tô por cá na casa da minha mãe Olinda Marques, tá? Gratidão hoje sempre, Tata Marques, vigilante do colégio Pequeno Príncipe. Aquele abraço, Cris. Valeu, meu amigo Tata, beijão no coração, tamo junto aí, tá, menino?
2: Cris, muito boa tarde os ouvintes da 104.9, sou eu, Daniel. Ô, Cris, se tiver sorteio, eu quero participar. E eu quero pedir uma música aí com unha pintada, pode ser qualquer uma. Ofereço para Elisângela, para você que tem uma voz vibrante. E para toda a equipe da 104, para Betinha no bairro Ipiranga. E é isso aí, sextou, né? Sextou com S de saúde e muitas coisas positivas. Daniel por cá, tchau.
0: Valeu, Daniel, um abraço pra você, obrigada pela participação, boa sorte no sorteio, tá, bebê? Ele pediu unha pintada e a gente traz pra você agora. Alô, Daniel.

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1: Pois é, você curtiu o Tchan, porque a dança da cordinha, tá, bebê? A pedido aí da nossa amiga Ana Brito do Alvorada, e também você curtiu Unha Pintada por Cá.

0: Para toda a galinha do Rumo da Tarde, vamos de enquete, né, Bê? É, Bê. Nesse calor de rachar aqui em Guanambi, derretendo igual a picolé, viu? A letra A. Se possível aí, toca uma música aí, eu gostaria muito de escutar. Well, tchan, a dança da cordinha, toca pra nós aí. Numa sexta-feira pra remexer os esqueletos. Ofereço pra toda a sua programação. Valeu, Bê, farmácia ultra popular do Beija-Flor. Eu quero ganhar, nos quatro tá feliz. Chama, chama, sextou, hein? Sensado na conta. E hoje é onda, hein? Hoje é onda. Veja aí, manda falar. Valeu.
1: Boa tarde, Cris. Respondendo a sua enquete, derretendo como um picolé. 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

0: Tá certo, um abraço aí pra minha amiga Ana Brito, beijão no coração, obrigada pela participação, boa sorte nos sorteios. Também minha amiga Luciene Santana, do município de Iguaporã. Alô, Maria Eduarda, boa tarde, Cris, respondendo aí a enquete, estou como picolé, tá certo também, tá? Além de Maria Eduarda, também tá por cá minha amiga Cida Santos, beijão no coração, minha amiga Isabel de Palmas de Monte Alto, também participando do sorteio, não esquecendo também de Marília Rafaela por cá. 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A minha amiga Nalva, lá no Vila Nova, beijo no coração, e tem ela, Mili.
1: Boa tarde, galera do Comando da Tarde, uma fim de semana abençoada pra todos. Vamos lá, sua enquete, Cris.
0: Bora.
1: Coloca meu nome no sorteio, Cris.
0: Tá certo, além de Mila, também tem minha amiga Nair, boa tarde pra você, tá, Nair? Francidiele também participando por cá, boa tarde, Cris, a farmácia popular do Beija-Flor, quero ganhar, dá certo também, abraço pra você e obrigada pela participação. Alô, meu amigo Chicão do Alto Caiçara, boa tarde.
2: Boa tarde, minha amiga Cris Produções, estou na escuta, Chicão do Alto Caiçara. A música aí que passar pra mim tá bom. E hoje é sexta, né? Hoje é dia de sorteio. Quem é que sabe que hoje dá certo? Alô, filho. Boa tarde. Chicão do Alto Caiçara tá na 104, tá feliz. Um bom final de semana pra você e família.
3: Boa tarde, Cris. Ana Paula da Fazenda Queimada. Respondendo a sua perguntinha, derretendo como picolé. Coloca meu nome pro sorteio, minha linda.
4: Alô, Comando da Tarde de A a Z, pra não esquecer de ninguém. Boa tarde. Alô, Cris Pelourinho. Tamo por caber. Nesse sol, Cris, eu tô só no ar. Não quero saber de mais nada. Nem do escritório de serviço, eu quero sair.
0: Alô, meu amigo Noel Smith. Abraço pra você, minha amiga Mili. Beijão no coração. Também meu amigo Chicão. Abraço pra você. Ela, Ana Paula da Fazenda Queimada. Beijos pra você também, tá? Vamos de música por cá. Lembrando você que vamos de música e já voltamos aí com o resultado do sorteio. Encerrando aí o programa de hoje, tá? Ou melhor, o programa da semana. Abraçando aí minha amiga Marisa. Sempre na sintonia, também meu amigo Jeová no Sítio Vomita Mel. Vamos de música com vocês, chegando por cá, Grupo Menos é Mais.

0: Pois é, voltamos já já aí com o resultado do sorteio pra você, tá?
1: Quatro horas e cinco minutos.
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Pois é, estamos de volta por cá, lembrando você aí, ó, que estamos encerrando, voltei só pra dar o resultado aí do sorteio, certo? É, e a ganhadora aí foi o número 1, a gente, como a gente sempre faz pela live aqui, a nossa amiga Ana Luísa diz, a nossa amiga Ana Luísa falou o número pra nós aqui, número 1, e a ganhadora é Adriana Santos. Alô, Adriana, me chamar aí no PV aí a partir das 19 horas, tá, bebê? Pra você saber como você vai retirar aí o seu ingresso aí. 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Eu fico por cá até amanhã, se Deus assim me permitir. Lembrando que amanhã, a partir das 9, com a menina branquela cafona Edson Dutra. Você fica agora com o programa Fiquei Sabendo com ele, com eles. É Matheus Ferreira e ele, Léo Dourado. Esses são moral. Para. E vamos encerrar com música, tá? Chegando pra você aí, Pablo. Quem ama não machuca, tá, moranguinho? Beijos e Deus no comando sempre.

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1: Muito bem, vamos lá. Para você que se liga no som da sua rádio Cidade 104.9 FM, uma ótima tarde para você. Chegamos a mais uma sexta-feira, hoje, dia 28 de agosto de 2026. Uma ótima tarde, querido ouvinte, querida ouvinte, onde quer que você esteja, o nosso muito obrigado. Tá no carro agora, obrigado pela carona. Está fazendo a sua caminhada? Valeu! Para os amigos que estão aí online, ligados através da tvguanambi.com.br, o nosso muito obrigado. Para você que está ligado agora através também de Rádios Net, é uma plataforma muito utilizada pelos guanambienses para nos ouvir. Que bom estar junto a você, que é o melhor ouvinte do mundo, sem dúvida. O Fiquei Sabendo entra no ar. Junto nós vamos até às 7 da noite, eu, Matheus e você. Conectados, muita informação. Nós temos aqui informações da política, da área policial. Tem tanta coisa para ser dita hoje e você participa através do 999-29-1049. Eu quero muito ouvir o som da sua voz. Aliás, não vim só pra essa. Comigo está Matheus Fenômeno Ferreira. Ô, oh, Matheusão, boa tarde pra você, querido.
2: Boa tarde, Léo. Boa tarde, ouvintes da Rádio Cidade 104,9. Estamos começando mais um Fiquei Sabendo, mais uma edição deste programa. E é claro, tudo que aconteceu em Guanambi nas últimas 24 horas, além da condição esportiva, Léo Dourado.
1: Perfeito! 5h32 na cidade, nesse momento, você está aí ligado. Nós vamos trazer as primeiras informações. Eu queria começar tratando aqui, Matheus, e você, nobre querido amigo ouvinte, sobre a condição eleitoral. Não há como nós falarmos de outra coisa senão as eleições. Hoje nós tivemos o início, né, das chamadas no rádio e TV. Hoje pela manhã aqui no Val, às 7h25, ao meio-dia 25, né, são 50 minutos diários do informe ao vivo da condição eleitoral, a propaganda eleitoral gratuita, e nós temos outros tantos minutos diários em spots. Você já percebeu o que está acontecendo, né? E nós, a partir de agora, vamos viver um novo tempo. É a hora que o nosso ouvinte vai escolher, ele vai ouvir, para que no dia 4 de outubro ele possa saber em quem depositar o seu voto na urna, não é? Aqui em Guanambi, nós temos que trazer para nossa realidade, nós já tivemos aqui o lançamento de vários comitês. O comitê da Ivana, aqui na Avenida Santos Dumont, tá? O comitê do Arthur Maia, ali na Otávio Mangabeira, né? Ao lado da Praça do Feijão. O comitê de Charles Fernandes, que também fica na Santos Dumont, um pouco mais para cima, né? Já no meio da avenida. E nós temos aqui, para além da turma de Guanambi, outras pessoas que serão votadas aqui na cidade. Se nós fizermos uma avaliação ligeira aqui, muitos nomes estão sendo colocados aqui. Teremos uma polarização interessante esse ano, tá? Por exemplo, a Ivana ontem, aliás, deixou claro de muito tempo para cá, né, que ela apoia o Vitor Bonfim como deputado federal. Nós temos aí a condição dos vereadores que estão trazendo cada um seus deputados. Nós temos aqui o Jaime Vieira Lima, que está sendo trazido por três nobres vereadores, né? Nós temos aí também o doutor Marcelo Emerenciano, que está sendo colocado na cidade pelo vice-prefeito. Nós temos o Tiago Correia e o Diego Coronel, que estão sendo colocados aqui por doutor Diego Pi, secretário da cidade. Nós temos aí o Jânio Natal. Este é de Porto Seguro. O Edmilson, vereador, está trazendo para cá, não é? Nós temos aí essa condição de tê-los aqui na cidade e outros nomes. Nós temos muitos que estão apoiando, salvo engano, são 11 vereadores que apoiam a candidatura do Felipe Duarte para deputado estadual. Nós temos outros nomes colocados aqui. Vou pegar os outros aqui, Teu, para que nós não tenhamos a condição de cometer nenhum gafe, né? E colocar todos eles em evidência, tá? São muitos os nomes, esse é o fato. Os vereadores estão aí agora apoiando os seus candidatos, de muitos já vem aí marchando com eles, né? De mãos dadas, apontando o que vai ser. Ah, sim, sem esquecer, o pessoal me avisando aqui, o Neto Carleto, aqui em Guanambi, na microrregião, também está representado. O Neto Carleto é federal, né? O Neto Carleto, dê um Google aí, Teu. O Neto Carleto, nós temos ele aí, que está também na cidade. Nós temos outro nome, Manuel Rocha. Manuel Rocha, que é o filho de José Rocha, o Zé Rocha que está passando o bastão para ele, está bem claro isso, né? Nítido. E outros nomes. O Neto é federal?
2: É federal, federal.
1: Muito bem, obrigado pela informação, Teu. Então veja, são tantos os nomes postos aqui na cidade, nessa micro-região. Vai haver aqui, diferente da última eleição, onde os filhos desta terra tiveram uma votação expressiva. Filhos de Guanambi e cidades circunvizinhas, né, mas que reverberam aqui, tiveram uma votação expressiva na última eleição. Esse ano, o número de candidatos é muito maior. Isso vai dividir votos. Aí nós veremos agora o diferencial do poder, por exemplo, de um vereador, do poder de um prefeito, né? De nomes importantes que estarão de mãos dadas aí em várias comunidades. Essa vai ser a diferença. São informações, inclusive, amigos, que no dia 4 do próximo mês, nós iremos colocar em evidência aqui para você. Nós estaremos transmitindo a apuração em tempo real das eleições. É claro que logo cedo nós teremos um programa especial, começando 7 ou 8 da manhã, e durante todo o dia. E no finalzinho da tarde ali, por volta das 3:30, 4 horas, começaremos a condição de ter aqui os comunicadores tratando da condição política, tá? Para falar para você que nos ouve agora sobre o que está sendo posto. A apuração em tempo real, teremos também alguns colegas nos colégios eleitorais aqui enviando informações em tempo real. É importante que seja assim, tá? Então, muita atenção. Ontem os comitês foram lançados aqui em Guanambi, a inauguração desses comitês. Nós veremos agora vários movimentos dos bairros. Nós veremos vários movimentos, como vai acontecer agora, sábado, o movimento do time do candidato Jerônimo. Teremos um comício aqui na cidade. Está previsto para esse sábado, né? Logo em breve teremos também comícios do ACM Neto, eu não tenho dúvida disso. Acredito que ele virá, se não, a Guanambi a uma cidade desta região. Mas Guanambi, é preciso dizer isso, a nossa Guanambi hoje é referência na questão eleitoral. Acho difícil que um desses candidatos não passe por aqui. Até porque a romaria que eles fazem é muito grande. Os candidatos ao governo do estado, em especial falando deles, a chapa majoritária, já estão rodando todo o interior. Para o Jerônimo chegar aqui no sábado com o time dele, ele vai rodar muitas cidades, Caetité, Caculé e tantas outras cidades. O ACM não é diferente. Ele em breve deve passar também por Guanambi, mas ele vem sendo sabatinado em várias cidades até estar aqui conosco, tá? E nós vamos acompanhar tudo isso, vamos falar dessa situação aí, portanto, da votação desses candidatos apoiados por parlamentares da nossa cidade. É preciso falar sobre isso, da força que tem os nossos parlamentares. Você quer ver uma foto bacana que eu vi anteontem, meu Deus? Quarta-feira, salvo engano. Nilo Coelho. Há muito tempo eu não via seu Nilo. Eu vi uma fotografia de seu Nilo anteontem com a Eponina, a decana da Câmara de Vereadores dessa terra. E, salvo engano, Miriam Paes, uma filha de Morrinhos, esteve com seu Nilo e com dona Solange, né? Ex-prefeito e ex-primeira-dama do município, tá? Por questões de idade, ele acabou renunciando ao cargo. Mas é uma figura respeitada aqui na cidade, não é? Inclusive matriz de muita coisa. Se hoje nós temos aí grandes políticos nessa cidade, Nilo foi uma matriz. Enfim, é um tema que nós vamos discutir com muita frequência, tá, amigos? Até o dia 4. E você que me ouve agora, gostou do que ouviu no rádio hoje? Pela manhã, pela tarde, gostou do que ouviu? Foi bom, foi legal? Você esperava isso? Porque agora as propostas estão mais evidentes, né? Tanto da chapa majoritária, como também dos candidatos a deputado estadual, federal, senadores, enfim. Todos os dias, exceto no domingo, nós teremos a condição das falas 7 e também às 12 horas, tá? Nós veremos isso aí colocado, portanto, meus amigos. A gente vai estar atento, primeiro dia foi hoje, né? Já rodou bem o pessoal. Algumas críticas, né? As críticas, elas vão existir sempre, mas faz parte do jogo. Nós vamos avaliar todo o tempo, na segunda-feira, inclusive, nós iremos falar um pouco mais sobre isso, do diferencial desses candidatos, o que é oferecido. Você quer ver um exemplo do peso que tem essas questões de rádio e TV? A Quaest lançou uma pesquisa ontem. Ela já dá como empate, no primeiro turno, Flávio e Lula. Um empate técnico, né? Com aquele erro de 2% para mais ou para menos. Isso aí tudo se dá, claro, com certeza, por conta de informações que vão sendo colocadas e também desdobramentos nível Brasil. nós temos aí o caso do Flávio Convorcaro, nós temos o caso do filho do Lula, enfim. E quanto mais desdobramentos vão acontecendo, mais o povo vai dizendo, olha, eu quero, não quero. Quer ver um que subiu também nas pesquisas? Você que me ouve agora, talvez concorde com o que iria dizer. E se não concordar, não tem nenhum problema, a democracia é isso. O Augusto Cury. Olha, eu estou vendo, o Augusto Cury foi o nome destas últimas, dos últimos debates, das últimas sabatinas. O Augusto Cury foi o nome que mais surpreendeu até aqui. Se ele vai ser eleito ou não é uma questão agora do povo, quem diz são as pessoas. Mas o Augusto Cury vem numa crescente muito boa mesmo. Ele teve um aumento significativo na questão de pontuação em pesquisas. Ele será, salvo engano, dê um Google por favor, o último sabatinado pela Globo. No sábado, né? Hoje é o Flávio Bolsonaro e amanhã
2: é o Augusto Cury.
1: Augusto Cury.
2: Exatamente.
1: Obrigado, Matheus. Ontem foi o Lula, né? O Lula, assim como os demais, a Globo pressionando muito os candidatos, né? Ou os pré-candidatos, na verdade, o Lula é porque vai para a reeleição. Mas os demais pré-candidatos sendo muito pressionados a ponto do Zema ter cometido uma gafe grande. Né? Ele disse que tinha um plano contra as mulheres. Mas sei que não era a intenção dele dizer aquilo. Existe um nervosismo também, por mais experiente que seja, enfim. E hoje nós teremos o Flávio Bolsonaro. Ontem foi Lula, hoje Flávio Bolsonaro e amanhã Augusto Cury. O Augusto que cresceu nas pesquisas. Talvez muito por conta do que foi dito por ele no último debate que ele participou, que foi o da Rede Bandeirantes. Que a falta de Zema, Flávio e Lula deram a Caiado, Renan e Augusto Cury a condição de falar muito mais. De explanar melhor algumas ideias. E eu repito, o Augusto Cury cresceu muito. Ô Léo, você está dizendo que o Augusto vai ser eleito? Não. Eu estou dizendo que ele está se sobrepondo a outros candidatos nos números. Ele começou muito pequenininho, a margem dele pequena. Nós sabemos que a briga boa e a briga grande, a briga boa é entre Flávio e Lula. Essa é a briga boa, tá? Entre Flávio e Lula. Mas nós temos outros nomes aí que fazem parte do pleito também e eles vão crescendo e nós temos que dar destaque a isso. Repito, Augusto Cury cresceu e cresceu muito, né? São informações que nós vamos trazer para você. Portanto, hoje começou o horário, a propaganda eleitoral gratuita no rádio e na TV. À noite tem mais, hein, amigos? Logo mais às 20 horas e 20 minutos. A partir desse horário teremos na TV, viu? Ou das 20 horas, salvo engano. O do rádio é cedo, é 7:30. Na TV daqui a pouco. Pô, vamos quer ver. Ei, lasqueira. Vamos estar todos atentos e antenados. Nós traremos então já já o primeiro recado dos nossos nobres apoiadores e daqui a pouquinho outras informações também sobre a questão política. Tudo isso na sua rádio Cidade 104 FM.
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0: Bora, vamos lá. Nós temos muita coisa da área policial, meus amigos. Nós vamos trazendo aqui pouco a pouco, informando você, viu? Você se lembra? Vamos lá. Nós tivemos uma semana aqui em Guarambi, há algum tempo, de invasões regulares em templos religiosos. Templo de matriz africana, igreja evangélica, teve uma questão na igreja católica. Foi um negócio assim, numa semana, pesado, tá? E a polícia civil identificou e agora indiciou um homem que invadiu um centro de Umbanda, tá? E estão descartando a intolerância religiosa. Parece que entrou tão somente para roubar. A primeira DEPOL, unidade vinculada à 22ª Coordenadoria Regional de Polícia do Interior, identificou e indiciou os responsáveis por invadir e furtar o Centro Umbandista São Jorge. Ele fica localizado ali no centro da cidade, para ser mais preciso, na Cassimiro de Abreu, né? É Cassimiro de Abreu ali, minha gente? Não. Ali é Henrique Dias. Dá um Google aqui, teu. Rua da o antigo Estela, só para eu ter uma certeza aqui do que eu estou dizendo. Mas, salvo engano, é Henrique Dias. Se não for, eu corrijo minha fala, não tem nenhum problema. Eu sei que o centro fica ali, é muito vizinho, é do lado do Favorito, é muito próximo ao bar de Robertão do Hora Extra, enfim. A polícia localizou, tá? Esta pessoa, ela foi identificada e as investigações estão apontando que o crime teria motivação tão somente patrimonial. E não encontraram elementos que indiquem que a invasão tenha sido motivada por intolerância religiosa ou discriminação contra Umbanda. Entenderam? Então seria a condição tão somente patrimonial. E não teria sido motivado por intolerância religiosa. Esse furto, para refrescar a memória de vocês, ele aconteceu na madrugada do dia 2 de maio deste ano. Segundo a investigação, o homem entrou no centro religioso e subtraiu diversos objetos, incluindo materiais utilizados nas atividades desenvolvidas pela instituição. O homem foi flagrado pelas câmeras de segurança que estão instaladas no Centro Umbandista São Jorge. E essas câmeras da proximidade foram fundamentais para esclarecer este caso, tá? O que chamou a atenção, um detalhe, acabou contribuindo para a identificação desse rapaz, é que ele usava um colar de Oxóssi durante a ação. E isso chamou a atenção da polícia. Após ser localizado e interrogado pela Polícia Civil, o investigado reconheceu ser a mesma pessoa registrada pelas câmeras e confirmou que utilizava o colar no momento do crime. Ele foi fechar o corpo, né? Com certeza. Mas não deu muito certo não, viu? A polícia chegou até ele. Pois bem, ele foi encontrado, ele declarou ter levado dinheiro, uma bebida, furtou objetos e agora está à disposição da justiça. Está se batendo muito na tecla da intolerância religiosa, porque eu me lembro que este foi o tema abordado naquela oportunidade, que havia a condição de intolerância religiosa, não aceitar a Umbanda. Mas a polícia está dizendo que não, que diante das provas reunidas, o homem identificado e agora indiciado por furto qualificado, pelo rompimento de obstáculos, escalada, enfim, tudo isso está previsto no 155, tá? 155. E agora o inquérito policial foi encaminhado ao Poder Judiciário, que deverá adotar as medidas legais cabíveis. Isso não se faz, né? O cara rodou, foi roubar um centro de Umbanda. A polícia identificou, nossa polícia também, meu irmão, vai pra cima, viu? Galera fica aí achando que a nossa polícia da mole, estão enganados. A polícia está em todos os lugares o tempo todo. E agora desmistificou mais um crime que aconteceu na madrugada do dia 2 de maio aqui em Guanambi. E deixa claro que não houve intolerância religiosa, e sim o furto, né, praticado por ele. E agora vai responder pelo crime por ele cometido. São 5h49, nós vamos a um break rápido, daqui a pouquinho a gente volta. Deixa um abraço especial para você que está agora na caminhada. Muita gente dizendo, Léo, estamos fazendo Cooper e ouvindo o programa. Obrigado, Alessandro. A gente volta já já. Tá na 104, tá feliz.
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1: Vamos, agora são 5:59. São, aliás, 6 da tarde, o relógio vira, 6 horas, é hora de trazer o padre Ezequiel Dalpozo. Já já nós vamos colocar em evidência, viu? Moço, a turma tá me dizendo aqui que o couro comeu no regional, né? Teve um problema grave lá, uma discussão na entrada do hospital geral, né? Disse regional, mas agora é o hospital geral da cidade. E é preciso manter a calma, viu, minha gente? Eu sei que às vezes as coisas fogem ao nosso controle, né? Somos seres humanos, não é assim? Mas é importante estarmos calmos. A informação é de que houve uma discussão envolvendo um profissional vigilante e o pai de uma criança, né? Que precisava de atendimento, enfim. E a gente entende o desespero do pai, né? O pai ou a mãe quando vê o seu filho doente e quer ali o atendimento, né? Eu entendo perfeitamente. Mas também não justifica agredir o profissional, né? Não justifica, tá? O vigilante acabou relatando aos militares que o casal tentou entrar na emergência sem aguardar o procedimento de triagem. A situação gerou uma discussão. De discussão evoluiu para agressão, tá? Foi porrada para todo lado. E agora o funcionário teria se derrubado no chão, enfim. O pai da criança apresenta outra versão, né? Ele se defendeu dizendo outra forma, tá? Dizendo que o profissional guarda teria prensado o filho dele na porta. Aí agora é um outro problema, né? Ele disse que realmente buscava o atendimento para a criança e no momento de passar que o guarda prensou eles na porta. Aí agora, meus amigos, onde é que se resolve isso? Delegacia. Não tem outro lugar para solução disso aí, tá? Eles interviram e as partes foram a Depol para poder resolver o problema. Hospital, amigos, na boa, eu quero deixar um abraço para essa família e para o profissional que faz a segurança também. Hospital, amigos, é um lugar que a discussão acontece sempre. O cara chega lá com o filho doente, ele quer o atendimento, mas o profissional guarda, ele está fazendo a atividade dele, exercendo a profissão dele e deixando claro que não pode entrar sem a triagem. A triagem acontece, se não tinha triagem, tem que esperar. Mas há um desespero, então é nessa hora que o diálogo ele tem que prevalecer. Eu sei que é difícil uma conversa naquela hora, eu sei que está todo mundo ali com a cabeça quente, eu sei. Mas olha aí, nenhum atendimento gerou. Teve a discussão, via de fato e todo mundo para a delegacia, tá? Então fica um abraço aqui do Léo para essa família, fica um abraço do Léo para esse profissional e vamos nos acalmar, minha gente. Eu repito e deixo muito claro, somos seres humanos. Uma hora a gente estoura, né? Tudo tem limite, tá? Tudo tem limite. Mas é preciso a gente contar até 10, né? E tentar resolver de outra forma. Mas é bom deixar claro, somos seres humanos e a gente perde também o controle. Entendo perfeitamente. Mas que bom que tudo se resolveu, tá? E que não aconteça mais, minha gente. É um negócio terrível. Ei, lasqueira. Foi lá no hospital geral, né? Meu Deus do céu. E não para por aí não, viu? Cadê aquela do assalto no centro da cidade? Mamou,

0: perde também o controle. Entendo perfeitamente. Mas que bom que tudo se resolveu, tá? E que não aconteça mais, minha gente. É um negócio terrível. Ei, lasqueira. Foi lá no hospital geral, né? Meu Deus do céu. E não para por aí não, viu? Cadê aquela do assalto no centro da cidade? Mamou. Entrando, capacete, foi entrando. Viu? Lá existem aquelas ilhas, né? De eletrodomésticos, ilhas de enfim. Tem os estofados de um lado. O cara entrou, deu uma de doido. Deu uma de doido. Ele entrou e pegou uma air fryer, daquela maior, de 8 litros, salvo engano. Deu uma de doido. Ele entrou, começou a olhar assim, pegou uma do mostruário e saiu em direção à porta, 6 da tarde de ontem, tá? O pessoal, quando entendeu o que estava acontecendo, chamou a polícia, ela foi acionada para atender essa denúncia. Hã? Um funcionário, um gerente, acabou falando o que aconteceu. Um homem parou numa moto, uma Honda CG Fan 160 Start de cor vermelha, e conforme foi relatado, dois suspeitos pararam na motocicleta. Um deles entrou no comércio e subtraiu a fritadeira, aquelas air fryers, a elétrica, tá? Após o furto, o cara só pegou, ele entrou, mas foi um migué grande. Eu tive acesso à imagem, ao vídeo. Ele entra, pega a air fryer, sai como se não houvesse amanhã, monta na motocicleta e vai embora. Ah, rapaz. A polícia fez rondas, infelizmente não localizou os indivíduos, tá? A vítima foi orientada a fazer uma ocorrência na delegacia, para que assim a polícia possa investigar um pouco mais e descobrir quem foi o vagabundo que entrou, roubou e sumiu no mundo. É mole, velho. O cara entrou e deu uma de doido, meu irmão. Ele entrou, pegou a airfryer, saiu como se estivesse na casa dele. Deu uma de doido. É brincadeira, velho. É lasqueira. Mas a polícia vai chegar até ele, não tenho dúvida nenhuma. Isso aí não se faz não, viu? Atrasar o lado dos outros, isso não se faz. Pelo amor de Deus, você tá é doido, rapaz. Que é isso? Aí o cara entrou, fez essa bagaceira aí, deixou muita gente assustada, inclusive, viu? As funcionárias ficaram assustadas porque depois entenderam a gravidade do que houve lá, tá? Bora! São 6:05 em nossa linda Guanambi, 6:05, a hora certa, em nome da rádio Cidade 104 FM. Ô, Mateusão, façamos assim, querido, vamos trazer aí parte dos informes dos nossos parceiros e daqui a pouquinho falará conosco o Ezequiel Dalpozo. Ele tem uma ligação forte com Deus, né, Teu?
1: Cara... Padre, né?
0: Porra, rapaz.
1: Como ele não teria?
0: Bora lá, Mateusão. Chamou, falou, meu querido.
1: Exatamente, Léo Dourado. 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
0: Valeu, Mateusão. Nós vamos então acionar o Padre Ezequiel. Já já nós voltaremos com outros recados. É um instante só. 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
5: Olá, meu amigo, olá, minha amiga ouvinte, que bom que estamos juntos para este momento de oração no fim da tarde. Eu sou o Padre Ezequiel. Hoje é sexta-feira. Também queremos agradecer por mais uma semana que vamos concluindo. A inspiração para esse momento

é a seguinte: a palavra que ouvimos e as atitudes que presenciamos formam o nosso jeito de compreender a vida e de viver a vida. Meditemos a canção.

0: Rezemos juntos. O anjo do Senhor anunciou a Maria, e ela concebeu do Espírito Santo. Ave Maria, cheia de graça, o Senhor é convosco, bendita sois vós entre as mulheres, e bendito é o fruto do vosso ventre, Jesus. Santa Maria, Mãe de Deus, rogai por nós, pecadores, agora e na hora da nossa morte. Amém. Eis aqui a serva do Senhor, faça-se em mim segundo a vossa palavra. Ave Maria, cheia de graça, o Senhor é convosco, bendita sois vós entre as mulheres, e bendito é o fruto do vosso ventre, Jesus. Santa Maria, Mãe de Deus, rogai por nós, pecadores, agora e na hora de nossa morte. Amém. E o Verbo se fez carne e habitou entre nós. Ave Maria, cheia de graça, o Senhor é convosco, bendita sois vós entre as mulheres, e bendito é o fruto do vosso ventre, Jesus. Santa Maria, Mãe de Deus, rogai por nós, pecadores, agora e na hora de nossa morte. Amém. Rogai por nós, Santa Mãe de Deus, para que sejamos dignos das promessas de Cristo. Oremos. Derramai, ó Deus, a vossa graça em nossos corações, para que, conhecendo pela mensagem do anjo a encarnação do vosso Filho, cheguemos por sua paixão e cruz à glória da ressurreição. Por Cristo nosso Senhor. Amém. E agora, sobre todos vocês, a bênção de Deus. O Senhor esteja convosco, Ele está no meio de nós. Por intercessão de Nossa Senhora, nossa Mãe, a Mãe de Jesus, desça sobre a sua casa, a sua vida, o seu trabalho, o seu descanso, sobre o seu fim de semana, a bênção que Deus quer dar. Em nome do Pai, do Filho e do Espírito Santo. Amém.
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1: Já de volta, agora 6:18 em nossa linda Guanambi, mais uma vez uma ótima noite para você. Hoje é dia do bancário, né? Aos bancários da nossa Guanambi, um abraço. Houve uma greve há pouquíssimo tempo atrás e eles falavam da melhoria para esta importante categoria, né? Tomara que consigam aí melhorar a condição de salarial, jornada de trabalho, enfim, né? Bora, nós temos outros informes aqui. Matheus, quando nós saímos para o recado dos nossos apoiadores, nós estávamos aqui trazendo os recados ao vivo, os testemunhais. O que nós temos aí, Matheus? O que resta para você, meu querido? Chamou, falou, para que nós possamos colocá-los em evidência, estes nobres que andam de mãos dadas conosco, Matheusão?
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1: Um abraço para os amigos da Aguamel, o pessoal que está ligado conosco. Valeu, queridos. Estão lá agora nos ouvindo, Matheusão. Fala nisso. 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
1: Vamos lá, vamos trazer outros informes aqui, Matheus. Já também nós vamos trazer a condição relacionada ao esporte, tá, querido? Matheus, você se lembra que nós falamos sobre isso, esse tema que nós vamos dialogar aqui agora? E uma resolução está agora imputando uma multa. O governo processou o Discord e está pedindo agora 500 milhões pela falta de proteção a crianças e adolescentes. Eu quero essa matéria, Matheus. Eu lembro que nós falamos sobre isso em outra oportunidade, tá? Quando, lamentavelmente, uma pessoa tirou a sua vida, né? Deu cabo da vida e transmitiu ao vivo no Discord. O Discord, que é uma plataforma que é usada em jogos, em empresas, em institucional, enfim. Mas o que diz a matéria? Qual é a forma aí desse processo, Matheusão?
2: O governo federal entrou com uma ação civil pública contra a plataforma Discord e pediu 500 milhões de reais por indenização. O processo aponta falhas da empresa em garantir proteção e segurança a crianças e adolescentes. A medida foi protocolada junto à Advocacia-Geral da União e pelo ministro da Justiça. O governo argumentou que o aplicativo não adotou ferramentas eficazes para impedir a prática criminosa e violações contra menores no ambiente virtual. Em caso de condenação, a indenização deve ser destinada ao Fundo de Defesa de Direitos Difusos. A plataforma ainda não se manifestou sobre o processo até a publicação desta matéria.
1: Eu me lembro, e isso chocou a todos nós, quando uma jovem, ela deu cabo da própria vida e transmitiu ao vivo, cara. A transmissão aconteceu em tempo real e todo mundo lá em desespero, não, pelo amor de Deus e tal. Ela, lamentavelmente, se auto-exterminou e transmitiu. Nossa. São 6h22, nós temos aí esse combate, essa multa aí tem que ser daí para mais mesmo, tá? Aplicação de multas nesse sentido. Porque dessa forma nós temos a condição de fazer com que essas grandes empresas, as big techs, né, elas tenham a possibilidade de cuidar das nossas crianças. Você tá doido? É a influência de tela o dia todo, né? A condição ali da dopamina. Ah, mas nós não temos nada a ver, é uma decisão da criança ou de quem quer que seja, negativo. Existe a possibilidade ali, mecanismos de bloquear tudo quanto há nesse aspecto aí, porque mesmo que a pessoa que o fez estivesse com qualquer problema de ordem mental, doente, mas a transmissão tinha que ser impedida. A transmissão tinha que ser impedida. Tá? Vamos lá, 6h23, nós temos aqui outras da área policial, amigos. Em seguida, o Esporte em Evidência na sua rádio Cidade 104. Nós tivemos aqui um problema com freios em um caminhão que acabou provocando um acidente que envolveu 4 veículos na BR-030 aqui em Guanambi. O motorista acabou atravessando o caminhão na pista para evitar que o veículo descesse a serra, aqui na 030, a famosa curva do cotovelo. E o engavetamento acabou acontecendo, tá? Esse acidente, amigos, envolvendo 4 veículos, foi registrado na tarde da última quinta-feira, portanto, ontem, dia 27, na BR-030, próximo à Serra dos Brindes. Apesar da colisão, não temos aqui nenhum registro de feridos, sendo apenas contabilizados danos materiais. De acordo com informações registradas pela Polícia Militar, a guarnição do 17º Batalhão de Polícia Militar informou, foi acionada pelo SICOM, informou, não é, que o atendimento foi feito por volta das 5 da tarde, tá? No local, os policiais apuraram que um caminhão Ford Cargo apresentou uma falha no sistema de freios enquanto descia a serra. Diante da situação, o motorista realizou uma manobra para atravessar o caminhão na pista. Ele acabou atravessando o veículo, né, ali para evitar que ele descesse desgovernado, com o objetivo de evitar que esse veículo continuasse descendo. Enfim, a manobra acabou interrompendo o fluxo de veículos na rodovia e um Hyundai Creta que seguia pelo trecho precisou reduzir bruscamente a velocidade para evitar uma colisão naquele caminhão. Em seguida, o Creta, que havia freado para não bater no caminhão, foi atingido na lateral por um ônibus. Olha, eu vou falar o nome da aviação aqui, mas não tem nada a ver. Eu, às vezes, fico pensativo. Vou ter que parar o meu raciocínio da matéria aqui. Eu fico pensativo que a matéria aponta para um ônibus de uma aviação específica. Mas nisso aqui que aconteceu, tem nada a ver com a aviação, velho? Tem nada a ver. Vocês entenderam aí que o carro foi frear para não bater no caminhão, aí o ônibus na outra mão tentou frear também, muito em cima, acabou batendo. O ônibus que bateu é da Novo Horizonte. Mas não tem nada a ver, cara. Eu vi duas matérias com o nome. Pra quê? Um ônibus, ninguém precisa saber. Um ônibus.
2: É um ônibus, pronto.
1: Acabou, o fato é esse. Um ônibus bateu e ponto final. Ele não foi causador daquele transtorno.
2: Se ele fosse causador, seria totalmente diferente.
1: Não tenha dúvida, mas ele não foi causador. Ele foi talvez uma vítima. Aí, a condição de nós falarmos sempre sobre isso, porque senão fica parecendo que o causador foi ele, né? Já tem aí, a turma já pega no pé da Novo Horizonte por muitas coisas praticadas, mas aqui não teve nada a ver. Enfim, tô dizendo isso aqui, amigos, porque uma coisa é um acidente causado pela empresa específica, um problema, nós cobrarmos aqui, beleza. Outra coisa é nada ela ter a ver com isso e de repente ter o nome dela vinculado a uma coisa ruim. Não tem nada a ver, tá? Tem nada a ver. Enfim, o Creta foi atingido pelo ônibus, tá? O ônibus acabou colidindo também na traseira de um Assaveiro, tentando desviar ali no meio desse engarrafamento todo aí, e resultou num engavetamento de veículos. Quatro foram os veículos envolvidos. Após um levantamento feito naquele local, ninguém ficou ferido, graças ao bom Deus, apenas danos materiais, tá? A pista foi liberada logo em seguida e os veículos foram entregues aos seus proprietários porque estavam legais perante a lei, tá? E ninguém se feriu, graças a Deus. E o motorista foi ligeiro, hein? Geralmente o motorista, quase todos eles, eu não vou dizer todos porque eu não posso aqui generalizar. Nada, toda forma de generalizar é burra. O motorista, ele tem um instinto de defesa, quando falta freio, alguma coisa assim, ele tomba o carro. A grande maioria, assim, joga num paredão, ele dá um jeito, ele não quer ver o veículo descer. Porque ele entende que numa ribanceira dessa aí, a vida dele pode ser ceifada, né? Aí eles tombam o carro, batem numa parede, enfim. E faltou freio, que é outra coisa, por incrível que pareça, amigos, comum. Essa falta de freios em veículos, o cara vem queimando tudo ali de muito longe, aí desce essa serra aí, não conhece as curvas que são violentas, né? Infelizmente, acontece muito aqui na serra. Infelizmente, viu, amigos? Infelizmente. Agora são 6h27, nós vamos virar a chave e trazer outras informações para você. Abraçar a turma do WhatsApp que está nos ouvindo agora. Valeu, queridos. Obrigado pelo carinho da sintonia a cada um de vocês. Muito obrigado. Tá todo mundo ligado conosco. Obrigadão, tá? Valeu, Carol. Obrigado, minha querida. Obrigado pelo informe. Valeu demais. Daqui a pouquinho colocar as sonoras, é isso? A gente coloca, não há nenhum problema. Teu, eu viro a chave, eu quero saber da condição esportiva que nós temos aí para o fim de semana, Matheusão.
2: Léo Dourado, neste fim de semana teremos Campeonato Brasileiro, rodada de número 25. Jogos que acontecerão amanhã, no sábado, no domingo e na segunda-feira. Lembrando que dia 29 teremos a abertura da 25ª rodada com o confronto entre Atlético Mineiro e Vitória na Arena MRV. Amanhã, às 18h30, às 6h30, como é popularmente conhecido. Teremos às 20h no Morumbi, São Paulo e Bragantino se enfrentando. Em São Januário, amanhã, às 21h, Vasco da Gama e Cruzeiro. Na Arena da Baixada, o Atlético Paranaense enfrenta o Fluminense às 11h. Os jogos de 11h de domingo voltaram. Ninguém gosta dessa porcaria, porque o horário é horrível. Tem que ser dito, o horário é horrível. Inclusive, na rodada anterior do fim de semana, na 24ª rodada, no confronto, ou melhor, 23ª rodada, no confronto que tivemos no fim de semana, no jogo entre a Chapecoense e Bahia, Chapecoense 3, Bahia 3, um dos jogadores do Bahia passou mal dentro de campo, o cara vomitou. Por conta do calor excessivo que tivemos nessa rodada. É uma coisa, eu, sinceramente falando, acho que essa condição dos jogos em horários de 11h, meio-dia, num domingo, eu sou completamente contra. Acho que isso deveria acabar o mais rápido possível. Ou fazer o jogo a partir das 4h,

0: jogos em horários de 11 da manhã, meio-dia, num domingo, eu sou completamente contra. Acho que isso deveria acabar o mais rápido possível. Ou fazer o jogo a partir das 4 da tarde, que não é muito bom. A CBF reavaliou. Os horários serão realocados. Os jogos começarão a partir das 7h30, 7 horas, no máximo 8 horas. Pelo menos é o que temos de informação até agora. Também teremos no domingo, além desse confronto na Arena da Baixada, entre Fluminense e Atlético Paranaense, Atlético Paranaense e Fluminense, do Maracanã teremos clássico, Flamengo e Botafogo, às 4 da tarde. Jogo bom. De um lado, um Flamengo que busca de forma uma perseguição ao Palmeiras na tabela. Do outro lado, um Botafogo que vive uma situação muito delicada, apesar de estar ali no meio da tabela, vive uma sequência de resultados negativos e tenta, dentro de campo, melhorar. Na Neoquímica Arena, clássico que também marca essa rodada, Corinthians e Santos se enfrentando às 4 da tarde. Um pouco mais tarde, às 6h30, teremos no Maião, Mirassol e Palmeiras se enfrentando. No mesmo horário, na Arena do Grêmio, o Grêmio enfrenta a Chapecoense. O Grêmio, que nessa rodada tem um jogo ali vida ou morte contra a Chapecoense. Porque se perder ali dentro de campo, a depender dos resultados, entra na zona de rebaixamento. E se vencer, se afasta da zona de rebaixamento. Então é o jogo dos desesperados. Chapecoense na lanterna do Campeonato Brasileiro. E o Grêmio na 15ª colocação, brigando ali para não entrar na zona da degola. Mesmo cenário vive o Internacional, que precisa vencer o Bahia para não entrar na zona de rebaixamento. O jogo acontece no domingo às 7h30 da noite. Para fechar no Mangueirão, teremos o que para muitos é o jogo insignificante da rodada. Uma segunda-feira, Remo e Coritiba fecham a rodada do Campeonato Brasileiro às 8 horas da noite. Merece o troféu de jogo insignificante da rodada, porque ninguém vai assistir esse jogo, a não ser aqueles que são torcedores fiéis do Coritiba e torcedores fiéis do Remo. Mas não é um jogo que atrai tanta massa.
1: Vão lhe pegar lá fora, viu? Você descer a escada e vou lhe pegar
0: não,
1: lá
0: não,
1: fora.
0: Não. Sejamos honestos. Você pararia tudo que tá fazendo para assistir um Remo e Coritiba não. No Mangueirão às 8 horas da noite?
1: Não.
0: Se fosse um Palmeiras e Flamengo, eu assistiria. Porque, poxa, liderança do Campeonato Brasileiro, um Santos e Corinthians, clássico disputadíssimo. Agora, um Remo e Coritiba, eu não vou perder meu tempo.
1: Ora,
0: assistir um Remo e Coritiba, eu não vou perder meu tempo.
1: Deixa eu falar para você que tá ligado no som da emissora, minha gente. Um abraço para os amigos em Seraíma. Começou a Copa Luiz Meira, né? É uma Copa realizada lá em Seraíma, uma Copa muito boa, diga-se de passagem. Um abraço aos amigos aí da nossa querida Seraíma. Estão sempre ligados no som da emissora. Quem tá sempre conosco é o Kel, Matheus. Trabalha aqui na frente, né?
0: Sim, já atuou inúmeras vezes em equipes no Campeonato Municipal, outras competições aqui na região.
1: Sim, no último ano acho que assinou pra Portuguesa, o Pimentel. Se eu não estiver enganado.
0: Acho que foi. A Portuguesa Mandacaru.
1: Isso. E tá lá também envolvido na condição da Copa Luiz Meira, que acontece na quadra de Seraíma. Valeu, amigos. Abraço pra vocês. Coisa boa. A gente volta já já com outros informes na sua rádio Cidade 104 FM.
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Muito bem, minha gente. Para você que se liga no som da sua rádio Cidade 104 FM, nesse exato momento, agora são 6:42 em nossa linda Guanambi. Eu tenho o prazer de falar com ele, nosso querido diretor Antônio Nogueira. Vamos ouvir de algum ponto da cidade. Alô, Nogueira, boa tarde para você, querido.

Oh, minha gente, perdemos o contato com o nobre Nogueira, mas vamos tentar mais uma vez falar com esta figura importante desta terra, o nosso querido Antônio Nogueira. Vamos tentar outra vez. Fala, Nogueira, boa tarde, querido. Mais um minuto e nós iremos acioná-lo, portanto, nesse momento, senhoras e senhores, nós estamos tentando contato com o nosso querido Antônio Nogueira, para que nós tenhamos a condição de falar com este jovem sobre um fato importante na cidade. Já já vamos tê-lo aqui, portanto, na emissora, trazendo as informações todas de algum ponto da nossa linda Guanambi, ou quem sabe desta micro-região. Vamos ouvi-lo em instantes, senhoras e senhores.

0: condição esportiva, vamos falar de mercado de transferências. O Palmeiras fechou em definitivo a venda do atleta Alan para o futebol europeu. E com essa venda, o Palmeiras bate um recorde: 2,4 bilhões de reais em vendas de atletas na era Leila Pereira. As negociações nos últimos anos trouxeram, além deste lucro de 2,4 bilhões de reais aos cofres da equipe do Palmeiras, trouxeram a valorização da base do Palmeiras, que nos últimos anos se consolidou como uma das maiores do Brasil, se não a maior neste exato momento. O clube calcula ter feito 414 milhões de euros com 27 vendas diretas na gestão atual da presidente do Palmeiras. Entre a maioria das vendas de jogadores da base e algumas relacionadas a atletas do próprio elenco. Jogadores que foram negociados ao decorrer de toda essa era Leila Pereira como presidente do Palmeiras. Impulsionado pelas negociações de Alan com o Manchester City por 240 milhões de reais, entre valores fixos e variáveis, o Palmeiras calcula ter atingido um total de 414 milhões de euros só em vendas de jogadores nos últimos 5 anos. Mais de 2 bilhões, para ser mais exato, 2,4 bilhões de reais em lucros nos últimos 5 anos com vendas de atletas. Uma marca absurda. Mais de 27 negociações de atletas para o futebol masculino desde o início de 2022. Os números, eles são registrados pelo próprio clube, a própria entidade registrou esses números, considerando os valores totais das operações realizadas, ou seja, somando fixos e bônus e outras situações envolvendo contratos. E somente vendas diretas, sem contabilizar os percentuais mantidos das negociações futuras. Esses números ainda devem crescer nos próximos dias, com a venda encaminhada do Riquelme Felipe para o Inter Miami, da Liga Americana de Futebol, a MLS, a Major League Soccer, nos últimos dias, nos Estados Unidos. Ele já tem conversas em andamento. A negociação pode sair ali por valores fixos entre 5 e 6 milhões de dólares. E, é claro, a negociação é por 60% dos direitos do contrato do atleta. Ao longo dos últimos 5 anos, o crescimento nas vendas deixou um tanto quanto evidente o investimento do clube na formação de atletas, porque 66% dessas negociações, ou seja, 18 das 27 negociações, foram de jogadores revelados pela academia do Palmeiras, revelados pela base do Palmeiras. Não é à toa que dominam entre as 5 maiores operações no ranking: Endrick, por 72 milhões de euros ao Real Madrid, Estevão, por 61 milhões de euros ao Chelsea, Alan, por 40 milhões de euros ao Manchester City, Vitor Reis, por 37 milhões de euros ao mesmo clube, e Luiz Guilherme, por 30 milhões de euros ao West Ham, da Inglaterra. Percebe-se que a base do Palmeiras vem dando lucros absurdos nos últimos anos. E a gente sabe muito bem que esse é um dos principais projetos em meio à gestão da Leila Pereira: investir na base, investir nos seus atletas, revelar nomes e, é claro, em meio a essas revelações, lucrar com as suas vendas e potencializar a base do Palmeiras, que inclusive está na final do Campeonato Brasileiro Sub-20 contra o Vasco da Gama, final que inclusive acontece hoje. Alguns desses atletas continuam rendendo ao Palmeiras mesmo depois de sair do clube, mesmo depois de deixar o clube. E caso, por exemplo, haja uma outra situação, vai continuar rendendo dinheiro para a equipe. Temos casos como o meio-campista John, que saiu inicialmente por 7 milhões de euros ao Bragantino, e o Alviverde voltou a fazer receita com ele em 2026, quando foi negociado para o Zenit da Rússia, e por ter mantido ali os 20% dos direitos do atleta, o Palmeiras recebe uma fatia nessa negociação toda. Os outros 9 negociados foram atletas contratados pelo clube como parte do elenco profissional, que eventualmente deixaram o Palmeiras no meio desse cenário em vendas diretas e que acabaram ali todas as vendas sendo lucrativas para o próprio Palmeiras. Neste recorde, temos a condição da maior venda, que é um único caso que houve uma valorização direta: o Richard Rios, por 30 milhões de euros ao Benfica de Portugal. O Palmeiras havia pago 6 milhões de reais para o Guarani em 2023 pelo volante, em um formato de contratação que depois chamou de oportunidade ou destaque do estadual, em referência ao Campeonato Paulista, e lucrou uma quantia absurda em cima da venda do jogador. Ele cresceu de desempenho ao longo de passagens pelo Palmeiras e outras situações e foi aos poucos ganhando mais evidência até ser negociado com o Benfica. Os títulos, as congratulações como jogador do Palmeiras, as consagrações que recebeu ao longo desses anos, valorizaram e muito o passe dele. Inclusive, temos uma lista completa aqui com todos os 27 nomes, os 27 jogadores negociados. Dentre esses, o principal nome, o maior valor, é o do Endrick, que foi negociado para o Real Madrid, na época, por 72 milhões de euros. É uma lista extensa, não vamos citar todos os nomes, mas em meio a tudo isso, tivemos um valor total de vendas do Palmeiras de 414 milhões de euros. Na conversão atual, 2,4 bilhões de reais só em vendas de jogadores no Palmeiras na gestão da Leila Pereira nos últimos 5 anos. É uma coisa absurda se você parar para pensar. É claro que desses 27, 18 foram jogadores formados na base, 66% dos atletas vendidos, o que mostra a força da base do Palmeiras, ao qual deixamos aqui muito bem evidente. E a Leila sempre deixou muito claro essa condição do investimento da base, o investimento na base, investimento no Palmeiras, para valorizar os seus jogadores, né, Dourado?
1: Obrigado, Matheus, por todas as informações, querido. Lembrando que já a gente fala com o Antônio Nogueira, tá? Daqui a pouquinho ele vai trazer informações importantes de algum ponto da nossa cidade ou micro-região. E o Vorcaro, hein? E o Daniel Vorcaro?
0: Mais uma vez, Daniel Vorcaro aparecendo no cenário brasileiro político.
1: Vou lhe dizer uma coisa, meu querido Matheus. O Vorcaro, ele é o fiel da balança em muitas situações aí. A depender do que ele disser, ele derruba um time completo. Mas eu acredito que ele já conseguiu melar 90% do país. Tá? E hoje o Vorcaro negou ter obtido informações privilegiadas do Banco Central num depoimento à Polícia Federal. Tá? Pronto, agora são 5h52. Vamos ouvir então o nosso querido Antônio Nogueira. Ele fala de algum ponto da cidade e eu quero ouvir a voz deste grande comunicador. Fala, meu diretor, diga, Nogueira.
2: Olá, boa noite, Léo. Boa noite, ouvintes da 104 do programa Fiquei Sabendo. Bem, Léo, eu estou aqui agora com Márcio Turismo. Por surpresa, todo dia eu passo aqui nessa avenida que dá acesso ao Parque de Exposições e, por incrível que pareça, tem aqui o chefe. Se é o chefe, a gente para falar com o chefe. E você não tem ideia quem é o chefe. O chefe é meu amigo, meu companheiro lá de Candiba, Márcio Turismo. Márcio, me diga uma coisa, o que é que levantou a ideia de Márcio a colocar esse empreendimento aqui em Guanambi, o chefe? Fala pra gente aí, Márcio. Boa noite.
3: Boa noite, Tony. Boa noite a todos os ouvintes da Rádio 104, né? Boa noite, Léo. É um prazer estar aqui nesse bate-papo com você. E, para surpresa, o que me trouxe foi a necessidade de ver que Guanambi está precisando de um local, né, de um ambiente mais requintado, um ambiente que onde acolhe todas as pessoas, certo? Então, foi a vontade de montar esse empreendimento em Guanambi, né? Eu fiz parte da vida pública aí por um período, né? Resolvi não continuar na política e falei, vou montar um comércio, né? À altura de Guanambi e da região de Guanambi. E é um prazer, uma honra, né? Tá hoje inaugurando, abrindo as portas. Convido toda a população de Guanambi, toda a região, para vir aqui nos visitar, prestigiar um espaço amplo, um espaço familiar, certo? Que aqui vai ser um espaço onde será de respeito, né? Então, onde você pode vir com a sua família, pode vir com o seu filho. Teremos área kids para a criançada brincar. Teremos aqui, né, diversos cortes de carne. O foco nosso aqui é o churrasco. Então, assim, tudo isso é um conjunto, Tony, que levou, vendo a necessidade que Guanambi estava precisando. E eu montei o que Guanambi estava precisando.
2: Ô, Márcio, a gente vê que é um empreendimento diferente, mas hoje é o primeiro dia de funcionamento. Você vai ter inauguração, reinauguração e pré-inauguração. Como é que vai trabalhar isso aí? Seriam 2 dias, 3 dias? Como é que vai funcionar?
3: Teremos aqui 3 dias de inauguração, cara. Vamos começar a inauguração hoje, sexta-feira. Amanhã, sábado, dia 29, inauguração também. Domingo, dia 20, dia 30, inauguração também. E convido toda a população para vir participar dessa inauguração com a gente aqui, né? Da Churrascaria O Chef.
2: Explica pra gente o endereço agora para facilitar para quem tá ouvindo o rádio.
3: Pronto, nós estamos aqui na Avenida Sandoval Moraes. A Avenida Sandoval Moraes é a avenida que liga o Parque de Exposição ao mercado, né? Estamos aqui na esquina com a Fênix Tecnologia. Estamos próximo a Irmãos Baliza, próximo à pracinha do CETEP, então um lugar com área central, né?
2: Muita gente conhece, e tem bom estacionamento, né?
3: Tem bom estacionamento, área ampla, né? E para quem conhece, nós estamos localizados aqui bem próximo à curva do Tombo, né? Então, pessoal, é isso aí. Valeu? Obrigado, Tony.
2: Márcio, eu quero dar felicidade para você e que esse empreendimento seja assim duradouro por muitos anos.
3: Com certeza, cara. Deus pôs a mão e tá acontecendo e vai sim. Vamos durar por muitos anos, certo? Eu cheguei em Guanambi. Cheguei para ficar. O chefe churrascaria e restaurante chegou em Guanambi para ficar. Vou fazer bonito. Vamos ter qualidade no atendimento, qualidade na alimentação. E é isso aí. O povo de Guanambi e da região merece, cara. Precisava sim de um ambiente, né, para agradar a todos.
2: Valeu, Márcio, um abraço pra você, bons negócios. Obrigado, Léo, obrigado, Matheus. Segue aí, meu filho, um abraço.
1: Valeu, Nogueira. Nós quem agradecemos a você, um abraço pro Márcio, sucesso a ele, o restaurante, o chefe, tá lindo de verdade, viu, Nogueira? Foi muito bem na condição de diálogo com o Márcio. Que Deus abençoe você, viu, Márcio? Em nome do Nogueira e de todos nós aqui da Rádio Cidade 104 FM, mais um grande empreendimento pra nossa Guanambi. O Márcio que, de fato, fez parte da vida pública por um período e agora vai servir a nossa Guanambi com grande comércio. Não tenho dúvida disso. Agora são 6:58. Matheus, amanhã, final de semana aqui na emissora, não é uma boa pedida, claro, é o chefe. Mas para além disso, nós temos aqui a condição da galera ouvir o nosso Cafona, ouvir o nosso Dagô, ouvir o Salvani, nós temos o Roberto à tarde, domingo, professor Lúcio, é um final de semana diferente da Rádio Cidade, Matheusão?
0: Exatamente, um fim de semana recheado com tudo, literalmente você encontra de tudo. Desde uma música mais casual, uma música mais antiga, mais atrativa, até algo mais agitado, badalado, uma resenha boa, que a gente sempre vê aqui. E, é claro, outras demais situações que são agregadas ao nosso fim de semana aqui na Rádio Cidade. Tudo para você, ouvinte da 104 FM.
1: Boa! Nós vamos nos despedindo. As últimas mensagens de hoje.
4: Oi, boa noite, meu amigo Léo Dourado. Tudo bem, Léo? Neide Cardoso, beija-flor. Boa noite, Matheus.

0: está nos ouvindo, a você, nobre Leodorado, eu redijo as minhas mesmas palavras.
1: Olha.
0: E na segunda-feira estamos de volta das 4 da tarde às 7 da noite.
1: Amanhã, logo cedo da Go, repito, ele, Salvani na sequência, a menina Branquela vem às 9 da manhã, finalzinho da tarde, aliás, iníciozinho da tarde, nós temos o Roberto, no domingo tem o professor Lúcio, nosso encontro marcado na segunda-feira. Forte abraço, tchau, tchau e até lá. Valeu, meu Brasil!
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4: 6:59.
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0: no ar a voz do Brasil. As notícias do governo federal que movimentaram o país no dia de hoje.
1: Olá, boa noite.
0: Boa noite para você que nos acompanha em todo o país.
1: Sexta-feira, 28 de agosto de 2026.
0: Vamos aos destaques do dia.
1: Emprego.
0: Brasil registra a criação de mais de 58 mil novas vagas de trabalho formal em julho. Raquel Mariano.
2: O estoque de vínculos de trabalho formal ultrapassou os 48 milhões de empregos.
1: Na Mongólia, país participa de Convenção das Nações Unidas para o Combate à Desertificação.
0: No debate com mais de 190 países está a recuperação de áreas degradadas e educação ambiental. Gabriela Noronha.
3: O país apresentou como meta a recuperação de mais de 350 milhões de hectares de áreas degradadas até 2030.
1: Atenção quem é dono de uma microempresa ou pequena empresa.
0: Solicitação para o ingresso no Simples Nacional foi antecipada para setembro.
1: A mudança veio com a reforma tributária. Para explicar, conversamos com Tiago Esfredo, chefe da equipe nacional do Simples.
4: Antes eles podiam estar no Simples Nacional, que agora a gente está chamando de Simples Puro. Agora vem uma alternativa intermediária, que está sendo chamada de Simples Nacional Híbrido. Cada empresa precisa verificar o seu negócio para ver aonde ele vai ficar melhor.
0: Hoje, na apresentação da Voz do Brasil, Luciano Seixas e Luciana Vasconcelos.
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0: O Ministério do Trabalho e Emprego divulgou hoje os dados mensais do novo CAGED, o Cadastro Geral de Empregados e Desempregados.
1: Em julho, o estoque de vínculos formais chegou a 48 milhões de postos formais de trabalho.
2: O Brasil criou em julho 58.568 novos empregos com carteira assinada. Com isso, o estoque de vínculos de trabalho formal ultrapassou os 48 milhões de empregos. Em quatro dos cinco grupos das atividades econômicas, houve crescimento da oferta de trabalho. São eles: serviço, construção, agropecuária e indústria. Somente o grupo de comércio apresentou queda. O ministro substituto do Trabalho e Emprego, Chico Macena, detalhou os números.
5: O maior crescimento do emprego formal ocorreu no setor de serviços, com saldo de 591.519 postos formais de trabalho. E aqui destaca-se informação, comunicação, atividades financeiras, imobiliárias, profissionais e administrativas, administração pública, defesa e seguridade social, educação, saúde humana e serviços sociais.
2: No acumulado de 2026, foram 972.203 novos postos, um crescimento de 2% em relação ao mesmo período do ano anterior, com maior crescimento no setor de serviços. Todos os dados fazem parte do CAGED, o Cadastro Geral de Empregados e Desempregados, apresentado nesta sexta-feira pelo Ministério do Trabalho e Emprego. Reportagem Raquel Mariano.
0: O Conselho Monetário Nacional ampliou o prazo de pagamento para taxistas e motoristas de aplicativo que financiarem a compra.

0: de carros novos pelo programa Move Brasil.
1: Agora, a quitação do empréstimo poderá ser feita em até 84 meses. Antes eram 72 meses.
0: O Conselho ratificou portaria que elevou o teto de valor para os carros financiados pelo programa, que passou de 150 mil para 200 mil reais.
1: Também a partir de agora estão incluídos, entre os veículos elegíveis, os híbridos com diferentes combinações de fontes de energia, integrando motor elétrico e motor a combustão, que utilize álcool, gasolina ou ambos.
0: A Receita Federal e o Ministério Público Federal investigam um grupo empresarial suspeito de crimes como sonegação fiscal e lavagem de dinheiro relacionados à exploração de apostas de cota fixa, as chamadas bets.
1: É a Operação Jogo das Sombras, realizada hoje em 3 estados.
0: O grupo teria movimentado mais de 5 bilhões de reais em apenas em 2025.
2: A operação investiga suspeitas de sonegação fiscal, evasão de divisas e lavagem de dinheiro praticadas por um grupo de empresas de apostas esportivas, conhecidas como bets. Foram cumpridos 6 mandados de busca e apreensão em Pernambuco, Paraíba e São Paulo. Segundo a investigação, um grupo empresarial responsável por uma plataforma de bets teria movimentado mais de 5 bilhões de reais apenas no ano passado. As possíveis irregularidades teriam ocorrido tanto antes quanto depois a regulamentação das bets no Brasil. O secretário especial da Receita Federal, Robson Barreirinhas, explicou que há indícios que esse grupo tenha criado uma empresa de fachada em Curaçao para simular que as operações ocorriam fora do Brasil.
3: Nós temos elementos que comprovam que essa organização já estava presente aqui no Brasil, com funcionamento no Brasil, com beneficiários aqui no Brasil, com funcionários aqui no país, mas sem pagar nada de tributos, sem se subsujeitar à regulação brasileira. Posteriormente aqui no Brasil, nós temos indícios fortes de que ilegalidades prosseguiram mesmo após essa regularização.
2: Os órgãos também investigam a suspeita de envio de recursos para o exterior. Parte desse montante teria voltado ao Brasil sob a forma de pagamentos por prestação de serviços. Esta é a segunda operação de investigação de irregularidades ligadas ao mercado de bets, com a participação da Receita Federal e do Ministério Público Federal. Além do cumprimento das medidas judiciais, a Receita Federal instaurou 11 procedimentos para aprofundar a apuração das possíveis irregularidades. Reportagem Márcia Fernandes.
1: Atenção, microempresário, a solicitação para ingresso no Simples Nacional deverá ser feita em setembro.
0: As regras para escolher o regime tributário mudaram. A partir de agora, a decisão que antes era tomada em janeiro deve ser feita com antecedência.
1: De acordo com a Receita Federal, esta mudança busca organizar a chegada das modificações proporcionadas pela reforma tributária no Simples Nacional e dar mais tranquilidade para o planejamento das empresas.
0: Para entender melhor as alterações, nós conversamos com Tiago Esfria, chefe da equipe do Simples Nacional. Vamos conferir.
1: Tiago Esfrendo, chefe da equipe nacional do Simples da Receita Federal, muito bem-vindo à Voz do Brasil, prazer recebê-lo por aqui. Vamos falar sobre essas mudanças aí para escolher o regime de tributação. A partir de agora, a decisão que antes era tomada em janeiro deve ser feita com antecedência, né? O senhor pode explicar essa mudança pra gente?
4: Claro, obrigado, satisfação estar aqui. Realmente é uma das mudanças principais que a gente teve com a reforma tributária no Simples Nacional. Elas vêm agora, anteriormente a 2027, aí que tá, fica a grande questão que causa surpresa, né? Então a gente tem uma preocupação muito grande justamente de alertar os contribuintes para que eles não percam a oportunidade, porque não é mais em janeiro. Então é setembro. Então vai começar a semana que vem, abre-se a janela 1º de setembro até 30 de setembro. Aqueles que não estão no Simples Nacional, ou importante, que estão no Simples, mas possuem algum registro de exclusão futura, que isso acontece muito, eles precisam estar atentos a verificar o cadastro, verificar a mensagem na caixa postal, que a gente está alertando, está mandando mensagens, né? Enviando para que eles possam não perder a oportunidade de solicitar uma nova opção e continuarem no Simples ou começarem a vida deles no Simples.
0: O que eles devem fazer? Tem o Simples e um outro regime. O senhor pode explicar como funciona?
4: Eu acho que, Senna, você diz o outro regime seria o simples híbrido, acredito?
0: Isso, simples híbrido, isso.
4: Justamente, essa é uma inovação, né, da reforma também, onde agora os contribuintes vão ter a oportunidade de uma alternativa. Então, antes eles podiam estar no simples nacional, que agora a gente está chamando de simples puro, e dali eles estariam fora do simples, seria a outra alternativa. Agora vem uma alternativa intermediária, que está sendo chamada justamente simples nacional híbrido, que é realmente um intermediário de você estar fora num lucro presumido ou você estar no simples puro. E qual que é a grande diferença? Você mantém alguns dos tributos dentro da cesta do simples, com todo o regime simplificado, recolhimento único, em guia única, ou você pode manter tudo, ou você mantém quase todos e sai só IBS e CBS. Então, é uma opção pelo regime regular de IBS e CBS que os contribuintes do simples podem fazer. Então, eles ficam num sistema misto.
1: E agora, essa mudança prevista na reforma tributária acarreta algum novo imposto aos micro e pequenos empresários?
4: Não, de maneira alguma, né? Nós temos a substituição do PIS e da COFINS, né? E do ICMS e ISS por IBS e CBS. Agora, a CBS, aliás, IPI também a nível federal. Começa, então, a CBS agora em 2027. O IBS ainda entra num regime de transição um pouco, mas de maneira alguma isso acarreta um novo tributo, digamos assim. Né? A gente ainda não tem a alíquota de referência ainda para ter um comparativo, mas a gente pode dizer que não tem um tributo novo.
0: E o senhor pode explicar para a gente o que é o IBS, o que é o CBS, para o empresário entender melhor também se ele vai para o simples, para o simples híbrido, como é que ele vai fazer, o que vai acontecer na vida dele?
4: Esse é um cálculo que a gente, né, brincamos hoje num outro evento que nós tivemos, de que se existisse uma fórmula matemática para a gente apresentar para os contribuintes, para ele só preencher aquilo e falar, opa, para mim é melhor isso ou aquilo, seria o mundo ideal, né? Infelizmente a gente não consegue fazer isso, então o papel hoje da Receita é tentar orientar e mostrar vantagem e desvantagem de cada um, né? Então a gente tem mais ou menos assim um ponto principal, o contribuinte tem que olhar se para ele, dentro da operação que ele tem, se a cadeia dele de clientes, esses clientes desejam comprar, adquirir, seja mercadoria ou serviço, de alguém que gere crédito para ele, porque muitas empresas querem crédito para poder descontar do débito que eles vão ter lá na frente. Isso pode ocasionar uma preferência por contribuintes que não fossem do simples, né? Então a ideia é que, junto do imposto, né, sobre bens e serviços, que é o IBS, e a contribuição sobre bens e serviços, que é CBS federal, IBS é estados e municípios, tivesse essa oportunidade para os contribuintes migrarem dentro da cadeia deles, optarem e falaram, para mim é melhor, os meus clientes querem adquirir de alguém que gere mais crédito, ele tem a opção de ir para esse regime híbrido. Se não for, por exemplo, aquelas empresas que prestam serviços ou vendem mercadorias diretamente ao consumidor final, em tese,
0: é mantê-lo
4: no simples puro, né? Porque ele não tem a necessidade de dar crédito para o consumidor final. Então o débito dele é menor como simples.
0: Entendi.
4: Puro, né?
1: O senhor disse que não tem uma fórmula, né, para todo mundo, mas esse sistema de créditos pode fazer com que uma empresa do simples se torne menos competitiva diante de empresas que estão no regime normal de tributação?
4: Justamente o menos competitivo seria de acordo com a cadeia. Se uma empresa que vai, ou o cliente, né, ele tem a opção de ele vai olhar, ele tem dois fornecedores para ele escolher para comprar. Se as duas mercadorias custarem R$100, ele vai olhar quem está no simples e quem tá com regime regular de IBS e CBS, seja híbrido ou lucro presumido. Por quê? Porque ele vai ter mais crédito. Então compensa ele pagar os R$100 e ter o crédito do que ele pagar os R$100 e não ter crédito. Ou ter menos crédito, porque o simples ele gera um pouquinho um crédito menor, né? É limitado ao valor do montante devido. Então, como o débito é menor, o crédito de quem adquire também é menor. Não sei se ficou claro?
0: Então ele vai ter que entender, né, como funciona o negócio dele para poder ver em qual situação melhor ele se encaixa.
4: Justamente, é um estudo, um planejamento, procurar uma assessoria tributária, contábil, né, profissionais que possam ajudá-los a planejar, verificar. Cada empresa precisa verificar o seu negócio, a sua operação, para ver aonde ele vai ficar melhor.
1: E ele tem de 1º a 30 de setembro para fazer isso. Se ele não fizer, ocorre algum problema?
4: O problema é que ele fica fora em 2027, né? Então, o que a gente tem conversado e falado é que, assim, a janela abre em setembro E existe uma oportunidade de desistência até 30 de novembro, é a data que está hoje, né? Então o contribuinte pode, mesmo está em dúvida, não deu tempo de planejar, não consegui ainda, faça a opção, seja do regime pelo simples, faça a opção pelo regime regular, se houver a possibilidade de que ele vê que aquilo pode encaixar, e se eles entenderem com 2 meses a mais de planejamento de que aquilo não vale a pena, ele vai ter oportunidade de desistir. Então assim, o prejuízo dele é ele perder realmente uma janela em 2027. Então essa é a nossa preocupação, para que ele já se planeje ao máximo para saber o que vai acontecer em 27, tem que saber em setembro.
1: A gente está falando de empresas, essa mudança impacta os MEIs, o microempreendedor individual?
4: Pro MEI não mudou. O MEI continua fazendo opção em janeiro, com aquele lá no meio do mês, efeito retroativo, da mesma forma, então eles não precisam se preocupar tanto agora com setembro.
0: Tá ótimo, só pra gente encerrar então, é um modelo que vai trazer mais transparência, né, na arrecadação de impostos, tudo mais, mas não necessariamente vai, não são impostos novos pro empresário, né?
4: Não, como havia citado antes, né? É como se mudasse o nome dos tributos, mas mudando também toda a estrutura e toda a dinâmica do cálculo, enfim, de todas as regras, né, aplicáveis.
1: Muito bem, nós conversamos com o Thiago Esfredo, chefe da equipe nacional do Simples da Receita Federal. Muito obrigado pela entrevista à Voz do Brasil.
4: Eu que agradeço. Obrigado.
0: Foi publicada hoje no Diário Oficial lei que autoriza em caráter extraordinário a redução de tributos federais sobre combustíveis.
1: O objetivo é reduzir os efeitos do choque no mercado internacional de energia decorrente do conflito no Oriente Médio.
0: A norma também estabelece medidas de proteção tributária ao etanol, cria crédito fiscal para projetos de produção de fertilizantes e prevê benefícios para setores estratégicos, como minerais críticos.
1: Hoje foi o último dia da 17ª Conferência das Partes da Convenção das Nações Unidas para o Combate à Desertificação, a COP17.
0: O encontro foi realizado em Ulan Ambatar, na Mongólia, entre 17 e 28 de agosto.
1: E o Brasil apresentou como meta de recuperação de áreas degradadas até 2030.
5: Manejo e restauração de florestas em terras secas, recuperação de áreas degradadas e educação ambiental foram alguns dos temas discutidos na 17ª Conferência das Partes da Convenção das Nações Unidas para o Combate à Desertificação, realizada entre 17 e 28 de agosto. Na Mongólia, a COP17 reuniu representantes de 197 países, incluindo o Brasil. Na ocasião, o país apresentou como meta a recuperação de mais de 350 milhões de hectares de áreas degradadas até 2030. Alexandre Henrique Bezerra, diretor do Departamento de Combate à Desertificação e Mitigação dos Efeitos da Seca no Ministério do Meio Ambiente e Mudança do Clima, comentou que o compromisso assumido pelo Brasil está alinhado à agenda global.
6: É como se fosse uma grande meta que a convenção estabeleceu para garantir que a gente avance na agenda de restauração de terras degradadas, de redução do processo de degradação, obviamente está associada ao combate ao desmatamento, ao combate às queimadas criminosas, e vai contribuir para a grande meta global, que é de 1 bilhão e 500 milhões de hectares sendo restaurados, conservados até 2030.
5: Durante a COP17, a delegação brasileira apresentou o Plano de Ação de Combate à Desertificação, que inclui a recuperação dos recursos naturais, adaptação às mudanças do clima, desenvolvimento sustentável e participação das populações que vivem em áreas suscetíveis. Segundo o presidente do Centro de Pesquisas Ambientais do Nordeste, Severino Ribeiro, os riscos apresentados pelo processo de desertificação dos solos ultrapassam a questão ambiental.
7: A desertificação, ela não apenas afeta negativamente biodiversidade, as árvores, os animais. Ela afeta diretamente o bem-estar humano. Porque se eu esgoto a capacidade que o solo tem de produzir, por exemplo, alimentos, eu estou colocando em risco uma série de atividades econômicas que dependem desse solo sadio, produtivo.
5: O Brasil integra a Convenção das Nações Unidas para o Combate à Desertificação desde 1997. Além de representantes dos 197 países, a COP deste ano reuniu organizações internacionais, sociedade civil, setor privado, comunidade científica, povos indígenas e comunidades locais. Reportagem Gabriela Noronha.
0: Até domingo, indígenas da região Marayuá, no Amazonas, serão assistidos com atendimento médico especializado para a realização de consultas e exames.
1: Nesta etapa, estão previstos 800 atendimentos especializados, como explica a secretária de Saúde Indígena, Lucinha Tremembé.
8: Levando especialidades como pediatria, ginecologia, oftalmologia, saúde da mulher como um todo, clínica geral, entre exames, consultas, diminuindo assim tanto o tempo de espera dessas pessoas na fila de regulação, mas também diminuindo que essas populações que têm peculiaridades culturais específicas saiam de seus territórios, das suas aldeias, para ir para as cidades grandes.
0: As ações no estado ocorreram durante todo o mês de agosto, também nos povos Yanomami, em Boa Vista, e no território Pirã, no Amazonas.
1: Segundo o Ministério da Saúde, a expectativa é realizar cerca de 4 mil atendimentos especializados na região.
0: O Centro Nacional de Monitoramento e Alertas de Desastres Naturais, o CEMADEM, oferece uma plataforma que permite acompanhar a situação da seca em diferentes regiões do Brasil.
1: É possível consultar informações por município e acompanhar a evolução da estiagem ao longo do tempo.
0: Um dos principais indicadores é o Índice Integrado de Seca, que considera dados como chuva, umidade do solo e condições da vegetação.
1: O acesso é gratuito e está disponível no endereço alertasecas.cemadem.gov.
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0: Céu aberto, pouca chuva e paisagens que ganham novos contornos. É época da seca no Cerrado, que também deve movimentar o turismo.
1: Na Chapada dos Veadeiros, em Goiás, a expectativa é de mais visitantes em busca das cachoeiras, dos rios e das trilhas da região.
0: O parque é gerido pelo ICMBio, o Instituto Chico Mendes de Conservação da Biodiversidade, em parceria com a iniciativa privada.
1: E o turismo também movimenta as comunidades locais, como a Calunga, que oferece experiências de base comunitária.
5: No Parque Nacional da Chapada dos Veadeiros, em Goiás, a paisagem muda conforme a estação. Na época das chuvas, cachoeiras e rios ganham volume. Já no período da seca, a água diminui, o céu fica limpo e o cerrado revela outras cores, outros caminhos e outras possibilidades de vivência. É um período que exige atenção redobrada com as queimadas, mas que também pode ser aproveitado pelo turismo. A região do Parque Nacional da Chapada dos Veadeiros é compartilhada entre o Instituto Chico Mendes de Conservação da Biodiversidade, o ICMBio, e a iniciativa privada, que hoje é responsável pela administração do parque. Com isso, a preservação da área caminha ao lado da visitação e da atividade turística. E quem percorre as trilhas nessa época do ano percebe que a seca também tem suas vantagens. É o que conta o guia Adão dos Santos Rosa, que também trabalha como brigadista e monitora a região durante o período de estiagem.
10: Nesse período de seca que é o ideal, né? Que você vai encontrar as águas, né? Tudo cristalina, tudo verdeada, né? Porque no período de chuva não é assim, não é confiável, né? Porque a mesma hora que não tá chovendo, chove, né? Toda essa cachoeira que eu te falei aí, ela não dá pra nadar, né?
5: Acaba logo tudo! Caminhar pela chapada durante a seca é também perceber essas mudanças de perto. O som da água pode ficar mais distante, o chão fica coberto de folhas secas e o cerrado, que parece dormir em alguns trechos, continua cheio de vida. Mas a experiência de conhecer a chapada não termina nas diversas opções de trilhas. Para quem quer ir além dos cartões postais, o turismo de base comunitária aproxima o visitante de quem vive no território. Uma das formas de fazer isso é dentro da própria casa dos moradores. No território Calunga, a comunidade Vão do Moleque, localizada na zona rural de Cavalcante, é a maior de Goiás. E é lá que está a dona Santina Cesário dos Santos, que recebe turistas em casa e transforma a hospedagem em uma experiência inesquecível.
11: Aí oferece café da manhã, almoço, almojante, se você quiser. Mais tarde tem um docinho, que tem doce também. E eu tenho meus produtos calmos que eu faço, com geleia. Se quiser levar também para conhecer, para levar, para saborear depois na sua casa, tem também.
5: Ainda segundo Dona Santina, para o visitante, é uma oportunidade de conhecer a Chapada por outro ângulo. Para a comunidade, o turismo representa renda, valorização da cultura e uma forma de manter vivas as tradições do território.
11: As pessoas que vêm aqui amam, volta, todo mundo querendo voltar, falando que vai tornar a voltar, outros vêm embora chorando, porque aqui é uma paisagem, sabe? Depois chegou aqui, é só alegria, muita árvore, bem fresquinho, além de que o tempo tá ficando mais quente agora, devido ao tempo, né? Mas não tem barulho nenhum, silêncio, eles amam.
5: Entre trilhas, águas, casas e histórias, o visitante descobre que conhecer um destino também pode ser uma forma de ajudar a preservá-lo e colecionar memórias. Com sonorização de Reinaldo dos Santos, reportagem Karine Melo.
0: Próxima sexta-feira, às vésperas da Independência, nós vamos falar sobre a Estrada Real, uma das maiores rotas turísticas do Brasil, que liga o interior de Minas Gerais ao litoral do Rio de Janeiro e São Paulo.
1: Vamos falar um pouco da história, quando no século XVIII, a coroa portuguesa pavimentou esses caminhos para transportar e fiscalizar o ouro e os diamantes extraídos das minas. Hoje o trajeto preserva cidades históricas, igrejas barrocas e calçamentos de pedra da época colonial.
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1: Fique agora com as notícias do Poder Judiciário e do Congresso Nacional. Boa noite, um bom fim de semana.
0: A gente volta na segunda-feira. Boa noite.
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14: Presidente do STF e CNJ, ministro Edson Fachin, reforça as ações no combate à violência contra a mulher.
15: STJ garante em ações penais prazo em dobro e intimação pessoal a núcleos de prática jurídica.
14: Homem trans é indenizado por sofrer assédio sexual e transfobia.
15: Boa noite, eu sou o Arthur Filho.
14: E eu sou Walter Lima.
15: O presidente do Supremo Tribunal Federal e do Conselho Nacional de Justiça, o CNJ, ministro Edson Fachin, destacou a importância de proteger as meninas brasileiras e garantir que cresçam com liberdade, dignidade e segurança.
14: Ele participou hoje da jornada Maria da Penha em Campo Grande, Mato Grosso do Sul.
16: Toda infância deveria ser feita de achadouros, de descobertas, de sonhos, de brincadeiras e de afetos, nunca de marcas de violência.
15: Um homem trans que trabalhava numa empresa de alimentos na Paraíba foi indenizado por assédio sexual e transfobia.
14: A Justiça do Trabalho adotou o protocolo antidiscriminatório da Corte Interamericana de Direitos Humanos. Samanta Flor.
17: A segunda turma do TRT da Paraíba entendeu que em casos de assédio sexual, o depoimento da vítima é uma prova fundamental e vale por si só, já que esse tipo de violência quase sempre acontece sem testemunhas. Os desembargadores também consideraram comprovado o tratamento hostil e transfóbico do empresário contra o trabalhador. Além das duas indenizações, a empresa terá ainda de reconhecer o vínculo de emprego e pagar adicional de insalubridade. Ainda cabe recurso.
15: Corte Especial do STJ decide que núcleos de prática jurídica das faculdades de direito públicas ou privadas têm prazo em dobro para recorrer.
14: A regra já incluía os processos da área civil. Fátima Uchoa.
18: A Corte Especial do STJ entendeu que os advogados integrantes dos núcleos também têm a prerrogativa de serem intimados pessoalmente dos atos processuais. Segundo o relator ministro Luiz Felipe Salomão, o Código de Processo Civil, ao ampliar o alcance da prerrogativa da Defensoria Pública, busca compensar a estrutura limitada dos núcleos de prática jurídica, garantindo condições de igualdade na defesa dos assistidos, efetivando o princípio constitucional de acesso à justiça. Assim como não existe norma específica na lei processual penal, o dispositivo foi aplicado por analogia.
15: Prazo da Justiça Eleitoral para nomeação de mesários, pessoal de apoio logístico e auxiliares de auditoria que irão atuar nas eleições gerais 2026 encerra hoje, sexta-feira.
14: As nomeações incluem as sessões de voto em trânsito e as instaladas em estabelecimentos penais e unidades de internação de adolescentes. Vitor Struck.
19: O Tribunal Superior Eleitoral encerra nesta sexta-feira o prazo para nomeações de mesárias e mesários, membros das equipes de apoio logístico e auxiliares de auditoria das eleições. Os nomes devem ser publicados em edital pelos juízes e juízas das zonas eleitorais. Partidos políticos, federações partidárias e coligações têm até 5 dias para apresentar contestações, o mesmo prazo concedido para a recusa dos nomeados. Esta sexta-feira também é o último dia para que mesárias e mesários, pessoal de apoio e agentes das forças de segurança habilitem a votação em sessão distinta da de origem.
15: Justiça condena 2 réus por corrupção e lavagem de dinheiro em obra de hospital no Paraná.
14: Decisão atende a pedidos do Ministério Público Federal. Sabrine Menezes.
20: De acordo com as investigações, um ex-servidor do município e o sócio administrador de uma corretora envolvidos na construção do Hospital Regional de Toledo fracionavam os valores desviados da obra em depósitos menores para dificultar o rastreamento dos recursos. Segundo a sentença, o esquema provocou prejuízo de mais de R$1 milhão para os cofres públicos. Os réus foram condenados à pena de 11 anos de reclusão em regime inicial fechado, além do pagamento de multa e reparação dos danos em valor correspondente a pouco mais de R$2 milhões.
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15: A você uma boa noite.
14: Bom fim de semana e até segunda-feira.
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0: Paula Droba.
1: E eu sou Ricardo Nakaoka.
0: E estes são os destaques de hoje do Jornal do Senado, que começa agora.
1: Escala 6x1. Redução da jornada para 40 horas semanais está pronta para votação.
0: Senadora Leila Barros vai relatar MP que zera taxa sobre compras internacionais.
1: Eleições 2026. Atenção aos votos para o Senado. Neste ano, são duas vagas.
0: Boa noite.
1: Boa noite.
0: Trabalhar menos, descansar mais e sem perder salário. A proposta que pode mudar a jornada dos trabalhadores brasileiros está pronta para ser votada na Comissão de Constituição e Justiça do Senado. A votação deve ocorrer na próxima semana.
1: A PEC reduz de 44 para 40 horas a jornada máxima semanal e garante 2 dias de descanso por semana, sem redução de salário. O relator da proposta sobre o fim da escala 6x1 recomenda a aprovação do texto que veio da Câmara e rejeita as emendas apresentadas pelos senadores. A reportagem é de Bruno Lourenço.
2: Em sessão no Senado Federal, o presidente da União Geral dos Trabalhadores, Ricardo Patá, afirmou que categorias como a dos comerciários mal têm tempo de ver a família por conta da escala de 6 dias de trabalho por apenas 1 de descanso, e defendeu a PEC.
3: Não é isso que nós queremos. Nós queremos ter um país cidadão e um país não de castas.
2: Já o presidente da Federação do Comércio de Bens, Serviços e Turismo do Estado de São Paulo, Ivo Dall'Acqua, alertou que não existe uma única realidade empresarial e a redução da jornada deveria acontecer por meio de negociação coletiva.
4: O pequeno comércio do interior enfrenta desafios diferentes daqueles de uma empresa exportadora. As necessidades do comércio atacadista não são as mesmas do varejista.
2: De acordo com o texto já aprovado na Câmara dos Deputados, a transição será gradual. 2 meses após a promulgação da futura emenda constitucional, o teto da jornada semanal cairá para 42 horas com 2 dias de folga. Ao final de um ano, o limite máximo será fixado definitivamente em 40 horas semanais.
0: E a senadora Leila Barros foi escolhida como a relatora da comissão da medida provisória que acabou com a chamada taxa das blusinhas. O presidente do colegiado é o deputado Reginaldo Lopes.
1: A próxima reunião da comissão que analisa a MP será na segunda-feira, quando pode ser apresentado e votado o relatório de Leila. Repórter Rodrigo Rezende.
5: A chamada taxa das blusinhas é o imposto de importação de 20% cobrado sobre compras internacionais de até $50, cerca de R$250. A cobrança foi criada em 2024 e suspensa em maio deste ano pela medida provisória 1357. A relatoria da comissão que analisa a MP ficou com a senadora Leila Barros, do PDT do Distrito Federal. Ela afirmou que concorda com o texto inicial da medida, mas irá ouvir a todos os setores produtivos para a construção do relatório.
6: É isso que eu quero deixar muito claro, que é uma característica minha de conversar com todos, ouvir a todos, mas o texto inicial, o que já foi apresentado para nós, já nos agrada. Mas não abriremos mão de conversar com todos.
5: A próxima reunião da comissão, na qual deve ser apresentado o relatório, será nesta segunda-feira, 31 de agosto, às 16h. Nesse mesmo dia, deputados e senadores da comissão podem votar o texto. A ideia é que a MP seja aprovada na Câmara e no Senado durante o esforço concentrado que ocorrerá até 4 de setembro, antes do prazo de perda de validade da medida, que é 8 de setembro.
0: Avançou no Congresso a medida provisória que cria uma nova linha de crédito para motociclistas profissionais.
1: O texto foi aprovado pela comissão mista e seguiu para a votação em plenário. Repórter Patrícia Oliveira.
7: No caso dos motociclistas, o dinheiro poderá ser usado na compra de motocicletas, motonetas e ciclomotores novos. Também poderão ser financiadas motos e bicicletas elétricas, além de equipamentos e infraestrutura ligados à atividade. O relatório aprovado incluiu também o transporte escolar e definiu ações específicas para profissionais mulheres e pessoas com deficiência. Para a presidente da comissão, senadora Leila Barros, do PDT do Distrito Federal, a medida provisória ajuda a melhorar as condições de trabalho desses profissionais.
6: Para milhões de brasileiros, o veículo não é um bem de consumo, é um instrumento de trabalho. É o que coloca comida na mesa e sustenta uma família.
7: Para ter acesso ao financiamento, entregadores e motociclistas que trabalham por aplicativos terão de comprovar pelo menos 6 meses de cadastro na plataforma e um mínimo de 100 corridas ou entregas. Cada beneficiário poderá financiar apenas um veículo. A medida provisória ainda precisa ser aprovada pelos plenários da Câmara e do Senado.
0: Um projeto que começa a ser analisado pelo Senado pode dar mais transparência ao processo de registro de medicamentos para doenças raras.
1: A proposta obriga a Anvisa a tornar público cada passo da análise dos pedidos de registro, para que pacientes, famílias e profissionais de saúde saibam em que etapa está o processo. A medida não muda a autonomia técnico-científica da agência. Repórter Márcio Maturana.
8: O novo projeto foi anunciado pelo senador Hermes Klan, do PL de Santa Catarina, na quinta-feira, durante uma audiência pública na Comissão de Direitos Humanos sobre a suspensão de um medicamento para distrofia muscular de Duchenne.
9: Acabo de dar entrada em um projeto de lei para aumentar a transparência da Anvisa nos processos de registros de medicamentos destinados a doenças raras, trazendo segurança e informação a todos.
8: Doenças raras atingem cerca de 13 milhões de brasileiros. Quando existe tratamento, os remédios costumam ser caros e precisam passar por um processo de testes até aprovação pela Anvisa. O objetivo do projeto é dar previsibilidade a pacientes, famílias e profissionais de saúde sem interferir na autonomia técnico-científica da Anvisa.
10: Eleições 2026.
0: O Tribunal Superior Eleitoral e o Google fecharam um acordo para identificar o uso ilegal de inteligência artificial nas eleições.
1: Uma ferramenta vai identificar o uso indevido de imagens de candidatos. Repórter Pedro Pincer.
11: A tecnologia chamada de Likeness ID está disponível para usuários maiores de 18 anos e é capaz de identificar conteúdos gerados por inteligência artificial que reproduzem a imagem de uma pessoa. A iniciativa busca ampliar a capacidade de rastreio no YouTube de materiais sintéticos e falsos que explorem indevidamente a identidade de quem está na disputa eleitoral. O presidente do TSE, ministro Cássio Nunes Marques, afirmou que a iniciativa busca preservar direitos fundamentais no ambiente da internet e contribuir para a confiança nas eleições.
12: O momento em que celebramos essa parceria é crucial. Isso porque é de conhecimento comum o potencial danoso do mau uso da inteligência artificial generativa.
11: Para aderir ao sistema, a candidata ou o candidato precisa ter uma conta no YouTube e acessar o YouTube Studio, na área destinada à busca de conteúdo por semelhança. Depois de um cadastro, a plataforma cria um registro biométrico da aparência do usuário. Cabe ao candidato analisar o material localizado e decidir se houve uso indevido da sua imagem. Se entender que sim, poderá solicitar a remoção. Havendo violação das regras da plataforma, o conteúdo poderá ser retirado do ar.
0: E neste ano, o eleitor vai votar em dois senadores, mas atenção, são dois senadores diferentes. Um voto para cada candidato ou candidata. Primeiro, o eleitor escolherá um candidato e confirmará a escolha. Em seguida, registrará o outro voto. Se o eleitor repetir o mesmo número nas duas oportunidades, apenas o primeiro voto será considerado válido. O segundo será anulado automaticamente pela urna eletrônica.
1: E para ajudar o cidadão a se informar melhor, o Senado Federal criou uma página especial para cobertura das eleições. O site pode ser acessado por meio do endereço link.senado.leg.br/eleicoins. Com trabalhos técnicos de Eliseu Caires, o Jornal do Senado fica por aqui. Acompanhe agora as notícias do Tribunal de Contas da União e da Câmara dos Deputados. Boa noite.
0: Boa noite e um bom fim de semana.
10: Minuto do TCU.
13: Nos dias 31 de agosto e 1º de setembro, o Tribunal de Contas da União realiza seminários sobre o financiamento e a organização do SUS, o Sistema Único de Saúde. O encontro vai discutir como os recursos da área são distribuídos entre estados e municípios e os desafios para garantir financiamento sustentável. Outro ponto de destaque é a integração dos serviços de saúde e o atendimento por região. O objetivo é melhorar a organização da rede e garantir que os serviços funcionem de forma integrada. O seminário vai reunir gestores, especialistas e representantes das três esferas de governo para trocar experiências e discutir melhorias para o SUS. O evento será transmitido ao vivo pelo canal do Tribunal no YouTube. Saiba mais em tcu.gov.br.
10: TCU, fiscalização a serviço da sociedade.

0: parlamentar.
1: Serviço de emergência médica deverá oferecer acessibilidade para surdos.
0: Boa noite. Os deputados analisam um projeto que obriga os serviços de emergência médica a oferecer acessibilidade para surdos. O texto já foi aprovado pelas comissões de saúde e de defesa dos direitos das pessoas com deficiência. Saiba mais sobre o assunto na reportagem de Mônica Tati.
2: Projeto em tramitação na Câmara prevê a criação de atendimento para pessoas surdas na urgência e emergência em hospitais de médio e grande porte. O projeto original previa a presença de intérprete de Libras, a língua brasileira de sinais. Mas a relatora na Comissão de Saúde, a deputada Rogéria Santos, do Republicanos da Bahia, modificou o texto. O relatório aprovado permite que os estabelecimentos adotem diferentes formas de atendimento acessível para pacientes surdos ou com deficiência auditiva, a fim de assegurar meios adequados de comunicação, como o uso de tecnologias digitais. Rogéria Santos lembra que a chegada aos serviços de urgência médica é um momento vulnerável para todas as pessoas.
3: É um momento que você está sentindo muita dor ou que você passou por um acidente. Imagine você chegar nesse ambiente e não conseguir se comunicar. E como é que isso é prejudicial ao socorro, à assistência de forma diligente, que tenha o objetivo de salvar aquela vida, porque a intensidade do que gerou aquela necessidade a gente desconhece, porque só o profissional habilitado na medicina vai saber.
2: Rogéria Santos destaca que o Brasil tem aproximadamente 10 milhões de pessoas com deficiência auditiva, sendo que cerca de 2.700.000 são completamente surdas. Segundo a deputada, o projeto garante a inclusão e acessibilidade ao permitir o pleno acesso à saúde. O projeto, que prevê serviço de intérprete para pessoas surdas ou com deficiência auditiva, ainda terá que ser votado pelas comissões de Finanças e Tributação e de Constituição e Justiça. Se for aprovado em todas, segue para a apreciação do Senado. Da Rádio Câmara de Brasília, Mônica Tati.
4: Saúde.
1: O projeto de Dani Cunha, do PL do Rio de Janeiro, impede a cobrança de consultas de retorno em atendimentos particulares e de planos de saúde. A proposta considera retorno a consulta destinada à análise de exames ou ao ajuste do tratamento iniciado anteriormente.
0: Dani Cunha esclarece que a regra vale apenas quando o novo atendimento estiver diretamente ligado à consulta inicial. O texto prevê multa para cobranças indevidas, mas ressalta que uma nova cobrança pode ser feita quando houver queixa clínica ou diagnóstico independente do primeiro atendimento.
4: Direitos humanos.
1: Dorinaldo Malafaia, do PDT do Amapá, defende a aprovação do projeto que transforma em lei os programas Envelhecer nos Territórios e Viva Mais Cidadania. Ele explica que o objetivo é evitar que as atividades sejam interrompidas por mudanças administrativas.
0: Dorinaldo Malafaia afirma que a proposta fortalece a rede de atendimento nos estados e municípios. O projeto prevê a formação de agentes locais para identificar violações de direitos, além de ações voltadas ao enfrentamento da violência e da discriminação contra pessoas idosas.
4: Eleições.
1: Em vigor há mais de 16 anos no Brasil, a lei da ficha limpa sofreu alterações que hoje são contestadas no Supremo Tribunal Federal. A reportagem é de Maria Neves.
5: A Lei da Ficha Limpa, que nasceu de iniciativa popular ainda em 1993 e entrou em vigor em junho de 2010, completa 16 anos com alterações significativas e contestações no Supremo Tribunal Federal. O texto original prevê que políticos condenados à perda dos direitos políticos não podem concorrer novamente a cargos eletivos por até 16 anos. Esse é o caso de senadores que têm mandato de 8 anos. Um dos deputados que assinaram o projeto de lei na Câmara, o deputado Luiz Carlos Raule, do Podemos do Paraná, afirma que somente na eleição de 2024, a lei ajudou a barrar quase 2.000 candidaturas que tinham ficha suja. O parlamentar considera a norma um marco no combate à corrupção no Brasil.
6: Foi um reforço legislativo que fizemos para fortalecer a legislação de combate àqueles, né, realmente que mete a mão no jarro do dinheiro público. E o Brasil aprovou uma legislação que veio de iniciativa popular. 1,5 milhão de assinaturas foram apresentadas e essa é uma lei que pegou no Brasil. Eu acredito que hoje, nesses anos todos, próximo de 10 mil candidaturas sujas, de ficha suja, foram barrados pela legislação.
5: Pela lei de 2010, políticos condenados por crimes como lesão ao patrimônio público e enriquecimento ilícito não podem concorrer novamente durante todo o período restante do mandato e nos 8 anos seguintes. No entanto, outra lei que entrou em vigor em 2025 reduziu o prazo em que os políticos ficam inelegíveis para no máximo 12 anos. O texto do ano passado determina que o prazo de inelegibilidade começa com a condenação por um colegiado e será de 8 anos a partir de então, o que antecipa a contagem de prazo e reduz o tempo em que o político fica inelegível. Se houver outras condenações posteriores, a soma do período em que o candidato não pode concorrer a cargos eletivos deve ser limitado a 12 anos. No entanto, a lei mais recente prevê exceções a essa regra mais branda. Se a condenação ocorrer por crimes de maior gravidade, como lavagem de dinheiro, tráfico de drogas, terrorismo ou outros crimes hediondos, continua a valer a regra antiga. Inelegibilidade de 8 anos contados a partir do cumprimento integral da pena. A lei aprovada em 2025 foi contestada pelo partido Rede Sustentabilidade no Supremo Tribunal Federal. A legenda alega que o mérito do texto aprovado na Câmara foi alterado pelo Senado, mas o projeto não retornou para a análise dos deputados, como determina a Constituição. O partido também sustenta no processo que o abrandamento das regras permite o retorno de políticos condenados por crimes graves à vida pública prematuramente. O deputado Chico Alencar, do pessoal do Rio de Janeiro, que já estava na Câmara na época da aprovação da lei da ficha limpa, defende que os ministros do Supremo decidam pela restauração do texto aprovado em 2010.
7: A lei é boa, ela é eficaz relativamente. Teria que retirar e derrubar esse facilitário, inclusive o tempo de inelegibilidade que foi reduzido recentemente através do próprio parlamento. Então, voltar à sua formatação original seria muito saudável. Eu espero que o Supremo Tribunal Federal decida com olho num preceito constitucional, que é a integridade, que é a ética pública, que é a qualidade da representação, a partir desse princípio constitucional da impessoalidade, da publicidade, da ética, da honestidade.
5: Um pedido de vista do ministro Gilmar Mendes em maio deste ano suspendeu o julgamento da ação no Supremo Tribunal Federal. Antes da interrupção da análise, a relatora do processo, ministra Carmen Lúcia, já havia votado a favor da manutenção da lei da ficha limpa de 2010 nos principais pontos contestados pela rede. O único ministro a votar depois da relatora foi Luiz Fux, que concordou inteiramente com o voto de Carmen Lúcia. Da Rádio Câmara de Brasília, Maria Neves.
4: Segurança Pública.
0: André Fufuca, do PP do Maranhão, propõe criar a chamada culpa temerária no Código Penal, para casos em que a pessoa provoca um resultado sem intenção, mas deixa de tomar cuidados básicos diante de uma situação de risco.
1: A proposta de André Fufuca considera culpa temerária os casos em que há um risco grave e evidente de que o resultado aconteça. O objetivo, segundo o deputado, é punir com mais rigor situações de negligência extrema, sem tratamento tratá-las como dolo eventual.
0: Ercílio Coelho Diniz, do MDB de Minas Gerais, apresentou o projeto que cria a Política Nacional de Prevenção à Violência contra a Mulher por meio de monitoramento preventivo de risco. A proposta prevê a identificação e o acompanhamento de situações de alto risco antes da ocorrência do crime.
1: O texto de Ercílio Coelho Diniz sugere a integração entre órgãos públicos e a criação de um Banco Nacional de Dados Estatísticos. Em casos de alto risco, o projeto permite medidas como monitoramento eletrônico do agressor e atendimento psicossocial prioritário.
0: Euclides Petersen, do Republicanos de Minas Gerais, é autor da proposta que facilita a responsabilização por crimes de violência patrimonial contra mulheres em situação de violência doméstica e familiar. A medida abrange casos de destruição, subtração ou retenção de bens, valores e documentos.
1: Pelo texto, esses crimes passariam a ser processados por ação penal pública incondicionada, sem necessidade de representação da vítima. Euclides Petersen explica que a mudança reduz os mecanismos de coerção que podem dificultar a denúncia e a responsabilização dos agressores.
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0: plenário da Câmara pode votar projeto que estabelece idade máxima de 15 anos para táxis. A proposta prevê também linhas de crédito para compra de carros novos, como informa o repórter Antônio Vital.
1: Ganhou um regime de urgência e pode ser votado a qualquer momento no plenário da Câmara, projeto que define limite de 15 anos de idade para veículos usados por taxistas. A proposta apresentada pelo deputado Dr. Luizinho, do PP do Rio de Janeiro, também cria linhas de financiamento público para a compra de táxis novos. Para o autor do projeto, a lei atual não estabelece critérios claros sobre a idade máxima dos veículos, nem prevê mecanismos de apoio financeiro para a renovação da frota. A justificativa para a proposta é de que a renovação da frota de táxis dá mais segurança para passageiros e motoristas, reduz a emissão de gases do efeito estufa e estimula a profissionalização dos taxistas. O projeto prevê que o governo federal ofereça linhas de crédito específicas para taxistas autorizados. O texto não estabelece as condições de financiamento, que serão definidas por um regulamento específico, mas prevê prazos de pagamento de até 15 anos. O regime de urgência para o projeto foi criticado por deputados do Novo e do Missão. Para a deputada Adriana Ventura, do Novo, de São Paulo, é preciso definir quem precisa de carros novos e as linhas de crédito podem ter impacto nos bancos públicos.
2: Outros aspectos são importantes, principalmente como que está o estado de conservação. Eu, por exemplo, eu ando num carro que tem 14 anos de uso e ele está ótimo, maravilhoso e está tudo certo. Agora outros com 14 anos talvez não tenha. Então a gente acha que esse projeto, que a criação de linhas de crédito subsidiadas por instituições financeiras oficiais, transfere risco para o setor público.
1: Já deputados da base do governo votaram a favor do regime de urgência, como explicou a deputada Érica Cocai, do PT do Distrito Federal.
3: Este projeto, ele fala da idade máxima do veículo. É bom que se tenha a noção de que são veículos que rodam bastante, então, portanto, tem uma alta quilometragem. É diferente de um veículo que é usado de forma esporádica. Ao mesmo tempo, tem um financiamento para essa renovação da frota. Isso significa modernizar o serviço e, ao mesmo tempo, valorizar os taxistas.
1: Com o regime de urgência, o projeto que define limite de 15 anos de idade para táxis e cria linhas de financiamento para veículos novos pode ser votado diretamente no plenário da Câmara sem passar pelas comissões permanentes da Casa. Além do projeto, aguarda a votação pela Câmara e pelo Senado, medida provisória que prevê o financiamento de veículos novos considerados sustentáveis por taxistas, motoristas de aplicativo e cooperativas. Ou seja, os motores precisam ser elétricos, híbridos, a etanol ou flex. Da Rádio Câmara, de Brasília, Antônio Vital.
4: Economia.
5: Lucas Ramos, do PSB de Pernambuco, defende o aumento do limite de receita para que transportadores autônomos de cargas possam ser enquadrados como microempreendedores individuais. A proposta eleva o teto anual de 251 mil para R$400 mil e prevê atualização automática pelo IPCA.
0: Relator da matéria na Comissão de Indústria, Comércio e Serviços, Lucas Ramos avalia que a mudança torna o limite mais compatível com a realidade econômica dos caminhoneiros. O deputado reitera que os custos do setor também sofrem os efeitos da inflação.
4: Agricultura.
5: Zé Adriano, do PP do Acre, defende a aprovação de projeto que autoriza até 20 bilhões de reais para linhas de crédito destinadas à quitação de dívidas de produtores rurais afetados por perdas sucessivas. Ele informa que a medida inclui prejuízos sofridos entre 2020 e 2025.
0: O projeto de Zé Adriano retoma com ajustes o que estava previsto em medida provisória que perdeu a validade em fevereiro deste ano. O deputado argumenta que a renegociação das dívidas vai permitir que os produtores continuem a atividade agropecuária.
5: Júnior Ferrari, do PSD do Pará, apresentou projeto que aumenta as penas para quem falsificar, adulterar ou manipular ilegalmente alimentos. De acordo com o texto, a pena passa para reclusão de 10 a 15 anos, além de multa.
0: Júnior Ferrari alega que casos de contaminação e uso de componentes impróprios para o consumo têm se tornado mais frequentes. Para o deputado, a adulteração intencional de alimentos merece penas equivalentes às previstas para a falsificação de medicamentos.
4: Presidência.
5: O presidente da Câmara pediu que a população acompanhe o trabalho parlamentar ao longo do mandato e não apenas no momento do voto. Hugo Mota participou de uma premiação em Brasília, como informa a repórter Silvia Munhato.
4: O presidente da Câmara, Hugo Mota, pediu que os cidadãos acompanhem as atividades parlamentares em todos os anos de cada mandato, para que a avaliação não seja feita apenas na época das eleições. Ele ressaltou a importância dessa fiscalização em cerimônia do Prêmio Congresso em Foco 2026.
6: O que queremos dos nossos representantes? O que faz um bom deputado? O que define uma boa senadora? Perguntas como essas não podem ser feitas apenas de 4 em 4 anos. No momento do voto.
4: O Prêmio Congresso em Foco busca o reconhecimento dos parlamentares mais bem avaliados pelo público em geral e por especialistas. Mota afirmou que, como qualquer pessoa, os políticos também gostam de ter o trabalho reconhecido. Para a fiscalização do trabalho parlamentar, Hugo Mota explicou que a Câmara dos Deputados torna público todo o processo legislativo, como exige um sistema democrático. Para o presidente, cada cidadão terá uma maneira diferente de avaliar o que faz um bom parlamentar, porque são vários os pontos de vista, mas diz que o importante é que isso não impeça a construção de consensos.
6: O parlamento existe para dar voz às muitas e legítimas divergências em nossa sociedade, mas também para que não percamos de vista o nosso senso de fraternidade.

0: os valores dos prêmios, as formas de pagamento e os critérios de distribuição.
1: Alexandre Guimarães alega que muitos participantes viajam, pagam inscrição e têm despesas com transporte e alimentação e no final o prêmio não cobre os custos. Para
2: 8 horas.
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5: O Ministério de Minas e Energia estabeleceu novas regras para aumentar a eficiência dos aparelhos de ar-condicionado do Brasil. Os fabricantes terão até 2028 para se adaptar. O diretor de Desenvolvimento Energético do MME, Carlos Príncipe, explica.
6: A adoção dos novos índices pode gerar uma economia de 12 bilhões de reais até 2040. Essa energia serviria para abastecer cerca de 2 milhões de residências neste mesmo período.
5: Governo Federal.
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0: Muito bem, estamos chegando com mais edição do nosso programa. Hoje é 28 do mês de agosto. O mês de agosto já está indo embora, né? E esse é o nosso programa, que começa agora aqui pelas ondas da sua rádio Cidade FM. Obrigado pelo carinho da sua audiência, pela sintonia, pela preferência. Eu tenho certeza que você vai gostar do programa de hoje, como você gosta de todos os nossos outros programas já realizados. Por conta da boa música, né, gente boa? Boa noite pra Guanambi, boa noite pra Bahia, boa noite pro Brasil. A direção da emissora está Tony Nogueira, um cara legal.
1: Boa noite, Marcos Coimbra.
0: Boa noite, Nick.
1: Boa noite, Marcos Coimbra.
0: Boa noite, Bernardo. Vamos lá.
2: Participe pelo WhatsApp
0: 77999291049. É pra você mandar o seu áudio aqui pro nosso programa nesta noite gostosa de sexta-feira. Sextou, hein, galera? Sextou.
2: Boa noite.
0: Buenas noites. Se ligue na gente, a melhor programação do seu rádio nas noites de amor, de paixão, de fogo, de tentação. Ouvindo a melhor música romântica do planeta aqui na Rádio Cidade FM. Vem comigo, 20h14 agora.

Quando sexta-feira chega, todo mundo fica muito afoito, né? Porque tá pintando o finalzão de semana. Amanhã já é sabadão maravilha, depois é domingão espetacular, né? É mais um finalzão de semana pintando. A gente quer que você curta com responsabilidade. Se for beber, não dirija. Se for dirigir, não beba. Se for curtir, curta com responsabilidade. Porque você precisa voltar pra casa, porque tem alguém que te ama esperando por você. E também não queremos que você seja má notícia na próxima segunda-feira, né? E tudo possa ocorrer muito bem, hein? Saravá, pra quem é de saravá. Boa noite pra quem é de boa noite. E a paz de Deus pra quem é da paz de Deus. 2015, esse é o nosso programa Show de Bola, que tá começando agora. E hoje é sexta-feira. Sexta-feira, dia 28 do mês de agosto. Tá indo embora. Vá com Deus, vá com Deus. Agosto de Deus.

0: lembrar pra você que hoje é sexta-feira, gente boa. E na sexta-feira é assim que rola, é assim que todo mundo vê a vida, né? Essa expectativa aí, bacana.
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0: Olha, parabéns, parabéns para os aniversariantes deste dia, dia 28 do mês de agosto, ano 2026.
2: Parabéns pra você.
0: Parabéns, parabéns. Felicidades mil. Tudo de bom pra você, viu? Saúde e paz, o resto a gente corre atrás.

0: Aê, tô doidão, é a música do Reginaldo Rossi. Que saudade do Reginaldo, né? Um dos ícones da música popular brasileira, a música brega, pra ser mais específico. Quem gosta dessa música, ali, inclusive, parece com ele, é o Ivan do Rodão, né? Um abraço pra você, Ivan do Rodão.
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0: É isso aí.
2: Tio Marcos.
0: Oi, bebê.
2: Você gostou da minha
0: voz? Sim, sim, sim.
2: Gostou? Eu te amo, tchau, beijo.

0: Rick Renner, nós tropica, mas não cai. Essa é boa, né? O programa hoje tá cara de sexta-feira, fala a verdade. Não tá, Ivan? Ivan do Rodão. Tem muita gente bacana de Cuca Jovem ouvindo o nosso programa.
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0: Até a mulher do Google sabe que o nosso programa na sexta-feira é uma coisa extraordinária, né, gente boa? Aqui pelas ondas amigas da Radio City. A gente volta já. A gente vai em breve apoio cultural. Na sequência tem muito mais músicas pra você com a cara da sexta-feira. Que é irmã do sábado e prima do domingo, como diz o meu amigo, o Deilon Costa. 20 e 30.
2: 8 horas e 30 minutos.
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21: Muito bem, 20h45, Romance na Cidade.
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21: Comigo, Marcos Coimbra, com a melhor música pra você nas suas noites de segunda a sexta. E eu conto com a sua audiência sempre, viu? Meu amigo, minha amiga, de longe, de perto, da cidade, do sítio, da chácara, do caminhão, da pizzaria, né? Do trailer, porque tem muita gente que trabalha na noite e gosta da companhia do rádio, né? Obrigado, viu, amiga, pela companhia, meu amigo, você do outro lado, obrigado por fazer das suas noites, a companhia, o rádio e o meu programa. Eu fico feliz, tem muita gente falando, tô ouvindo, viu? Tô ouvindo aí nessa sexta-feira.

0: Aí do álbum Acorde, Levante e Lute, é o Edson Gomes. Edson Gomes é uma boa pedida musical, né? É a música, é o reggae universalizado. Todo mundo gosta, né? Do regão aí, do grande Edson Gomes, que teve aqui recentemente, né, gente boa? Teve aqui na Praça do Feijão aí, cantando no Dia da Consciência Negra. É, a prefeitura trouxe e a galera gostou muito. Fala, Negão, boa noite.
1: Fala, Marcos Coimbra, boa noite, meu galão. Tudo bem com você? Comigo tudo bem, graças a Deus.
0: Comigo ótimo.
1: Boa noite para todos os ouvintes. Estou aqui na cidade de Paranamirim.
0: Paranamirim.
1: Aqui hoje está um movimento de deputados inaugurando comitê, rapaz.
0: Vixe, aqui também foi
1: assim. Pois é, agora estou aqui em casa, sintonizado no seu programão aí. Estou ligado. Você passou a música boa aí, né? Nós trupica, mas não cai. Agora você passa Nós Enverga, mas não quebra.
0: Vixe.
1: Passa Gilberto Gilmar aí. Com essa modona. Para todos os ouvintes, eu deixo um abraço especial, Robertão, a você.
0: É
1: uma boa noite.
0: Boa noite,
1: Fala, Marcos Coimbra.
0: Se Negão pediu, é porque é boa, né? 20h54, boa noite, Brasil. Boa noite, Guanabi.

I Miss Her com ele, Lázaro Olodum. Agora são 20 horas e 58 minutos, a melhor programação do seu rádio. Hoje é sexta-feira, programa com cara de sextou, né, gente boa? A gente faz isso pra você porque sexta-feira é especial. Aliás, por ser sexta-feira, né, pega leve aí, gente boa, pega leve aí, viu, Ivan? Ivan, só um gole, viu? Não exagera não. E você também, viu, Nengão? Só um golinho só, que amanhã é sabadão ainda, meu irmão. E ainda tem domingo, né? 20 e 58.